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Então Elias, o tisbita, dos moradores de Gileade, disse a Acabe: Vive o Senhor, Deus de Israel, perante cuja face estou, que nestes anos nem orvalho nem chuva haverá, senão, segundo a minha palavra.

No primeiro livro de Reis, capítulo 17, nós encontramos o profeta Elias indo à casa do rei Acabe para predizer contra ele, contra o rei, refutando assim o grande erro que ele houvera cometido. O único que poderia fazer tal refutação era um profeta de Deus. Os demais estavam ali somente para concordarem com o rei, porquanto eles eram falsos profetas. Mas Elias prediz contra Acabe e logo é sustentado pelos corvos. Se vocês querem conhecer detalhadamente o fato, leiam na Bíblia Sagrada, 1 Reis, capítulo 17. Logo depois, ele é enviado à viúva de Zarefate. E ali, então, ele pede o único bocado que ela tinha, de farinha com azeite. E dar-se-á, então, o grande milagre do assim diz o Senhor: a farinha da panela não se acabou, e o azeite da botija não faltou nunca mais, até que veio chuva sobre a terra. Então, quer dizer que estava seco? Não havia chuva? Sim, por 3 anos e meio. Não houve chuva sobre a terra? Segundo a palavra do profeta de Deus. Mas que homem malvado chamar uma seca sobre a terra e ainda podemos chamá-lo de homem de Deus? Sim. O profeta de Deus não vem para acuitar o pecado. A sua palavra, quando crida, é misericórdia, é graça, e quando rejeitada, é juízo. O juízo está sobre toda a terra. Todos os homens que rejeitam a palavra do profeta de Deus. Não adiantava fazer procissões, carregar botijinhas d'água, molhar em pés de cruzes. Não adiantava nenhuma feitiçaria, nenhuma simpatia, nem coisa alguma. A seca, o juízo fora chamado pela palavra de Deus na boca do seu profeta. E aquilo, naturalmente, era um juízo. Não resta dúvida. Naquela manhã, naturalmente, era uma manhã muito terrível. Estava tão quente e poeirenta, e as pessoas estavam na rua passando fome, e a terra estava tão quente como que para ser queimada. Tudo isto, por quê? Qual seria a causa? Chamemos cientistas. Vamos ver homens que estudam a terra, as nuvens. Chamam lá os técnicos para explicarem por que que não está chovendo. Tudo isto era o reflexo de seus pecados e de sua decadência moral. Fiquem sabendo, ó povos, ó homens e mulheres, que o reflexo de seus pecados e de sua decadência moral será juízo. Um peso de expectação, de juízo, uma consequência terrível virá sobre este povo que tem rejeitado a palavra do profeta de Deus e crido em fábulas teológicas, crido em falsos profetas, crido em evangelho roto que não passa de um sal insípido. Tomem cuidado.

evangelho roto que não passa de um sal insípido. Tomem cuidado. Abram bem os seus ouvidos. Tudo aquilo que estava acontecendo na terra no dia de Elias era um reflexo do pecado de suas mulheres, de seus homens. Era um reflexo de sua decadência moral. Acabe estava reinando sobre Israel e ele era o mais perverso de todos os reis de Israel, segundo as Escrituras. Não havia lá nenhum rei tão perverso quanto Acabe, pois ele, sendo ensinado e sabendo melhor, caiu não permanecendo na lei, desagradando a Deus em tudo o que ele fazia, apesar de ele ter um grande sistema militar e as pessoas prosperarem muito sob seu reinado. Porém, de todas as formas, notem isso, o homem não pode ir muito longe se está desagradando a Deus. E então, deve-se destacar nesse instante um passo infeliz de Acabe. Foi o seu casamento. Ao invés de casar-se com uma mulher de seu próprio povo, ele saiu e casou-se com uma pecadora, uma idólatra, adoradora de ídolos. A única mulher na Bíblia Sagrada que pintou suas unhas, que pintou ao redor de seus olhos com antimônio, foi Jezabel. Uma mulher ímpia, idólatra, pecadora, foi quem fez isto na Bíblia Sagrada. E ele casou-se com Jezabel. E ela não era uma crente. E ela entrou pela janela em Israel. Ela não entrou pelo canal certo. Agora notemos que nenhum crente nunca deve se casar com uma descrente. Isto sob circunstância alguma, se é que ele é um verdadeiro crente. Deve sempre casar-se com um crente. Luz com luz, trevas com trevas. Mas Acabe fez esta coisa maligna. E sem dúvida, Jezabel era uma mulher muito bonita. E ele foi então pela sua aparência, ao invés de ir pelo que ela era. Ao invés de examinar o seu caráter, olhou a sua aparência. Então, muitas pessoas cometem aquele mesmo engano nestes dias. Estão presos nas aparências. Não examinam o caráter, quando é tudo que Deus pede do homem e da mulher. É a única coisa que o homem e a mulher podem levar daqui, é o seu caráter. O caráter de Cristo forjado na sua igreja, através das aflições que são contraídas quando as pessoas que formam a igreja renunciam-se a si mesmas e não são dirigidas pelo que veem, mas sim pelo que creem. Não são dirigidas pela aparência, mas sim pelo que é. Pela palavra de Deus. Então aquela mulher havia trazido idolatria à nação e entre as pessoas. Ela espalhou o seu espírito sobre toda aquela nação. E desde então, Israel não podia mais contar com segurança, com confiança, com o profeta de Deus, com a palavra de Deus, com o próprio Deus. Agora, as pessoas, os sacerdotes, seus ministros, sentiram-se vitimados por esta grande demanda popular. E isso é a própria imagem do que vemos hoje. Temos caído

sob uma demanda popular. Não há dúvidas que os sacerdotes pensaram que estaria certo, contanto que seu governo, o governo de Acabe, aprovasse aquilo. Mas ao profeta de Deus não interessava coisa alguma. Ao profeta de Deus não estava interessando o que Acabe aprovasse, o que o rei aprovasse. Ao profeta de Deus estava interessando exclusivamente ao que Deus aprovasse. Se hoje temos um profeta de Deus, ele diz a mesma coisa. Ele se firma na mesma coisa. Não importa o que os homens aprovem, importa o que Deus aprova. Não importa o que os homens aceitam, importa antes de tudo ao que Deus aceita. E o povo pensava que estaria tudo certo se eles participassem de algumas de suas coisas mundanas. E lá então estava misturada a religião com a política. Vejam só, não lhes faltou ministros, não lhes faltou sacerdotes que, uma vez pervertidos e enganados, estariam ali dizendo somente boas coisas para Acabe e Jezabel. Logicamente, ambos não poderiam mesmo simpatizar-se com Elias, porque Elias falava justamente ao contrário dos demais. Eles estavam rodeando Acabe e Jezabel como verdadeiros palhaços, como verdadeiros fantoches, falando por si mesmos, dizendo que era o Senhor que houvera dito. Mas Deus não estava em nenhum deles, exceto em Elias. Se você pudesse hoje, meu ouvinte, descobrir em tempo com quem está Deus, onde está Deus? Deus sempre está em sua palavra, mas você poderia distinguir com discernimento do Espírito pelas mensagens, pelas pregações que você ouve. Quem é que está falando como Elias falou naquele dia? Quem é que está importando, antes de tudo, da aprovação de Deus e não da aprovação dos homens? A estas alturas eu faço a mesma declaração. O que me importa se os homens me reprovam? O que me importa se os homens me desprezam? O que me importa se os homens não me aceitam? Importa, antes de tudo, falar o que Deus aprova. Importa, antes de tudo, vos anunciar a palavra de Deus. Arrependei-vos dos vossos maus caminhos. Arrependei-vos dos vossos casamentos mistos. Separai-vos de toda essa imundice. Convertei-vos. Envergonhai-vos da situação enquanto há tempo para se arrepender. Não há outra saída, como não havia naquele dia. A única saída, a única solução, o único escape era crer no que Elias estava dizendo naquele instante e se arrepender e se converter. Então o próprio Elias intercederia por Acabe. Mas como se pode interceder por um rei corrompido como aquele, casado com Jezabel? Como se pode interceder se você abençoa uma coisa que está fora da palavra de Deus? Sob maldição, você cai em maldição também. Você não pode abençoar a quem está amaldiçoado. E como há tanta gente abençoando tudo e a todos nesses dias, chamando aos montões e só dando bênçãos, bênçãos, bênçãos. Mas a bênção de Deus não é como essas bênçãos dos homens. A bênção de Deus só desce sobre quem aquele abençoa. Ele tem misericórdia de quem ele tem misericórdia.
A bênção de Deus não é de maneira alguma balinha e nem outras coisas presentes para as crianças e nem confetes que se pode jogar por cima do povo aí como brincadeira. A bênção de Deus tem o seu canal exclusivo pelo qual ele desce ao homem. É se o homem tem se arrependido e se convertido de seus pecados. Tem antes de tudo chorado suas misérias e convertido ao Senhor, seja ele grande ou pequeno, seja ele rei ou um soldado. Todos pecaram, todos estão na mesma situação, todos precisam se arrepender e se converterem de seus maus caminhos, de suas imundícies, para que então possam ser abençoados. Jamais ousaria dar a bênção para quem quer que seja. Se você tentar fazer isto, essa bênção é sua própria, embora esteja invocando o nome de Deus. Isso não passa de uma idolatria, isso não passa de uma feitiçaria, e por isso o mundo se afunda a cada instante nessa areia movediça. Quanto mais se esforça, mais se afunda. A decadência moral viaja como Apolo para baixo. E as coisas tornam-se naturais. O pecado tem sido naturalizado por esses ministros e sacerdotes corrompidos como daqueles dias de Acabe. Não tem impulso, não tem outro meio senão naturalizarem o pecado. Uma vez que não podem sustentar com hombridade e com poder uma mensagem que contraria, uma mensagem que refuta, uma mensagem que combate o pecado, então o melhor é naturalizá-lo, é defendê-lo, é se pôr ao lado dele. Foi isso que aqueles sacerdotes escolheram, aqueles ministros escolheram no dia de Acabe. Mas Elias ficou ali sozinho, com assim diz o Senhor. Eu prefiro assim. Você prefere assim? Abra o seu coração para a verdade. Abra o seu coração para a palavra de Deus e se ponha ao lado do profeta de Deus. De fato, é um lugar terrível. Aqui, no presente momento, naquele dia que escolhia estar com Elias, estaria sendo perseguido por Jezabel. Mas uma coisa é certa, tudo se passa. As coisas se passam. Chegará o tempo em que toda angústia, todo desprezo, toda aflição, o caminho estreito que você escolheu, por causa da verdade, por causa da palavra de Deus, se transformará em gozo eterno. Creia no Senhor Jesus Cristo, creia na sua palavra e esteja certo de Deus em sua vida. Amém.

Boa noite, ouvintes da Web Rádio do Tabernáculo da Fé de Campinas. Agradecemos por ter nos acompanhado em mais este dia cheio de bênçãos de Deus. Estamos certos que você foi abençoado. Durante a madrugada, teremos uma mensagem completa do profeta de Deus prometido em Malaquias capítulo 4, versículo 5. Amanhã, temos mais bênção para vocês aqui na Web Rádio Tabernáculo da Fé de Campinas. Boa noite com Jesus. Deus vos abençoe.

0: 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How many has family prayer? That's good. Let's try it again. I'll get that back in here. I like that. All together now. Don't forget the family prayer. Jesus wants to meet you there. He will take your...
1: Com Jesus, vamos todos dizer, o Senhor é a força da nossa vida. Graças a Deus, mais uma escola. Vamos anotar a escritura desta manhã, que se encontra no livro de Filipenses, capítulo 2, versículos 5 ao 11. Vamos louvar o Senhor com o hino 322, A Luz do Céu. Tu anseias hoje mesmo a salvação, tem desejos de banir a escuridão. Abre então de par em par teu coração, deixa a luz do céu entrar.

0: realize now that something made them raise their hands.
1: Que eles possam ver agora que algo os fez levantar as suas mãos.
0: What is it?
1: O que foi isto?
0: The Holy Spirit.
1: O Espírito Santo.
0: The Spirit of God that's upon them now calls them to raise their hands to make a decision.
1: O Espírito de Deus que está sobre eles agora, que fez com que eles levantassem as suas mãos para fazer uma decisão.
0: May this night be the night that they can say, from that Saturday night, down there in that school auditorium, I met God.
1: Que esta noite possa ser a noite que eles possam dizer, desde aquele sábado à noite, lá embaixo no auditório daquela escola, eu encontrei Deus.
0: Something happened to me. I've been changed ever since.
1: Algo aconteceu comigo. Eu fui mudado desde então.
0: Grant it, Father.
1: Conceda-o, Pai.
0: I commit them to you as the trophies of the message.
1: Eu os entrego a ti como troféus da mensagem.
0: And you said all the Father has given me will come to me, and none of them is lost.
1: E tu disseste, todo que o Pai me tem dado virá a mim, e nenhum deles se perderá.
0: Oh, Lord, you told me to give him eternal life and raise him up at the last day. That eternal life, that love that would bring him into the presence of this great place that I had the privilege of seeing a few weeks ago.
1: Oh, Senhor, tu lhes disseste que lhes daria vida eterna e os ressuscitaria no último dia. Aquela vida eterna, aquele amor que os traria para a presença deste grande lugar que eu tive o privilégio de ver poucas semanas atrás.
0: Father, I cannot say what it was.
1: Pai, eu não posso dizer o que foi aquilo.
0: I do not know.
1: Eu não sei.
0: You know my heart, but I'm only honest in what I'm saying.
1: Tu conheces o meu coração. Eu estou apenas sendo honesto no que estou dizendo.
0: You bear me record, Father.
1: Tu és minha testemunha, Pai.
0: And it's such a sweet place.
1: E eu é um lugar

0: pai.
1: It's such a sweet place.
0: É um lugar tão dócil.
1: God, when my days are done, I'd like to see little Joseph be a man that I could place this Bible in his hand.
0: Deus, quando meus dias terminarem, eu gostaria de ver o pequeno José ser um homem para que eu possa colocar esta Bíblia em sua mão.
1: Because the day of his dedication, he spoke, said, Joseph, thou art a prophet.
0: Porque no dia de sua apresentação, tu disse, José, tu és um profeta.
1: I pray, God, that you let a double portion of the Spirit on my boy.
0: Eu oro para que tu permitas porção dobrada do Espírito sobre meu garoto.
1: If you just let me live to win souls for you till I get old, then place this Bible over into the hands of my son Joseph and tell him to continue with the same gospel.
0: Se tu apenas permitires que eu viva para ganhar almas para ti, até ficar velho, então coloque esta Bíblia nas mãos de meu filho José e diga-lhe para continuar com o mesmo evangelho.
1: It'd be a full life, Father.
0: Seria uma vida completa, Pai.
1: Nevertheless, when you're ready for me, amen.
0: Todavia, quando tu estiveres pronto para mim, amém.
1: What a beautiful rest.
0: Que lindo descanso.
1: I long to see that place again.
0: Eu almejo ver aquele lugar novamente.
1: Lord Jesus, may everyone that's here tonight, every person that's heard the message tonight, may not a one of them be lost.
0: Senhor Jesus, que cada um que está aqui nesta noite, cada pessoa que ouviu a mensagem nesta noite, que nenhuma delas possa se perder.
1: But may everyone.
0: Mas que cada um.
1: I see them in there.
0: Eu os vejo ali.
1: Then when we run and throw our arms around one another, when there's no difference then between man and woman.
0: Então, quando corrermos e lançarmos nossos braços ao redor um do outro, onde não há nenhuma diferença, então, entre homem e mulher.
1: There's no difference. The sin streak has gone away with.
0: Não há nenhuma diferença. O vestígio do pecado terá desaparecido.
1: We're truly then, brothers and sisters. Where we can live, never sin can enter no more. No evil thoughts, no nothing can ever come to that kind of a place.
0: Seremos verdadeiramente, então, irmãos e irmãs, onde podemos viver, o pecado nunca mais poderá entrar, nem os pensamentos malignos, nada poderá alguma vez entrar naquele tipo de lugar.
2: Graças a Deus, um bom dia com Jesus. Senhor, continue nos abençoando. Está nos visitando nesta manhã o irmão Ezequiel Lopes e família. Eles são de Limeira, São Paulo. Poderiam se colocar de pé os irmãos que nos visitam? Com Ezequiel Lopes e família, Deus os abençoe. São bem-vindos em nosso meio. Obrigado, irmãos, podeis assentar. Justifica a ausência, irmão José Maria Tobias, irmã Roseli dos Santos, também irmão Edson, irmã Divaneide Rodrigues e o diácono irmão Claudomiro justificam a ausência nesta manhã. Nós temos um agradecimento, agradecemos a Deus e ao pastor Cleomar Borges, ao pastor Wesley e à igreja pelas orações em favor de nossa mamãe, Maria de Lourdes Costa. É o agradecimento do irmão Edivaldo, irmã Laídes, irmão Claudomiro, irmão Marcos e irmã Marinilce. Agradecem a Deus. E agora nós vamos orar. Se você tem um pedido, uma necessidade, faça conhecida ao Senhor pelo levantar de uma de suas mãos. Ore também por Evandro Tobias, por irmã Silvana Camargo e pelos nomes no livro de oração. Senhor Jesus, aqui estamos, ó Pai, mais uma vez na Tua casa, para Te adorar, Senhor, para Te engrandecer. Ó Deus, como é bom a Tua presença. A Tua presença tem cura divina, Tua presença tem libertação, Tua presença tem paz de espírito, Senhor. Estamos aqui para gozar desta presença.

presença divina. Colocamos, Senhor, em Tuas mãos cada um desses pedidos, essas necessidades. O Senhor conhece cada uma que possam chegar ao trono da graça. Toma também Teu servo ao nosso favor nesta manhã, que possamos sair daqui mais uma vez fortalecidos pelo poder da Tua palavra. É o que nós Te pedimos e Te agradecemos, com perdão dos nossos pecados, no nome do Senhor Jesus Cristo. Amém.

E agora nós vamos ver as igrejas que nos acompanham nesta manhã. A Igreja de Boa Esperança, a Igreja de Pouso Alegre. Irmão João Otávio está aqui, né? Está aqui conosco. Também a Igreja de Mogi Mirim. Igreja de Mogi Mirim. Indaiatuba, pastor Wesley Rodrigues. Santo Antônio do Amparo. Também a igreja que está nos acompanhando, a Igreja de Americana, a Igreja de Pirassununga também nos acompanham nesta manhã. E os irmãos Sandra Mantovani, Antônio Miguel e família, Madalena Machado, Bismiel e Cristina, Lúcia, Vitória, Tiago e Gisele Paiva, Edna, Márcio de Jesus e família, Timóteo e família, Cristiane e Larissa do Amaral, Davi Almeida e família, João Carlos Marques, Pedro Araújo e Cleonice. Um total de 68 computadores, aproximadamente 134 irmãos que nos acompanham. Deus os abençoe a todos os irmãos e igrejas que nos acompanham nesta manhã. E agora nós vamos ouvir e acompanhar a mensagem Qual Atração Sobre a Montanha, do parágrafo 94 ao parágrafo 121.

0: That's what the attraction is.
1: Essa é que é a atração.
0: The predestinated seed of God who can't do nothing else but follow it.
1: A semente predestinada de Deus, a qual não pode fazer nada a não ser segui-lo.
0: Means more than life to us.
1: Significa mais do que a vida para nós.
0: Take our lives, but don't take that.
1: Tire nossas vidas, mas não tire aquilo.
0: What is the attraction?
1: Qual é a atração?
0: God as usual, fulfilling his word.
1: Deus, como sempre, cumprindo a sua palavra.
0: He's fulfilling the word of Zechariah. Again, the prophet Zechariah.
1: Ele está cumprindo a palavra de Zacarias outra vez. O profeta Zacarias.
0: We read the ninth verse a while ago, when Jesus entered his temple, riding or entered Jerusalem, riding on a little white donkey.
1: Onde eu li o versículo 9 há pouco, quando Jesus entrou no seu templo dirigindo ou entrou em Jerusalém montado num jumentinho branco.
0: The prophecy was fulfilled that Zechariah said.
1: A profecia que Zacarias disse estava cumprida.
0: Here it is. Rejoice greatly, O daughters of Zion, shout, O daughters of Jerusalem.
1: Aqui está ela. Alegra-te muito, ó filhas de Sião. Exulta, ó filhas de Jerusalém.
0: Behold, our king is coming unto thee. He is just and having salvation, lowly riding upon an ass. And upon the colt, the foal of an ass.
1: Eis que o teu rei virá a ti, justo e salvador, pobre, montado sobre um jumento, sobre o asninho, filho de jumenta.
0: That's what the attraction was at Jerusalem, at the religious headquarters.
1: Era esta a atração que estava em Jerusalém, nas sedes religiosas.
0: Now, we see a last day happening.
1: Agora, vemos o acontecimento dos últimos dias.
0: Let's just turn a few pages on in Zechariah and see what he said about it.
1: Vamos simplesmente voltar algumas páginas em Zacarias e ver o que ele disse sobre isso.
0: Let's turn over then for the last days.
1: Vamos voltar então para os últimos dias.
0: That was the middle age. Let's turn now to the last days.
1: Aquela era a Idade Média. Vamos voltar agora aos últimos dias.
0: And turn over to Zechariah, the 14th chapter, and beginning with the 4th verse, and listen.
1: E voltar a Zacarias. Capítulo 14, começando com o versículo 4, e ouçam.
0: And we're going to read down a portion of the scripture, about 9 verses, from 4 to 9, listen close.
1: E vamos ler uma porção das escrituras, cerca de 9 versículos, do 4 ao 9, ouçam atentamente.
0: And it's prophesying of his coming, the last days, listen close now.
1: E está profetizado de sua vinda. Nos últimos dias, ouçam atentamente agora.
0: This is thus saith the Lord, it's the scriptures, Zechariah 14.
1: Isto é o assim diz o Senhor, são as escrituras, Zacarias 14.
0: Remember Zechariah 9, what it said? And they didn't recognize it.
1: Recordem Zacarias 9, o que ela diz? E eles não reconheceram.
0: Now what is it today, Zechariah 14? Speaking of his coming.
1: Agora, o que é hoje? Zacarias 14, falando de sua vinda.
0: And his feet shall stand in that day upon the Mount of Olives again.
1: E naquele dia estarão os seus pés sobre o Monte das Oliveiras novamente.
0: Which is before Jerusalem, on the east.
1: Que está de fronte de Jerusalém para o oriente.
0: On the Mount of Olives shall cleave in the midst thereof towards the east and towards the west.
1: No Monte das Oliveiras será fendido pelo meio. Para o oriente e para o ocidente.
0: And there shall be a very great valley.
1: E haverá um vale muito grande.
0: Half of the mountain shall be moved towards the north and half towards the south.
1: Metade do monte se moverá para o norte e a outra metade para o sul.
0: And you shall flee to the valley of the mountains.
1: E fugireis pelo vale dos meus montes.
0: For the valley of the mountain shall reach from Azel.
1: Porque o vale dos montes chegará a Azel.
0: Yea, ye shall flee like you fled in the days of the earthquake, in the days of Uzziah, the king of Judah.
1: E fugireis assim como fugistes nos dias do terremoto, nos dias de Uzias, rei de Judá.
0: Another earthquake, splitting open the earth.
1: Outro terremoto, fendendo a terra.
0: If you want to follow out a scripture here, notice in this 5th verse, It implies that the cleaving of the Mount of Olives is due to an earthquake.
1: Se vocês desejam seguir as escrituras aqui, observem no versículo 5. Isto aplica que as fendas do Monte das Oliveiras se devem a um terremoto.
0: And this is confirmed by Isaiah 29:6 and Revelation 16:9.
1: E isso está confirmado por Isaías 29:6 e Apocalipse 16:9.
0: Exactly, what is it?
1: Exatamente. O que sucede?
0: The same prophet told of his first coming, seen his second coming.
1: O mesmo profeta que falou da sua primeira vinda, viu a sua segunda vinda.
0: Notice, as in the days of the earthquake.
1: Observem. Como nos dias do terremoto.
0: See what the earthquakes are doing? See the predictions of them?
1: Vem o que os terremotos estão causando. Vem as predições deles.
0: And the Lord your God shall come, and all of his saints with thee.
1: Então virá o Senhor teu Deus, e todos os seus santos contigo, ó Senhor.
0: And it shall come to pass in that day. Hallelujah.
1: E acontecerá naquele dia. Aleluia.
0: In that day, the light shall not be clear or dark.
1: Naquele dia, que não haverá preciosa luz ou espessa escuridão.
0: But it shall be one day which shall be known to the Lord, not day nor night.
1: Mas será um dia conhecido do Senhor, nem dia nem noite será.
0: But it shall come to pass. That in the evening time it shall be light.
1: E acontecerá que no tempo da tarde haverá luz.
0: Oh God. It shall be light about the evening time.
1: Oh Deus. Haverá luz no entardecer.
0: Same prophet. And the people is blind.
1: O mesmo profeta. E as pessoas estão cegas.
0: What's the attraction?
1: Qual é a atração?
0: Let's read a couple more verses.
1: Vamos ler mais uns dois versículos.
0: And it shall be in that day that the living water shall go forth from Jerusalem.
1: Naquele dia também acontecerá que correrão de Jerusalém as águas vivas.
0: Half of them towards the former sea and half towards the higher sea.
1: Metade delas para o mar oriental e metade até o mar ocidental.
0: In the summer and winter shall it be, the gospel going forth both Jew and Gentile.
1: No estio e inverno sucederá isto, o evangelho indo por diante, tanto para judeus como para gentios.
0: And the Lord shall be king over the earth in that day, and there shall be one Lord, and his name one.
1: E o Senhor será rei sobre a terra. Naquele dia, e um será o Senhor, e um será o seu nome.
0: It shall be light about the evening time. Right! The way to glory you will surely find.
1: Haverá luz no entardecer, certo? O caminho da glória certamente se encontrará.
0: In the waterway is the light today.
1: No caminho pelas águas está a luz de hoje.
0: Buried in the precious name of Jesus.
1: Sepultado no precioso nome de Jesus.
0: Young and old, repent of all your sins. The Holy Ghost will surely enter in.
1: Jovens e velhos, arrependam-se de todos os seus pecados. O Espírito Santo certamente entrará.
0: The evening light has come.
1: A luz do entardecer chegou.
0: It is a fact that God and Christ are one.
1: É fato que Deus e Cristo são o mesmo.
0: See where we're at?
1: Vem onde estamos.
0: Nations are breaking. Israel's awakening. The signs that our prophets foretold.
1: Nações estão se rompendo. Israel se despertando. Os sinais que os nossos profetas predisseram.
0: That earthquake to the Gentiles to the last day. The Gentile days numbered with horrors encumbered.
1: Aquele terremoto para os gentios, para os últimos dias. Os dias dos gentios contados, sobrecarregados de horrores.
0: Return, O dispersed, to your own.
1: Retornai, ó dispersos, aos vossos.
0: You that have been kicked out in these arks carried on new carts. Get out of there before death strikes you.
1: Vocês que foram expulsos e essas arcas carregadas em carros novos, saia de lá antes que a morte os atinja.
0: God has confirmed it. It shall be so.
1: Deus tem confirmado isto. Assim será.
0: Let us turn over to another scripture in the Old Testament. Malachi, the fourth chapter.
1: Vamos voltar a outra escritura no Velho Testamento. Malaquias, capítulo 4.
0: And read that little fourth chapter.
1: E ler aquele pequeno capítulo 4.
0: Behold, a day cometh that shall burn as an oven, and all the proud, yea, all that do wickedly, shall be as stubbles.
1: Eis que aquele dia vem ardendo como fogo. Todos os soberbos, todos os que cometem impiedade, serão como palhas.
0: Now this is not, this Malachi 3 was the first coming out. Here's the next coming.
1: Agora isto não é, isto é Malaquias 3. Era a primeira vinda. Agora aqui está a próxima vinda.
0: Even the Dr. Scofield here, I certainly don't agree with him in his footnotes, but he's got it lined out here, right?
1: Mesmo o Dr. Scofield aqui, eu certamente não concordo com ele em suas notas ao pé das páginas, mas ele tem isto em ordem aqui.
0: The commission of John, the Malachi 3, and the second coming of Christ and Elijah beforehand.
1: A comissão de João para Malaquias 3 e a segunda vinda de Cristo e antecipadamente Elias. Muito bem.
0: All the proud shall burn, up saith the Lord of hosts.
1: Todos os soberbos os abrasará, diz o Senhor dos exércitos.
0: And it shall leave them neither root nor branch.
1: E de sorte que lhes não deixará nem raiz, nem ramo.
0: Where's the eternal hell, then?
1: Onde está o inferno eterno, então?
0: But unto you that fear my name shall the Son of Righteousness rise with healing campaigns, healing in his wings.
1: Mas para vós que temeis o meu nome nascerá o sol da justiça, e campanhas de salvação trará debaixo de suas asas, salvação trará debaixo das suas asas.
0: You shall go forth and grow up as calves of the stall.
1: Saireis e crescereis como os bezerros do cevadouro.
0: And you shall tread down the wicked.
1: E pisareis os ímpios.
0: They shall be ashes under the soles of your feet in that day that I shall do this, saith the Lord of hosts.
1: Se farão cinza debaixo das plantas de vossos pés naquele dia que farei, diz o Senhor dos exércitos.
0: Remember the law of Moses, my servant, which I commanded him in Horeb. For all Israel, the statutes and judgment.
1: Lembrai da lei de Moisés, seu servo, o qual lhe mandei em Horeb para todo Israel, que são os estatutos e juízo.
0: Here's the coming of Elijah.
1: Aqui está a vinda do Elias.
0: Behold, I will send to you Elijah the prophet.
1: Eis que eu vos envio o profeta Elias.
0: The last closing scripture of the Old Testament.
1: A última escritura que encerra o Velho Testamento.
0: I'll send to you Elijah the prophet before the coming of that great and dreadful day of the Lord.
1: Eu vos envio o profeta Elias antes que venha aquele grande e terrível dia do Senhor.
0: And that couldn't have been John.
1: Agora, esse não poderia ter sido João.
0: No. See, the world wasn't burned up, the righteous walked out on the wicked. No, no.
1: Não. Vejam, o mundo não foi queimado e os justos não andaram sobre os ímpios. Estão vendo? Não, não.
0: Before the great and dreadful day of the Lord.
1: Antes do grande e terrível dia do Senhor.
0: And he shall turn the hearts of the fathers to the children, and the hearts of the children to the fathers, lest I come and smite the earth with a curse.
1: E converterá os corações dos pais aos filhos, e os corações dos filhos a seus pais, para que eu não venha e fira a terra com maldição.
0: Notice the accuracy of the Holy Spirit, that it would not confuse them two comings of Elijah.
1: Observem a precisão do Espírito Santo, que ele não confundiu aquelas duas vindas de Elias.
0: Malachi 3 said, behold, I send my messenger before my face.
1: Malaquias 3 diz, eis que eu envio meu mensageiro perante minha face.
0: Jesus asked about John.
1: Perguntaram a Jesus sobre João.
0: He said, if you can receive it, this is who the prophet said, I'll send my messenger before my face. This is the Elias that was to come. Malachi 3.
1: Ele disse, se o podem receber, este é aquele de quem o profeta disse, eu enviarei meu mensageiro perante minha face. Este é o Elias que estava por vir. Malaquias 3.
0: Notice the scripture so accurately gives it.
1: Observem a exatidão que a escritura dá a isto.
0: Watch what this, to show the, them who wants to believe, them who wants to see.
1: Observe o que isto, para mostrar o... aqueles que desejam crer, aqueles que desejam ver.
0: Remember Jesus stopped in the middle of a scripture? Because part of it was fulfilled then to rest for his second coming?
1: Lembram-se que Jesus parou no meio de uma escritura, porque parte dela já havia sido cumprida então, o restante para a sua segunda vinda?
0: To preach the acceptable year of the Lord, bind up the brokenhearted and stop.
1: Para pregar o ano aceitável do Senhor, curar os quebrantados de coração, e parou.
0: Not bring judgment to the Gentiles. Until his second coming.
1: Não trazer julgamento aos gentios até sua segunda vinda.
0: Notice this scripture here parallels that.
1: Observe esta escritura aqui como se assemelha a essa.
0: And he, Elijah, shall turn the hearts of the fathers to the children.
1: E ele, Elias, tornará os corações dos pais aos dos filhos.
0: Now speaking of Malachi 4, not get it mixed. From Malachi 3.
1: Agora, falando de Malaquias 4, não misture isto, ou Malaquias 3.
0: John, Elijah, who came in the days before the first coming of Christ.
1: João, Elias, o qual veio nos dias anteriores à primeira vinda de Cristo.
0: Turn the hearts of the old patriarch fathers to the message of the children. The new message.
1: Tornou o coração dos velhos pais patriarcas à mensagem dos filhos, a nova mensagem.
0: Now watch, and the hearts of the children to the father.
1: Agora observe, e os corações dos filhos aos dos pais.
0: In his second coming, in the last days, he turns back to the apostolic faith again.
1: Em sua segunda vinda, nos últimos dias, ele retorna à fé apostólica novamente. Vê quão perfeitamente concordam as escrituras.
0: That was the end of the Old Testament. The Old Testament.
1: Aquele era o fim do Antigo Testamento. O Antigo Testamento.
0: Now, we see there's light in the evening time.
1: Agora, vemos que há luz no tempo do entardecer.
0: What is it? It's the top. Mount Treetop, as I said this morning.
1: O que é isto? É o topo, o monte topo da árvore, como eu disse nesta manhã.
0: We've come up through denominations, through not an orange tree like I spoke of this morning.
1: Temos passado através de denominações, através não de uma laranjeira, como eu falei nesta manhã.
0: But we've had grapefruit, lemons, all kinds of other things. That wasn't like the beginning at all.
1: Mas tivemos toranja, limões, todas as espécies de outras coisas bem diferentes do princípio.
0: But after, don't miss it, here it comes.
1: Mas depois, não falhe em entender isto. Aqui vem isto.
0: After all the denominations is played out. They didn't have any light to begin with.
1: Depois de todas as denominações haverem feito o papel delas, para começar, elas não tinham nenhuma luz.
0: There will be a day that can't be called day or night.
1: Haverá um dia que não poderá ser chamado de dia ou de noite.
0: What are they doing? What are they doing?
1: O que estão fazendo eles? O que estão fazendo eles?
0: What does a lemon do on an orange tree?
1: O que faz um limão em uma laranjeira?
0: It takes the original life of the orange that's coming up and perverts it. To a lemon.
1: Ele toma a vida original da laranja que está vindo e a perverte através de um limão.
0: That's what the denominations has done to the word of God.
1: Isto é o que as denominações têm feito à palavra de Deus.
0: Made the word of God of no effect by their traditions.
1: Feito a palavra de Deus sem nenhum efeito através de suas tradições.
0: That's the Spirit of the Lord.
1: Isso é assim.

0: daughters of Zion.
1: Alegra-te, ó filha de Jerusalém. Exulta, ó filha de Sião.
0: For your king's coming to you, meek and lowly, sitting upon the foal of an ass.
1: Eis que o teu rei virá a ti, pobre e humilde, montado sobre um filho de jumenta.
0: Notice that same prophet said there will come a time of the ripening of the sun set upon the earth to ripen the fruit.
1: Observe que o mesmo profeta diz: haverá um tempo do amadurecimento. O sol é enviado sobre a terra para amadurecer o fruto.
0: Why couldn't it ripen? There's no fruit there to ripen. But the life is still traveling on.
1: Por que não podia ele amadurecer? Não havia fruto algum lá para amadurecer. Mas a vida continua seguindo adiante.
0: It came up to a grapefruit to be an orange. Found out it organized. It was a grapefruit.
1: Veio através de uma toranja para ser uma laranja. Encontramos que ela se organizou, era uma toranja.
0: It went again. It came out that time a lemon.
1: Foi outra vez, e desta feita saiu um limão.
0: Went on again, it turned out to something else.
1: Seguiu em frente outra vez, saiu alguma outra coisa.
0: And in the last top of the tree, it turned out to a tangelo, which is half orange, half lemon.
1: E por último, no topo da árvore, tornou-se tângelo, que é meio laranja, meio limão.
0: A mixed breed, a perverted thing.
1: Numa espécie mista, uma coisa pervertida.
0: Come on to a perversion, living off that same tree.
1: Veio através de uma perversão, vivendo daquela mesma árvore.
0: The shock almost deceived the elect. It looks like an orange, but it ain't.
1: A palha quase enganaria o eleito. Parece uma laranja, mas não é.
0: But it shall be life. When she grows beyond organization.
1: Mas haverá luz quando ela cresce além da organização.
0: When she gets out of past organization and blooms out again, she'll put forth oranges like she was when she went into the ground.
1: Quando ela passar através da organização, florescer outra vez, ela dará laranjas como ela era quando ela foi para o chão.
0: And then it shall be light.
1: Então haverá luz.
0: What's this attraction? What's this happening?
1: Qual é esta atração? Que acontecimento é este?
0: Fulfilling God's word.
1: Cumprindo a palavra de Deus.
0: There's two witnesses of the Old Testament that this would happen.
1: Há duas testemunhas no Velho Testamento de que isto aconteceria.
0: Let's take John 14:12 of the New Testament.
1: Vamos tomar João 14:12 do Novo Testamento.
0: Jesus said, "He that believeth on me, the works that I do shall he do also."
1: Jesus disse: aquele que crê em mim também fará as obras que eu faço.
0: Also in Luke 17:22-30, he said.
1: Também em Lucas 17:22-30, ele diz:
0: as it was in the days of Lot, or Sodom was burned.
1: E como foi nos dias de Ló, antes que Sodoma fosse queimada,
0: so shall it be at the return of the Son of Man, that day when the Son of Man is being revealed.
1: Assim também será na volta do Filho do Homem, aquele dia em que o Filho do Homem se há de manifestar.
0: Oh, just look at the scriptures.
1: Oh, simplesmente olhe nas Escrituras.
0: The Son of Man, Jesus Christ, the same yesterday and forever.
1: O Filho do Homem, Jesus Cristo, o mesmo ontem, hoje e eternamente, cresceu passando as denominações, cresceu até o topo da árvore.
0: What did he say in John 14 or 15?
1: O que ele disse em João 14 ou 15?
0: Every branch that's in me that doesn't bring forth the fruit, it'll be cut off and pruned. Throw into the fire and burn.
1: Toda vara em mim que não dá fruto será cortada e podada, lançada no fogo e queimada.
0: Whatever branch that'll bring forth fruit, it'll be purged.
1: Mas toda aquela que dá fruto será limpa.
0: Oh, there'll be a true farmer in Latarine in the last days upon that little group that come with him on this little donkey.
1: Oh, haverá uma verdadeira chuva temporã e serôdia nos últimos dias sobre aquele pequeno grupo que vem com ele nesse jumentinho.
0: Low and humble, no doubt of denomination, crying.

0: Hosanna to the King that comes in the name of the Lord.
1: Pobre e humilde não dão ou denominação clamando Hosanna ao rei que vem no nome do Senhor.
0: What's the matter today? What's the attraction on the mount?
1: Qual é o problema hoje? Qual é a atração sobre a montanha?
0: Not long ago, standing at this pulpit, it was said by the Holy Spirit.
1: Há não muito tempo atrás, de pé neste púlpito, foi dito pelo Espírito Santo.
0: The day will come that when they'll drive down a stake in front of your house, they'll move your gate. So you'll bypass it. Not be angry.
1: O dia virá quando colocarão uma estaca em frente da sua casa. Moverão seu portão. Então isso, deixe isso de lado. Não fique zangado.
0: I seen my gate tore up and laying out upon the hillside. I seen the hill in front of me all dug up. Boards and things laying there where something mashed it up.
1: Eu vi que meu portão foi arrancado. Encontrava-se no lado do monte de terra. Eu vi o monte na minha frente, todo escavado, tábuas e coisas jogadas lá onde se havia feito esta bagunça.
0: He said, I looked and there was a little Ricky that had got up there and knocked that gate out, done this.
1: Ele disse, eu olhei e ali estava um pequeno Ricky que havia ido lá e arrancado aquele portão, fez isto.
0: I said, why didn't you tell me? You got smart with me. And I had to hit him.
1: Eu disse, por que você não falou comigo? Ele bancou o esperto comigo. E eu tive que acertá-lo.
0: When it did, I said, I haven't done this since I was in the ring. But I just want you to know. And I swatted him one.
1: E quando eu o fiz, eu disse, eu não tenho feito isto desde que deixei o ringue. Mas eu simplesmente quero que você saiba. Ele apliquei um golpe.
0: And when I knocked him down, I picked him up again, knocked him down again.
1: E quando eu o derrubei, eu o coloquei de pé novamente e eu o derrubei de novo.
0: I picked him up three or four times and kicked him over the hill.
1: Eu o levantei três ou quatro vezes, então o chutei para o outro lado do monte.
0: So then I went over there and I said, that ain't right.
1: Então eu fui até lá e eu disse, isso não está certo.
0: I picked him up and shook his hands. I said, I'm not angry with you, but I just want you to know. You can't talk to me like that.
1: Eu levantei e apertei a mão dele. Eu disse, eu não estou zangado com você, mas eu simplesmente quero que você saiba que você não pode falar comigo assim.
0: And then when I turned and come back, the Holy Spirit was standing there at the gate, said, now bypass this. When that stake drove down, turn westward.
1: E então, quando eu virei e voltei, o Espírito Santo estava lá no portão, disse, agora deixe isso de lado. Quando aquela estaca for colocada, volte-se para o oeste.
0: This book, everything that I need. This book is a good recipe. The way the shoals to go around my trouble.
1: Este livro, tudo o que necessito. Este livro é uma boa receita. Mostra a maneira de como evitar os meus problemas.
0: Amen. That book is the word, and that word is God.
1: Amém. E esse livro é a palavra, e essa palavra é Deus.
0: Bypass your troubles. It'll tell you what to do.
1: Deixe de lado seus problemas. Ele lhe dirá o que fazer.
0: 3 years.

Graças a Deus. E agora vamos ao toque de somente crer, receber a palavra do Senhor ao nosso favor.

Haverá luz no entardecer. Bom dia com Jesus. Felicidade saber que estamos nesta luz da última hora. Não tem mais nada. E nós estamos no fim, nesta luz. Que gratidão deve estar nos nossos corações, essa atração sobre a montanha, aquele rique. Engraçado, o Espírito Santo mostrou para ele, vai arrancar o seu portão, vai estar um monte de terra, quando isso acontecer, vá para o oeste. Ele ia, o Espírito avisou ele, não fique zangado. Ainda falou para ele não ficar zangado. Quando ele chegou lá, o portão removido, tem coisa que Deus fala com você e você fala, meu Deus, por que eu fiz isso? Isso me avisou. E o Rick estava lá, aquele rapazinho, deu uma desperta. E o profeta teve que acertar ele. Aí se você tivesse lá visto o irmão Branham dando um murro nele, caiu no chão, ele levantou, deu outro golpe, derrubou de novo umas 3 ou 4 vezes, depois deu um chute, jogou ele para lá. Isso era um sinal que ele tinha que ir para o oeste, para Deus descer, para cumprir Apocalipse 10, o anjo forte. Que grandeza, gente. Mas ele foi lá, pegou na mão dele, falou, não estou zangado, nós estamos de bem, viu? Não estou zangado, mas eu quero que você saiba que você não pode falar assim comigo. E saiu e foi para o oeste, para encontrar esse grande, grande fato da história mundial. E ele veio, como ele mostra na mensagem, parado na brecha, cumprindo aquilo que o profeta estaria na terra no tempo daquela vinda. Graças a Deus, pela luz da hora, pela luz do momento, que estamos na hora de algo muito poderoso acontecer. Vamos ver o pão diário da semana. Assim resplandeça a vossa luz diante dos homens. 3:9-61. Eu tenho um bebê na glória, que só foi dedicado, não batizado, porque o batismo é para remissão de pecados. Veja, para mostrar que você se arrependeu. Aquele bebê não fez nada de que se arrepender. É um bebê que apenas nasceu aqui no mundo. Ele não tem nenhum poder quanto a vir aqui. Veja, e não tem pecados. Quando Cristo morreu na cruz, ele morreu para tirar o pecado do mundo. Até que este bebê tenha feito algo de que se arrepender, o sangue de Jesus Cristo faz expiação. Mas agora a mãe e o pai, os pais têm direito de trazer o bebê e oferecer de volta a Deus o bebê que lhe foi dado por Deus. Amém. As infalíveis palavras de Deus. Pregada no dia 6/4/56. Deus, antes da fundação do mundo, olhou para baixo através da corrente do tempo e viu tudo o que seria. E, portanto, ele pôde chamar e eleger aqueles que ele sabia que colocaria
em seu edifício. Isso mesmo. E se você foi chamado esta noite pelo Espírito Santo, e lhe foi dado uma chance de entrar no reino de Deus, você deveria estar feliz. Amém. Se você está no reino de Deus e é parte do corpo de Cristo, graças a Deus, viva a vida, faça as coisas que são certas. E lembre-se, isto pode penetrar de modo um pouco áspero quando descer, mas deixe fazer a digestão por algum tempo. Se você está no corpo de Cristo, ele não tem quaisquer amputações. Não, seu corpo é perfeito, não precisa de quaisquer amputações. Amém. Ufa, isso é verdade. Aleluia. E não vai faltando um braço, uma mão, amputou. Não. Perguntas e respostas número 1. 3:1-54. Vou lhe dar minha estimativa no que penso ser a coisa mais próxima de uma evidência de que um homem é cristão do que qualquer coisa que eu conheça. Sabe o que é? É labuta da alma. Uma pessoa que está sempre tão faminta e sedenta por Deus, ela pura e simplesmente, dia e noite, ela simplesmente não aguenta. Ela tem de fazer alguma coisa para Deus. Ela está tão cheia de amor e está simplesmente labuta da alma, simplesmente labutando o tempo todo. A Bíblia diz: o que sai semeando em lágrimas retornará sem dúvida regozijando-se, trazendo consigo preciosos molhos. Está certo? Todas estas coisas, labuta da alma. Sua alma labuta todo dia, querendo mais de Deus. Tem de fazer alguma coisa para Deus. Orar, ler, cantar, seja lá o que for. Ela tem que fazer alguma coisa para Deus. O cego Bartimeu. 15:11-55. Pense em coisas que são positivas. Nunca deixe um pensamento negativo passar. Só, ou não deixe passar, parar. De qualquer forma, se começar a passar, mantenha seus pensamentos positivos. Jesus, não pense, sentado aí em uma cadeira de rodas, você que está sem esperança, desamparado, você não está. Nunca deixe esse pensamento negativo alguma vez passar, ou não deixe ancorar-se. Você não pode evitar que ele passe pela sua mente. Isso mesmo. Mas não deixe parar, ancorar. Como o velho fazendeiro disse: não posso evitar que os pássaros voem sobre a minha propriedade. Mas ele tinha uma espingarda de cano duplo. Disse: eu com certeza posso impedi-los de se empoleirar. Assim, faça você a mesma coisa. E você também, está vendo? Não deixe se empoleirar. Deixe que passe adiante. Amém.
pensamento vem, você pega a espingarda de cano duplo. Jesus Cristo é o mesmo ontem, hoje, eternamente. A mente de Cristo é a minha mente. E entra em Deus e deixa ele passar. Dá um tiro com a espingarda de cano duplo. Ô Messias, já pensou nisso? Permita-me apenas lhe perguntar uma coisa. Olhe para mim por um minuto. É pregada no 17/1/61. Já pensou nisso? Permita-me apenas lhe perguntar uma coisa. Olhe para mim por um minuto. Essa é a minha mão, este é meu dedo, e esta é a minha orelha. Certamente ele estava apontando, né? Este é meu nariz, mas quem sou eu? Isso não sou eu, isso é algo que me pertence, está vendo? Esta é a minha mão, mas quem sou eu que possuo a mão? Veja, esta é apenas uma casa em que estou morando. Que tipo de bem tem de haver algo aí dentro chamado eu? Eu tenho que estar em algum lugar, porque isso é meu, está vendo? Eu é alguém, porque possuo algo. Eu tenho uma mão, é minha. Bem, quem sou eu? A quem isso pertence? Esse é o meu espírito, vem. Depende do tipo de espírito que é, a quem você apresenta seus membros. É desse que você é servo. Aleluia! Eu tenho uma mão, eu tenho um nariz, eu tenho uma perna. Mas quem sou eu? Você não é a perna. Você é um espírito. Oh, Deus, aleluia! Entregue a Deus. Não é isso? Quem sou eu? A quem isso pertence? Esse é o seu espírito. Bem, depende do tipo de espírito que é, a quem você apresenta seus membros, é desse que você é servo. Né? Você é um espírito. É um espírito que tem uma alma, e a velha alma morreu, e vê a alma da eternidade lá, que é a natureza do espírito e a alma. E ela domina e você apresenta seus membros a Deus. Quem sou eu? Eu não sou a perna, não sou o nariz, eu não sou isso. É, apenas me pertence. Glória a Jesus. Tem que ser o profeta mesmo para trazer uma coisa tão profunda dessa. Não é profunda? Quem sou eu? É um espírito. Por quê? Pregada no dia 26/6/63. A Bíblia diz: os pecados de Sodoma afligiam diretamente a alma justa de Ló. E como que a alma do homem era justa, e ele olhava para os pecados da terra e conhecia aquilo que estava errado, que eles estavam agindo mal e, todavia, sem coragem de defender sua convicção. Não é de se admirar que todo mundo se tornou uma Sodoma e Gomorra, e como que os Lós de hoje, em toda a nação e ao redor do mundo, estando nas igrejas, que estão convencidos de que Jesus Cristo é o mesmo ontem, hoje e eternamente, e que seu poder é
tão real hoje como sempre foi, sem coragem de se levantar no púlpito e denunciar o pecado por causa de alguma barreira que hoje excomungaria de um companheirismo ao qual se uniram. Ainda volta ao sangue de Jesus Cristo, o único remédio. Por quê? Porque o sangue de Jesus é o único remédio. Graças a Deus, revestindo-nos de toda a armadura de Deus. 7:6-62. Agora eles têm um homem girando ao redor. Agora eles têm um homem girando ao redor no espaço. Todos eles se vangloriam disso. Vocês sabem, tem um homem no espaço. Ora, isso não é nada. Nós, cristãos, temos tido um espaço por 2000 anos. Isso mesmo, eles estão se vangloriando disso. Isso não é nada novo. Isso é velho para nós. Nós sabemos disso o tempo todo. Assim estão vendo? Veja. Isso é o quão adiante nós estamos. Eles simplesmente não percebem isso. Sim, construindo grandes estradas e super coisas como essas, e tentando fazer da Terra um lugar melhor, e assim por diante. Eles não percebem que os mansos vão herdá-la. Assim, aí está. Assim, só veja, Deus tem tudo resolvido para nós. Essa é a única coisa que temos que fazer. É só nos apegarmos a Ele e simplesmente seguirmos em frente. Está vendo? Isso é tudo. Crendo, isso é tudo que Ele nos pediu para fazer. Ele nos levará até o fim. Aleluia! Vamos dizer graças a Deus por esses parágrafos. Palmas para Jesus. Você coloca uma toalha tão grande, pode cortar em 4. Nós vamos ver uma carta aqui, escrita no dia 30 de janeiro de 2021, do irmão José Brana. O parágrafo que ouvimos hoje no início, irmão Brana falando, José, que a unção dobrada esteja sobre seu espírito. Você será um profeta, José. E que grande trabalho que faz hoje para a noiva de Jesus no mundo. Então, essa carta foi escrita. O André imprimiu para mim. Vamos ver. Como é, o tema é Estimada Rainha do Céu. Ô, noiva querida, né? Estimada Rainha do Céu. É você, estimada Rainha do Céu? Como podemos começar a descrever o que está acontecendo? A cada dia, escritura após escritura, profecia após profecia sendo cumprida, Deus está unindo sua rainha em
torno de sua palavra. Às vezes, no paraíso, começaram a cantar em nossos corações. Sabemos que não falta muito agora. Algo está acontecendo. A hora chegou. A noiva

0: Falta muito agora. Algo está acontecendo. A hora chegou. A noiva se aprontou a ouvir o sétimo anjo, mensageiro de Deus, trovejar sua palavra. Nós nos reunimos toda semana e ficamos sobre grande expectativa quando fazemos a contagem regressiva, 5, 4, 3, 2, 1, e apertamos o play. É o que nós acabamos. Eu ouvi a fita, né? É o que acabamos de ouvir, como ouvimos todo domingo, duas vezes, de manhã e à tarde, 45 minutos à tarde, sexta-feira também, na própria voz do profeta. Instantaneamente, a noiva é unida de todos os lugares no mundo. Então, seu mensageiro fala conosco aqui na terra, ao mesmo tempo. Deus ressoa a mesma coisa no céu. É a voz de Deus falando à sua semente predestinada, dizendo: Tu és minha noiva, eu te amo. Minha rainha, a hora chegou. Alegra-te, prepara tudo para a nossa ceia das bodas. Agora é a hora da revelação. Todas as coisas estão sendo reveladas bem na sua vinda. É a hora do desfecho. Nossos corações saltam de alegria quando a cada semana Ele nos dá mais presentes de casamento. Vi uma grande mulher se levantar, de bela aparência, muito bem vestida de púrpura, ele está citando a irmã Brana, como da realeza. E abro um pequeno parênteses aqui, ele abre um parênteses. Ela era uma grande governante nos Estados Unidos. Talvez a Igreja Católica, uma mulher e alguma mulher, e não sei se seria a Igreja Católica, não sei. Não posso dizer. A única coisa que vi a mulher. Isso foi tudo. Enquanto a noiva ouvia os sete selos sendo revelados, Kamala Harris é a governante lá? Kamala? É? Kamala. Chama Kamala. Harris estava sendo empossada como a primeira mulher vice-presidente dos Estados Unidos na história mundial, né? Desde quando existiu o mundo. Não estou dizendo que isso é cumprimento daquela profecia que o irmão Brana viu, mas poderia ser. Kamala Harris fez história hoje, tornando-se a primeira vice-presidente mulher negra e asiática dos Estados Unidos.
1: Ela é negra?
0: É, negra. Na 59 cerimônia de posse, ela usou um vestido púrpura. Todas 59 cerimônias com o mesmo vestido. Às vezes trocava, né? Mas era púrpura. Que coisa tremenda. Quando o Mombrão, na mensagem, que ele cita as eras. Mas, né, desde então ele fala que viu vestido de púrpura. Lá desde então, não foi? Hã? Lá ele fala que poderia ser uma vice-presidente vestido de púrpura, não é? Não é lá, desde então? Hã? É, né? Púrpura e um casaco combinando do designer emergente Christopher John Ross.

é o nome do presente? Hã? Ah, ela está falando, é combinando no designer emergente. É um desenho, então, isso aqui? Fala aqui. É o design do vestido. Ah, sim. É o design do vestido. Ela também cumprimentou seu visual com colar de pérolas de... É um nome estranho aqui. Wifert rosado. Fanit, fai. Custando falar português. Enquanto ouvimos as sete eras da igreja, o sétimo anjo mensageiro de Deus profetizou e nos disse que depois... Olha aqui, isso aqui é profundo, ó. Achei profundo isso aqui. Depois de Kennedy, haveria outro presidente católico nos Estados Unidos. Kennedy era um católico, né? Primeiro presidente católico dos Estados Unidos, Kennedy. E o irmão Brando disse que haveria outro. Após a cerimônia de posse, Biden, é esse? Esse aqui é o presente? Tá, Biden. Se tornou o segundo católico a liderar os Estados Unidos. O primeiro desde Kennedy, em 1961. Então esse, só dois presidentes católicos os Estados Unidos teve. Kennedy e esse, agora. De 61... Agora, irmão José estava falando aqui que o irmão Brando, depois haverá um presidente católico. E após a cerimônia de posse de Biden, se tornou o segundo católico a liderar os Estados Unidos. O primeiro desde John Kennedy, que foi assassinado em 63. Que era católico. Esse é o primeiro. Todai. Quem que é Todai? Não há melhor. Então veja aqui. Enquanto enviamos as sete eras da igreja, o sétimo anjo mensageiro, ele diz nas sete eras da igreja. De Deus... profetizou e nos disse que depois de Kennedy haverá outro presidente, está nas eras, que haverá outro presidente católico, que coisa, hein? E justamente com a mulher, né? Não é coincidência, são profecias cumprindo. Outro presidente católico e justamente com a mulher de púrpura. Oh, Deus, isso para a noiva é um regozijo na alma. Oh, Maranata, Jesus. Não há melhor época na história do mundo para se viver. Melhor época da história do mundo para se viver nesse inverno. Essas profecias estão se cumprindo desde nós. Diante de nossos próprios olhos, graças a Deus, vamos dizer graças a Deus, as escrituras, depois de Kennedy, irmão Brandes, haverá outro presidente católico, agora, elegido, fim, juntamente com a mulher. Ele diz, o Job, escreve isso aí. Podia até ler lá desde então. O pastor era um larga dela. Não. Coisa boa, né? Ele fala da vice-presidente. E então, é o 226. E então isso. E eu não teria tempo nesta reunião para lhe contar em 1933... estas e uma nação de mulheres.
é o número 13. Ela aparece no capítulo 13 de Apocalipse. 13 estrelas, 13 listras, 13. Tudo é 13, tudo é a mulher. E recordem, assim diz o Senhor, haverá uma mulher que governará antes do fim do tempo. Ela será uma presidente, vice-presidente, ou será a Igreja Católica como uma mulher? Eu a vi, uma grande mulher, a nação se inclinando para ela. Isso será antes do fim do tempo, assim diz o Senhor. Anote isto e descubram, vocês jovens, veja se isto acontece. Se não acontecer, eu sou um falso profeta. Graças a Deus, gente. É tão bom. Bom, eu creio na mensagem a vida inteira, assim, ó. Se não cumprisse nada que ele falasse, eu cria do mesmo jeitinho. Nunca sei atrás de coisa, se cumpriu, se não cumpriu. Se não, eu creio do mesmo jeitinho. É só eleito para isso. Elegido é bom demais. O outro fica comparando, caçando. Eu não, eu creio do mesmo jeito. Mas quando você vê um negócio assim, aberto assim, você dá um... Dá uma coisa boa na alma da gente, né? Graças a Deus. De todo jeito eu já cria, já. Se cumprir, se não cumprir, eu creio do mesmo jeito. Nunca tive. Mas quando você vê um negócio aberto, assim, ô Deus, é fim mesmo, graças a Deus. E finalmente terminará. Eu predigo, uma mulher a controlará. Lembre-se, isso foi a 30 anos, ele estava falando da visão de 1933. Falta 12 anos para completar 100. Ah, o que, que é isso? Que eu disse isso, e as sete coisas que eu predisse, cinco delas já se cumpriram, e estão com o homem ali. Agora, para introduzi-la, e vocês elegem através de sua política ali. A palavra de Deus é infalível. Sua palavra não pode falhar. Tem que se cumprir. Ele tem um padrão. E esse padrão é a sua palavra. Deus também tem uma maneira de revelar sua palavra. Não farei nada, absolutamente nada, até que a revele primeiro a meu servo, meu profeta. Antes de fazer qualquer coisa, ele a revela ao seu profeta. E quando ele revela, algo está a caminho. Os sete trovões darão à noiva a fé de arrebatamento. A fé vem pelo ouvir. E ouvir a palavra de Deus. A palavra de Deus vem ao profeta. Há somente uma voz de Deus. Minhas ovelhas conhecem minha voz. Uma voz, logicamente, é a sua palavra. Quando ele está falando, minhas ovelhas conhecem a minha voz. Minha voz tem sido provada a eles como verdadeira. Tem sido vindicada que é a minha voz. Agora, observe, elas não estão sujeitas a seguir qualquer outra voz. Eles não farão. Minhas ovelhas conhecem a minha voz, e um estranho elas não seguirão. Conhecendo e amamos essa voz, não estamos sujeitos a seguir qualquer outra voz, mas sua voz nas fitas. É nosso noivo nos chamando de sua rainha. Ó, rainha de Deus, o que aguarda a cada dia, presente após presente, bênção após bênção, alegria após alegria e revelação após revelação. Vamos fazer a contagem regressiva
Mais uma vez neste domingo, às 14 horas, é horário do culto deles, né? Não tem de manhã? É às 14 horas, 14 horas, 2 horas da tarde. Às 14 horas de Jeffersonville, para ouvir a voz de Deus trovejar para a sua rainha, enquanto ouvimos o segundo selo que foi pregado, o segundo selo que estão ouvindo lá, foi pregado no dia 19/3, nós estamos ouvindo aqui, né? O selo vai e volta. Irmão José Brana, graças a Deus por estar no que é perfeito. Vamos dizer, graças a Deus por esta carta, o cumprimento. Haverá outro presidente católico. Oh Deus, obrigado Jesus, por estar nessa luz da hora, na voz de Deus e a sua palavra, como ouvimos e vamos continuar ouvindo aqui o ensinamento dele. Vamos ler a Bíblia? Você está feliz? Escolinha das crianças. Cadê o Mon Levi? Está lá no Formoso? Cadê eles? Estão lá? Deixa eu ver. Dá para ver eles? Olha lá, ó, a igreja lá, ó. O Marcos, Davi, Marros, Mon Levi. Estão uns lá atrás também. Quem? Sua esposa? Ah, o pastor Elza está aqui, mas a esposa está lá. Isaac, família e todos. Deus abençoe aí a igreja do Formoso. Igrejinha bonitinha. Muito bom, muito bem arrumadinho, com escritório, banheiro no escritório. Lá tem muito banheiro, viu? Tem 5 banheiros. Das irmãs e 5 dos irmãos. Fora o das casas. Olha que lugarzinho tão aconchegante aquele, né? Não é? Oh, Deus. Mesmo no final, só dá um lugarzinho para nós. Mas melhor é bem lá em cima, viu? Melhor é bem aonde nós vamos. Mas para passar uns dias aqui, para... Vamos continuar trabalhando. Vamos continuar trabalhando. Mas sabendo que a hora chegou. A hora chegou. Graças a Deus, gente. Graças a Deus. Dá uma alegria por dentro assim, ó. Isso custa conter, viu? Graças a Deus. Aos Filipenses, carta de Paulo aos Filipenses, capítulo 2, versículos 5 a 11. Eu tenho meditado nessa mensagem, identificação. Falei um pouquinho, meditei nela. Em Pouso Alegre, em Boa Esperança, estava orando e o Espírito me trouxe nós trazer um... continuar para receber aquela essência da mensagem, identificação. Ela tem uma... cada mensagem tem uma essência, um poder tremendo. E nós temos falado na reunião dos evangelistas... é trazer isso, é trazer isso, essa voz do sétimo anjo, essa mensagem que é o nosso absoluto. Temos palestra toda segunda-feira com os obreiros e nós temos sido muito abençoados, não tem sido muito abençoados?
Graças a Deus. Se o irmão Branham estivesse aqui, ele falaria amém. Essas reuniões, e ele ia amar isso. Capítulo 2, versículo 5. De sorte que haja em vós o mesmo sentimento que houve também em Cristo Jesus, de que, sendo em forma de Deus, não teve por usurpação ser igual a Deus, mas aniquilou-se a si mesmo, tomando a forma de servo, fazendo-se semelhante aos homens, e achado na forma de homem, humilhou-se a si mesmo, sendo obediente até a morte, e morte de cruz. Pelo que também Deus o exaltou soberanamente e lhe deu um nome que é sobre todo nome, para que o nome de Jesus se dobre todo o joelho dos que estão nos céus e na terra e debaixo da terra, e toda a língua confessa que Jesus Cristo é o Senhor, para a glória de Deus Pai. Senhor Jesus, pedimos ao Senhor o perdão, ó Deus. Ininterruptamente o Senhor está nos perdoando e também nos curando. Como diz o salmista, é o Senhor que perdoa todas as nossas iniquidades e sara todas as nossas enfermidades. Continue nos perdoando e nos sarando, ó Pai, sarando os doentes. Vivifique nossas almas a Tua palavra. Abra o entendimento, ó Deus. Em nome do Senhor Jesus Cristo, te pedimos e agradecemos. Amém. Assentai-vos, vamos ouvir o hino.

Amém. Mais grato a ti. Deus continue abençoando, irmã. Identificação. O profeta ensina

diminuindo a fé. E se você não tem uma igreja, por que não vai e fale com eles? Ele estava lá pregando, lá em Tulare, Califórnia. E ele ensina sobre que nós estamos vivendo numa era de identificação. Tudo tem que se identificar. Ele fala, irmã Meda, a Meda não podia descontar um cheque no banco porque ela não tinha um certificado para se identificar. Identidade, identificar. E tudo é identifique. E ele pregou esta grande mensagem. E no parágrafo 19 ele ensina. E agora vamos falar esta tarde sobre identificações dentro do caráter da Bíblia. Nós vamos identificar nossa presente condição e com personagens da Bíblia de outras eras. Agora, nós perguntamos alguma vez, o que nós precisaríamos se tentássemos olhar em um espelho e ver com quem nos pareçamos? Isso me lembra de uma pequena história que eu vi uma vez, de uma família que morava lá longe em Kentucky, de onde eu vim, lá longe, na região montanhosa, onde ele conta da sua avó, que morreu com 110 anos de idade. Lombrando disse que era sempre o pé no chão, na neve. Ah, faz mal, Lombrando disse que ela morreu com 110 anos desse jeito. Era que nem um esquilo. Ela foi subir num sótão lá, no Lombrando disse, na escada. E o Lombrando, para pegar coisa, relíquia antiga do pai dele, para ele ver. O profeta disse, deixa vovó, eu vou subir. Ela fica de lado. E ela subiu aquela escada que nem um esquilo. 110 anos. E na hora da partida dela, ela morreu nos braços dele. Ela dizendo, Deus abençoe sua alma. O irmão Brando disse que ela aceitou a Cristo. Ele era uma criança. Eu era apenas um menino, então. Mas ela reconheceu Cristo como seu Salvador. Porém, eles não tinham muito bens materiais. E ela reconheceu, ele era menino. E ele conta aqui desse menino que não tinha espelho na casa. Não tinha espelho. E o menino viu no espelho pela primeira vez balançar os braços. Corria, o menino corria. Aí ele perguntou, esse sou eu? E nós identificamos. No parágrafo 27 em diante. E assim eu me pergunto hoje, se nós não poderíamos olhar na Bíblia e dizer, este sou eu? Enquanto nos perguntamos qual é, com que personagem da Bíblia
nos parece.

Seríamos e vamos tomar isso como um pequeno texto agora e permanecer com ele por um tempo, e enquanto examinamos a palavra de Deus, vamos nos identificar, pois ele dá outros ali como exemplos do que somos. Agora, lembre-se que Deus toma seu espírito, ou toma o seu homem, mas nunca seu espírito. Satanás toma o homem, mas nunca seu espírito. E assim vamos ver se podemos identificar, então, nosso estado presente com personagens da Bíblia. Agora eles, a Bíblia diz, todas aquelas coisas aconteceram lá naqueles dias como exemplo para nós. E eles são nossos exemplos. Você está, Deus toma o homem, mas o Espírito continua. O diabo toma o homem, mas o Espírito continua. Nosso caráter molda-nos a imagem do que somos. Nosso caráter de vida que está em nós. Agora você toma um pequeno germe de vida, e se for um germe de um pássaro, produzirá um pássaro. E se for um germe de um trigo, isto produzirá trigo. Um germe de milho produzirá milho. Vem, a vida que está nele molda o caráter dele. Então nós encontramos a mesma coisa com a vida de um câncer. Vem um germe de câncer, ele molda um caráter. E uma vida é uma vida maligna. A vida de um tumor moldaria um tumor. E assim por diante. Vocês vejam, nós, nosso caráter é moldado pelo que está em nosso interior. E nosso exterior apenas expressa o que está no interior. O que somos, como caminhamos, não importa o que digamos, nossa vida fala mais alto do que nossas palavras, ou a palavra de qualquer um. A nossa vida, ela fala bem mais alto. Se dissermos, eu sou um crente em Deus, e eu diria, bem, você crê em toda a Bíblia? Bem, eu não sei, então veja você, seus lábios, sua própria vida, fala mais alto do que as palavras falariam. Eu creio com a minha alma. Se você diz, eu sou cristão e eu não creio em fazer, e eu creio que tudo que Deus disse é verdade, então viva em qualquer tipo de vida depois disso, vê, sua vida fala mais alto do que o seu testemunho. E vocês sabem, este é um dos maiores estorvos que a Igreja de Deus tem. O contrabandista de bebidas alcoólicas, o jogador, essas pessoas são nós, todos nós sabemos de que maneira se conduzem, e eles próprios sabem a maneira que eles conduzem.
Mas o sujeito que professa ser um cristão, a mulher que professa ser uma cristã, e então vive algo diferente, é a maior pedra de tropeço que o mundo exterior tem. Que há no mundo exterior, em qualquer lugar, isto é pior do que qualquer coisa que o mundo pode produzir. Uma pessoa que propõe ser uma cristã e então vive alguma coisa diferente disso, mentindo, roubando, enganando, fazendo coisas que não deveria fazer, é um descrédito. Compre, não paga e sai devendo. Não paga, Deus me livre. No bar, não encontra hipócrita. Encontra verdadeiros pecadores. Verdadeiras prostitutas que se encontram no mundo. Estão lá, verdadeiro beberrão. O hipócrita encontra onde? Na igreja. O fariseu encontra onde? Na igreja. O Brand diz, quando ele nasce de novo e ele é selado com o Espírito Santo, o farisaísmo vai embora dele. É um descrédito ao seu testemunho quando você toma pessoas que fazem coisas assim. E eles são, nosso caráter é moldado ali pela vida que está em nós. Olha, se a vida de Cristo está em você, o que ela produz? Um cristão temente, reverente, não produz um hipócrita, não produz um tangarela, não produz um mexeriqueiro, um maldizente, não produz. Coração dói. Deus, como o coração de Davi doeu, o coração dele dói também, porque ele é moldado por um espírito. Agora nós diríamos, Jesus veio salvar o que tinha perdido. Isso foi o que ele fez. Agora tinha que haver algo para salvar esse perdido, e assim tinha que ser um caráter diferente daquele que estava perdido. E assim nós encontramos então, quando Deus olhou descontente para esta criação sua, que ele fizer sobre as características desta terra, seu caráter amoroso, ele próprio foi moldado na pessoa de Jesus Cristo para ser um salvador do mundo. Ele, isso foi feito de forma que ele pudesse pagar a pena de morte por nós e nos redimir. Isto certamente cumpriu João 3,16, vem? Aquele Deus, nenhuma outra pessoa podia fazê-lo. Jesus não podia ter sido nenhum outro, não havia nenhum outro caráter em qualquer lugar que pudesse ter produzido tal pessoa como Jesus Cristo, a não ser o próprio Deus. Agora, não havia nada no céu, o próprio Deus se tornou homem, o caráter de Deus, e veio
para levantar o caráter caído. Agora, não havia nada no céu que poderia tê-lo feito. Vocês sabem, João olhou no livro lá, a Bíblia, nós sabemos que ele viu que não havia ninguém sobre a terra que era digno de tomar o livro da redenção, e não havia ninguém digno no céu, ninguém que estava debaixo da terra ou em nenhum outro lugar era capaz ou digno de tomar o livro, de desatar os selos ou de mesmo olhar nele. E ele chorou porque neste livro estava o livro da redenção, seu próprio nome estava lá e ninguém era digno. Olha, todo joelho, se tivesse outro, hein? Todos os joelhos que estão no céu, na terra e debaixo da terra, dobra no nome de Jesus. Se tivesse outro, então, como ele diz, um pai à parte, estaria dobrando. Ninguém era digno, não tinha ninguém digno. Só ele, Jesus, o próprio Deus, se fez carne para nos redimir. Aquele caráter moldado pelo próprio Deus produziu Jesus para nos levantar. 51-52. Então veja, Deus desceu, o caráter de Deus estava em Cristo. Ele era o reflexo, ele era Deus visível. Notem, Deus visível. No princípio era Deus e não era sequer Deus. No princípio era Deus. Ele não era qualquer Deus, então. Não, Deus é um objeto de adoração. Ele era uma única coisa. Era o eterno. E nele havia atributos, e aqueles atributos eram pensamentos, e aqueles pensamentos foram expressos em palavras, e a palavra foi manifestada. Oh Deus, ele vai. O que é isso? Tudo isso é Deus tornando-se tangível. E você é uma parte de Deus. E Jesus veio para redimir aqueles que foram colocados no livro da vida do Cordeiro antes da fundação do mundo. Isso estava nos pensamentos de Deus e é isso que ele veio redimir. E esses, tão logo, isso é os atinge, eles os veem porque a vida está lá dentro. Porém, se a vida não está lá dentro, então o que eles podem fazer, vem, eles não o veem, eles nunca o verão, vem. Os eleitos têm mesmo ele sendo carrapicho, ele tem uma vida diferente dentro dele. O profeta diz que ele é, às vezes ele está no mundo ainda como pecador, mas ele é alienado a Deus, ele tem uma vida diferente. Lá dentro que chama eleição e predestinação. Então quando chega a palavra, ele vê. Por causa da vida que está lá dentro. Os outros, nada atinge eles. Eles não veem nada. Eles não têm isso, eles não têm essa vida. Você fala, meu Deus, por que não pode ver a mensagem da hora? Mas eles não têm a vida para ver. Quando tem, eles logo, isso atinge eles, e eles se identificam com a palavra, e dar glória a Deus, diz, graças a Deus, eu me identifico com esta mensagem. Você já viu como você identifica com a mensagem? Ela é minha vida.
Não tem outra coisa no mundo. E a coisa toda, como Jesus disse, naquele dia conhecereis que estou no Pai, o Pai em mim, e eu em vós, e vós em mim, a coisa toda é Deus materializando-se como marido e mulher, tornando-se um, juntos, Deus e sua igreja tornando-se um. Ele vai, a palavra, e ele se torna um. Agora foi necessário para redimir esta mulher caída, que foi tipificada por Eva, quando ela caiu. Adão não foi enganado, mas a mulher, sendo enganada, caiu em transgressão. Adão sabia que estava errado, ela não. Esta é a razão. Eu não estou ferindo seus sentimentos, mas vocês sabem que eu sempre defendi isso. Eu não concordo com mulheres ministras, porque não estão supostas a ser dessa maneira, vem? Ela é o vaso mais frágil. Agora, nós encontramos que esta mulher foi enganada por alguém citando-lhe a palavra e apenas escapou dela um pouquinho. Vê aí? Isso é o profeta de Deus. É o mensageiro, é a luz da tarde. Se tem essa semente de eleição, vai abrir os olhos. Olha. Se não tem, passa por alto e segue adiante. Eu tenho 3 tias que são pregadoras desde quando eu era criança. E uma está me ouvindo agora. Deus te abençoe. Dedicadíssima, dá até vergonha na gente. Mas precisa de conhecer a verdade da hora, do dia. E isso foi o que causou todo o problema. Por isso Paulo diz que ela esteja calada na igreja, não lhe permitido falar, e assim por diante. Agora notem, porém veja, tudo isso é, está expondo, mostrando, figuramente, como toda a Bíblia, Deus vindo juntamente como uma esposa redimida, uma noiva que Deus tinha em sua mente antes da fundação do mundo. Aqueles eram os atributos de Deus sendo expostos, e agora para produzir um caráter que pudesse redimir essa mulher, tinha que ser algo maior do que ela, uma para redimi-la. E vocês alguma vez já notaram, isso pode ser. Agora, como alguns de meus irmãos arminianos são uma doutrina que é legalista, discordaria, deixe-me simplesmente, perdoe-me por um minuto, para que possa projetar isto. Se ele é um redentor, eu não digo isto para ferir ou para ser diferente. Eu não prego doutrina para deixá-lo livre, para deixar-me lhe perguntar uma coisa. Se ele é um redentor, ele veio redimir e apanhar aquele que caiu, redimir de volta ao lugar em que estava no princípio. Ó Deus, eu sou, antes de eu ser humano, eu era pensamento.
Eu era um pensamento de Deus. Você correndo na mente de Deus, hein? Já pensou? Você passando lá na mente eterna. Ah, vou ter um camarada chamado, lá na terra vai chamar Cleomar Borges. Aí você fala seu nome. E ele vai viver em tal era, em tal tempo. E ele vai ser isso. E ele vai aceitar a minha mensagem, porque ele tem uma semente lá dentro. Ele tem algo que o natural, o homem, não tem. Ah, e agora você está expressado. Deus nos levantou o caráter caído. O homem sem Deus é um... Eu não tenho caráter. O caráter é cristão. Ah, já viu? Sem caráter. O caráter bom é o caráter cristão. E ele vai levantar esse caráter cristão. Por isso que todo filho e filha de Deus, ele tem um caráter cristão. Redimir de volta ao lugar em que estava no princípio. Assim ninguém pode ser apanhado, a não ser aquele que estava em seu pensamento lá no princípio. Ninguém. Não é para todo mundo. Temos que pregar como se fosse para todo mundo. Mas é só para aqueles que eram pensamentos. Temos que pregar cura divina como se fosse para todo mundo. Mas nem todos podem receber, diz o profeta de Deus. Ele veio redimir, não esse grupo de buchas de canhão. Essa é bucha de canhão. Isso não é um redimido. É o caráter lá dentro, fala quem você é. Não esse grupo de bucha de canhão que vemos por aí professando ser cristãos. Você conhece os cristãos? Não é aqueles que estão lá, eu sou cristão, eu sou isso. É pelo caráter dele. Ele é um cristão. Não é pelo que ele fala. Ele fala uma coisa, está vivendo outra, ele é bucha de canhão. Não é cristão, isso é bucha de canhão. Mas ele veio para redimir aqueles que estavam no pensamento de Deus, no princípio. Este outro, apenas algo que se misturou em volta para mostrar a estátua. Misturou, conheceu. A mensagem é bonita, é linda, todo mundo ama ela. Mas qual o caráter que está nele? É Cristo? A vida fala mais alto que as palavras. Ah, é uma vida diferente. Então não é, ele é um bucha de canhão. Está aí misturado. Esse outro apenas algo que se misturou em volta para mostrar a estátua, vem? E apenas um jardim de flores. Aquilo desempenha sua parte, mas a estátua é o que queremos ver. A estátua de Cristo, que era Deus projetando para a terra na forma de um homem. Amém. Essa estátua que você quer ver, esta outra é apenas parte fictícia. Veja você, é um fictício, é uma mentira,
Não é verdade, mas é a imagem formando imagens do Filho de Deus. Cristãos nascidos de novo. Agora, este refletiu seu amoroso, nobre caráter. Você tem o caráter do Pai. Está refletindo o caráter,

E caráter. Você tem o caráter do Pai. Está refletindo o caráter amoroso. Você já viu que o cristão, ele tem um amor profundo do Pai. Deus refletiu em um homem chamado Cristo. E ele era o único que podia fazer isto. Não havia nenhum outro caráter no céu que podia fazê-lo, vem? Era Deus. Ele era a natureza pura. Ele era a palavra, a natureza pura de Deus. Ele era a palavra expressada, a qual a palavra era o princípio. E se você está no livro da vida do Cordeiro, você era a expressão do pensamento de Deus. E ele te viu, viu o seu desejo. Ele te viu e viu o seu desejo. Um desejo profundo. Ele viu o desejo de Jacó pela primogenitura. Ah, para ele era tudo. O outro, Jacó, ele era um homem de moral. Mas ele não tinha desejo por primogenitura. O que me vale isso? Estou com fome. O que me vale isso? Não vale nada. Irmão Brand disse que a primogenitura é o batismo do Espírito Santo que um cristão anela todo dia. Oh, Deus! Eu amo isso, Senhor. Me sela, meu Pai. Irmão Brand disse que ele não perde isso por nada. Antes mesmo que houvesse um átomo ou qualquer outra coisa, e você, seu pensamento feito palavra e expresso a você, pensamento feito palavra, haja. Ele falou: haja árvores, haja isso, mas haja, haja. Eu sou um haja. Hajam um fulano de tal, haja. Ninguém pode impedir o haja de Deus. De nascer, de viver, de expressar o caráter de Cristo. A expressão que você é agora. Pensamento, mente, palavra, e ele disse: haja palavra e expressão aquilo que você é agora. Amém, irmão Brand diz: amém. Quem que você é? Sou haja. Haja? É. Haja de Deus. Ele disse: eu estava lá na mente dele, o seu pensamento. Pensamento. Esses eleitos é tudo atrapalhado. Seu pensamento para a mente humana. Seu pensamento de Deus. Expressado em palavra. Outra coisa, você é um pensamento feito palavra, expressado naquilo que você é agora. Amém. Isso é Deus em você, refletindo Cristo hoje. Vocês sabem o que eu quero dizer? Oh, mas aqueles e aqueles que estão aí alvoroçados. O que, que são eles? Mas estão dentro da mensagem e causando isso, aquilo. O que, que eles são? Buchas de canhão. Diz o profeta. Cristão, ele tem um reflexo de Deus, ele está expressando o caráter. Imagina Jesus aí, difamando, falando e brigando e isso, aquilo. Não, eles são bucha de canhão.
cristão está refletindo o caráter do Criador, a imagem de Deus.

Mas tem bucha de canhão demais aí. Mas tem cristão também aí, oh Deus, orando, clamando, inclinado suas cabeças. Agora, espero que isso não interfira em nada, veja você. E eu não iria querer dizer nada contrário ao que lhe tem sido ensinado, mas apenas para que vocês pudessem entender o que estou tentando chegar aqui, uma reflexão. Você teve que ser identificado, e se você está e estava no pensamento de Deus no princípio, vê, e era seu reflexo aqui na terra, você dará testemunho do celestial. E assim como ele também deu testemunho do celestial, você não tem como você não dar testemunho do celestial. O bucho de canhão não dá testemunho do celestial. Ele sempre está nas questões. Eu achei tão lindo, irmão Brandes, que Daniel assentou no seu coração de não se contaminar com a porção, com o manjar do rei. E nas questões do rei, Daniel não estava em questão. Não, não. Ele assentou no seu coração de não se contaminar com questões. Cristão não está envolvido com questões, cheio de coisa. Não, não. Ele dá testemunho do celestial, da coisa eterna de Deus. Os buchos de canhão, está tudo envolve, vai, envolve, irmão, o profeta de Deus diz, é um meio de grande agitação que Jesus vem. O cristão sempre está de rosto inclinado, clamando a Deus, oh Jesus, me batiza com o Espírito Santo, me sela, deixa eu nascer de novo, meu Pai. Olhe, meus irmãos, olhe, minhas irmãs, olhe, teus filhos. Rosto inclinado, olha como Jesus andou, dando testemunho do celestial. Cristão anda dando testemunho do celestial, não anda de vida dos outros, vida alheia, mas testemunho do celestial, clamando. E assim como ele também deu testemunho do celestial, e quando ele se levantou da sepultura, lhe foi dado um corpo. Nós, quando ressuscitarmos, teremos um corpo como o seu próprio corpo. Não temos? Não vamos ter um próprio corpo? Como você vai viver refletindo, dando testemunho de outra coisa, sem ser do celestial e ter um corpo como o dele? Não, é bucha de canhão, irmão. O irmão Brandes diz que é bucha de canhão. A ressurreição é certa e a garantia, e nós temos o penhor disso agora, quando o Espírito Santo entra e nos identifica com a nossa, e nos identifica como pessoa redimida de Deus. Eu sou redimido. O Espírito Santo vem, te leva e diz, você é um redimido, você dá testemunho do celestial, você é diferente,
Oh, Deus é tudo diferente. Ele é um cristão. Ele reflete a imagem do Criador. Quando você recebe o Espírito Santo, você está selado até que a jornada termina. Esse é seu sinal que você detém, que mostra que sua passagem foi paga e você é um caráter redimido. Satanás não tem nenhum direito sobre você, nenhum, qualquer que seja. Simplesmente apanhe seu sinal e lhe mostre: minha cura está paga, minha viagem está paga para a glória. Um sinal é o que você usa para viajar em uma linha de ônibus, ou um avião, ou um bilhete. É o seu sinal, vem. Tome um sinal, você está redimido. A bênção do Espírito Santo. E se Satanás tentar empurrar algo a você, simplesmente mostre isto. Isso é a sua identificação. Eu sou cristão. Satanás vai tentar mostrar alguma coisa para você, dizer: entra aí no mesmo embalo aí, ó. Entra aí no embalo das buchas de canhão aí. Não, eu me identifico como cristão, como um caráter divino, como filhos e filhas de Deus. Ah, você sabe disso, sabe daquilo? Glória a Jesus, aleluia. Santo é o nome de Jesus. Glória a Jesus, eu quero saber da minha passagem. Eu quero saber que eu estou indo embora. Eu quero saber que o rapto está às portas. Eu quero saber que o profeta disse que o último presidente católico foi Kennedy, e de antes do fim haveria outro, e está lá, e a mulher está lá. O que, que falta? É o fim, é a hora. O irmão tal e a irmã tal, o que a Bíblia manda fazer? O que manda fazer? Eu sou cristão, nasci de novo, tenho um reflexo de Cristo. Orar, vai orar e jejuar por ele até, e clamar. O profeta disse que quando há um escândalo e você pergunta: ah, é? Aí o diabo falou assim: é aí. O profeta diz: você tem Deus? Você tem Deus? Se você tem, você não fala é, foi. Você não fala isso. Porque o Espírito Santo não é fossa. Está lá e a fossa está lá. Ele diz: não, você reflete Cristo. Você dá glória a Deus, diz: temos que inclinar a cabeça e clamar a Deus pelo nosso irmão, pela nossa irmã. Ele é o filho de Deus. Ele é uma filha de Deus. Às vezes o diabo pegou em uma cilada, mas Deus vai ajudar ele. Deus vai ajudar ela. Deus tem misericórdia de mim. Tem misericórdia de mim. O profeta disse que ninguém consegue ganhar de Paulo. Ninguém consegue ganhar de Paulo. E você sabia que como Paulo comportava? Aos Gálatas 6. Aos Gálatas, capítulo 5.
Aos Gálatas, não, é aos Gálatas capítulo 6. O irmão Brand diz que ninguém consegue ganhar de Paulo. E ele tinha que morrer e crucificar todo dia. Irmãos, as últimas exortações e saudações. Irmãos, se algum homem chegar a ser surpreendido em alguma ofensa, vós que sois espirituais, vós que sois eleitos, vós que sois reflexo do Criador, não vós que sois bucha de canhão. Deixa isso aí para os buchas de canhão. Mombrando, se Deus for levar os denominacionais para o céu vai virar inferno. Porque no espírito que você está aqui, você vai. Já pensou se Deus for levar? Meu Deus, eu não vejo nada, mas às vezes eu me fala, porque é pastor, às vezes... Eu não vejo nada, mas às vezes me fala certas coisas. Mas, irmão, isso é bucha de canhão, irmão. Ninguém, não tem um eleito envolvido nessas coisas. O eleito está jejuando, irmão, mas está magro. Está de madrugada com a cara no chão, irmão. Está pedindo, Deus me mata, Senhor. Me faz eu ser de novo um cristão. Deixa eu orar, meu Pai. Deixa eu estar cheio do teu amor, meu Deus. E aí, o que tem que fazer? De clamar a Deus. O irmão Brandes, quando acontece algo com alguém, se todos os cristãos orassem e clamassem a Deus, Deus ouvirá dos céus. Então Paulo diz, vós, irmãos, se algum homem chegar a ser surpreendido, alguma ofensa, vós que sois espirituais, eleitos, cristãos, pensamento de Deus, encaminhai o tal com espírito de mansidão, olhando para si mesmo, para que também não sejais tentado. Deus falava alguma coisa para o irmão Brandes, Deus tem misericórdia de mim, Senhor, e do meu irmão também. Deus, encaminhai o tal com espírito de mansidão e olhando para si mesmo. Sabe o que o irmão Brandes disse? Eu não sei o que será dos meus dias. Eu posso perder a minha mente. Eu posso cozinhar o meu cérebro. Mas Deus já me selou aqui agora. Porque na minha mente correta, eu clamei, eu orei, eu era uma semente, e Ele me selou aqui. E lá na frente eu posso ser outro. Às vezes eu não vou gostar dos hinos como eu gosto. Irmão Branda fala isso. Às vezes eu posso me perverter, eu posso sair por outro caminho. Mas Ele selou você. Estamos selados para o reino de Deus. Um sinal. Tome seu sinal, você está redimido. E a bênção do Espírito Santo, se você tentar empurrar algo a você, simplesmente mostre isso. Isto é a sua identificação. Eu não tenho outra identificação. Amém. Você está identificado na ressurreição de Cristo. Você está identificado em sua morte. Quando você morre, você está identificado em sua ressurreição. E por isso, aquilo identifica você, que você está, estava com Ele antes da fundação do mundo. Pode você estar redimido. Isso é trazido de volta. Tudo que o Pai me deu virá. E ninguém pode vir a mim, a menos que o Pai o conceda. Vem no princípio. Agora notem.
Ele era um pecador puro para tomar um lugar de pecador. O antídoto, ele era sem pecado, a fim de poder redimir pecadores. Deus estava expresso nele e propriamente identificou-se nele. Agora notem, você diz, irmão Brana, você diz, Deus identificou-se, ele o fez. Agora no princípio, disse São João primeiro, era o verbo e o verbo estava com Deus. Agora, uma palavra tem que ser um pensamento antes que seja uma palavra, pois a palavra é um pensamento expresso. No princípio era o verbo e o verbo estava com Deus e o verbo era Deus. Vem, era Deus e o verbo se fez carne e habitou entre nós, identificando como? Agora Hebreus 4, veja. Olha como isso é profundo. Agora veja, identificando como? Como agora Hebreus 4, veja, a palavra de Deus é mais penetrante, mais eficaz de que uma espada de dois gumes, e penetra até a divisão, corta na vinda e na ida, penetra até a divisão, apta para discernir os pensamentos e intenção do coração. E quando ele faz isso, era assim que era, que os profetas eram identificados, porque eles, Deus falava e lhe dizia exatamente o que estava errado e o que estava acontecendo. Vem? Essa é a identificação da palavra da hora sendo manifestada. Oh, como Deus faz de você um cristão. E você está identificando aí como filhos e filhas de Deus, sendo palavra. 88, a palavra molda o caráter de Deus em você, e qualquer coisa que tenta misturar esse caráter, quebra o molde, vem misturar, tentar misturar com você coisas do mundo, coisas de falatório. Ah, vou falar do outro. Você é cristão, irmão? O que o profeta ensina? O que ele ensina? Qual o caráter? Esconder tudo de errado, você sabe, do irmão, e falar só boas coisas. Essa é a Bíblia. Esse sou eu. Esse é o caráter de Deus. Esses são os pensamentos de Deus expressado hoje. Mas aqueles que vivem assim, bucha de canhão. Você acha que Deus vai levar um homem desse um rapto? Vai virar uma briga lá no céu. Você acha que Deus vai levar um ministro desse no rapto? Jamais. Desde que eu conheço essa Bíblia e essa mensagem, então ele tem que levar todo o nacional, todo mundo. E o irmão Brandi disse, se ele levar, ele vai ter que ressuscitar Sodoma e Gomorra, pedir desculpa para eles e dizer, eu fui injusto com vocês. Meu Deus, quando eu vejo na Bíblia, irmão, mais de 2 milhões de israelitas saindo de Israel, sobre o milagre de Deus, saindo do Egito, mar aberto, mar vermelho sendo aberto, água fluindo da rocha, maná, sede de tarde. Cedo de tarde? É uma vez no dia, né? Era uma vez de manhã, né? 40 anos maná, 40 anos a rocha seguindo, 40 anos por causa daquele espírito, quero voltar.
por causa do espírito da murmuração. Quero voltar. Não quero esse lugar. Não, lá é mana leite e mel. Tem uns que chegou para ele e disse: lá mana leite e mel, lá tem gado. Eu já tenho gado, Moisés. Eu não preciso. A ira de Deus foi grande. Eu riscarei todo mundo, exceto Josué e Caleb, porque neles houve outro espírito. O espírito da perseverança, o espírito da fé. Josué e Caleb não tinham esses espíritos que tem por aí. Esses espíritos estavam no deserto. Deus leva o homem, mas os espíritos continuam. Satanás leva o homem, os espíritos continuam. E os espíritos do deserto continuam dizendo: não, não é só Moisés, não é só isso, não é só isso. Nós também temos. Ninguém tem nada. Só Deus desta última era, com a sua mensagem restauradora. Mas os espíritos continuam no mundo. Os espíritos que estavam lá continuam hoje. E por causa da murmuração, Deus arriscou. Vocês vão voltar. E matou todos eles. Cada um deles. Exceto Josué e Caleb entraram. O profeta diz: eles tiveram os mesmos motivos para murmurar, para queixar, para ser isso, ser aquilo, mas eles não fizeram. O espírito de Josué e Caleb hoje é o espírito de oração, é o espírito de clamor, é o espírito de ora vem, Senhor Jesus. Venha, Senhor, do selar. Enquanto outros estão envolvidos nas questões. Questões daqui ele está lá. Questões de lá ele está lá. Questões de lá. Lembra-se, buchas de canhão. Cristãos cheios do Espírito Santo. Para lá e para cá, Senhor. Eu acho que o Senhor vem hoje. Eu acho que o Senhor vem de tarde, Senhor. Eu acho que o Senhor não vem hoje, o Senhor vai vir amanhã de manhã. Eu vou esperar meio-dia, Pai. Eu vou esperar no próximo minuto, Senhor. Os cristãos, é isso que a Bíblia diz. É isso que a palavra diz. E os cristãos estão assim. Oh, Jesus. Jesus disse: não pede poder servir a Deus e a mamon. A mamon significa o mundo. Você não pode ser um ou outro. Você tem que ser um ou outro. Se você ama o mundo ou as coisas do mundo, o amor de Deus nem mesmo está em você. É verdade, é verdade, é verdade. Isso? É verdade isso? Então, vê você não pode misturar. Você não pode misturar óleo e água. Sou cristão. Qual o caráter? Misturado? No mesmo espírito do mundo? Na mesma coisa? Cristão? Bucha de canhão. Ah, sim, a bucha de canhão também. Glória a Jesus! Mas o cristão reflete Cristo. Você não pode misturar óleo e água. Simplesmente não se misturarão. Você pode agitar para cima e para baixo, fazer o que você quiser. Não se misturarão.

controle, quando chega alguma coisa para você, quem eu sou? A quem está dentro da minha alma? Com quem eu identifico nessa Bíblia? Quem está moldando meu caráter? É Cristo. É Cristo. Então eu vou me portar como Cristo. Eu vou fazer como Ele. Eu vou viver como Ele. Eu vou andar como Ele. Esse é meu estado presente. Identificar. Mas não é. Então, é um bucha de canhão. Vamos ficar aí para ser destruído. Que coisa triste, meu Deus. Oh, Jesus, até então eu ficava pensando, meu Deus, 2 milhões! Eles se perderam! E o profeta de Deus diz, eles se perderam, não só fisicamente, mas eles estão perdidos! Exceto 2! Josué e Caleb, escapa-se! Essa era maligna que nós estamos vivendo. Agora, vamos olhar no espelho de Deus, sua palavra, identificar nosso caráter presente através de algum personagem da Bíblia. E nós encerraremos daqui a pouco, há poucos minutos, nos identificar agora. Este é o espelho do qual você quer fazer como aquele menininho fez. Olhar. Vamos olhar nisto e ver se podemos nos refletir por algum personagem da Bíblia e ver o que estamos fazendo sob certas circunstâncias. Chega a certas circunstâncias, como você vai agir? Sou eu! Um eleito de Deus, só é um pensamento, só é uma palavra, só é o haja. E ver o que estamos fazendo agora, agora entende-me exatamente agora, veja, qual é o seu presente caráter como um cristão. Agora você pode julgar. Isso não fará ninguém julgá-lo. Você julga a si mesmo. Como Paulo disse, julga a si mesmo. Vê, ninguém está julgando você. Eu não estou julgando. Mas vamos apenas refletir. Ver como isso se reflete a partir de algum personagem da Bíblia. Enquanto os mencionamos. E ver qual é o seu caráter. Neste presente, agora notem, a palavra cria um caráter, e nós sabemos disso, agora olhando em seu espelho, e nos identificamos através de alguma pessoa da Bíblia, e ele vai mostrando Noé, e ele vai mostrando o Velho Testamento, e ele chega até nós, com quem que se identificou? Oh Deus, obrigado Jesus. Você quer ficar de pé e dizer, Senhor, muito grato eu estou, meu Pai, por identificar nesta hora presente, por estar nesta mensagem da hora, meu Deus, por ser um eleito de Deus, por ser um pensamento de Deus, por ser uma palavra de Deus, por ser o haja de Deus, por refletir o caráter do Senhor. Oh Jesus, as questões aparecem, tudo aparece, mas os verdadeiros cristãos identificam na palavra de Deus. Os demais vão no embalo das questões, no embalo dos mexericos, das mentiras, das calúnias, das difamações, e entra nesse espírito mundano, porque são bucha de canhão. Mas, ó Deus, nós refletimos a imagem do

0: Senhor, nós somos os teus filhos, ó Pai. Glória a Jesus, aleluia. Dar glórias ao Senhor Jesus, por poder nos identificar nessa era presente, como filhos e filhas de Deus, em nome de Jesus, aleluia. Aleluia, graças a Deus, graças a Deus, obrigado Senhor, sela a tua palavra no coração de cada um, ó Deus, continue mantendo a tua unção sobre nosso pastor, obrigado por esta manhã, pela tua palavra, em nome do Senhor Jesus, amém. Fomos ricamente abençoados, graças a Deus. 15 para as 3 da tarde, companheirismo. 17 horas, a voz do profeta e o culto da noite. Deus abençoe a todos. Está encerrada a escola.
1: Glória a Deus, aleluia a Deus.

que preenche o vazio de minha vida. Graça que me tira do medo, da incerteza, da insegurança. Que graça é esta que não posso compreender, mas posso sentir? Graça, expressão máxima do amor e da misericórdia.

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Mas ele respondendo, disse-lhes: quando é chegada a tarde, dizeis: haverá bom tempo, porque o céu está rubro, e pela manhã: hoje haverá tempestade, porque o céu está de um vermelho sombrio. Hipócritas, sabeis diferenciar a face do céu, e não conheceis os sinais dos tempos?

E chegando-se os fariseus, os saduceus, para o tentarem, pediram-lhe que lhes mostrasse algum sinal do céu. Mas ele, respondendo, disse-lhes: quando é chegada a tarde, dizeis: haverá bom tempo, porque o céu está rubro, e pela manhã, hoje haverá tempestade, porque o céu está de um vermelho sombrio. Hipócritas, sabeis diferenciar a face do céu e não conheceis os sinais dos tempos? Ouvintes, estas escrituras se encontram em São Mateus capítulo 16, a partir do verso 1 até o versículo 3, nós temos lido. Que o Senhor Jesus Cristo acrescente suas graciosas bênçãos a todos nós enquanto discorremos, meditamos sobre estas escrituras. Comecemos por aqui, com uma pergunta: quem estava tentando a Jesus Cristo? Pagãos, criminosos, jogadores, viciados, adúlteros? Não. Era uma classe de gente muito fina, muito religiosa. Era o clérigo, eram líderes religiosos. Agora, essas escrituras que acabamos de citar mostram que Jesus estava repreendendo o clérigo, aqueles líderes religiosos, por não serem capazes de discernir o tempo e o sinal do tempo. Então aqui está um bom assunto para nós: o tempo da unidade e o sinal. Veja só, quem estava repreendendo? Fariseus e saduceus. O Nazareno, o Galileu, um homem que não tinha nenhuma procedência legítima para eles. Não tinha nem currículo a ser apresentado, senão até um nascimento muito duvidoso. É que estava repreendendo a homens irrepreensíveis. Quem ousaria repreender aquele clérigo, aqueles líderes? Ouvintes, ser capaz de discernir o sinal do tempo em que estamos vivendo é o mais importante, é o que se mais necessita, porquanto ninguém pode fazê-lo sem que tenha o Espírito Santo de Deus. Discernir o tempo e o sinal do tempo em que estamos vivendo. Houve um sinal no tempo de Noé. Houve o tempo de Noé e um sinal para o tempo de Noé. Isto é certo? Agora, cabe uma pergunta: quantos perceberam? Quantos reconheceram aquele tempo e o sinal daquele tempo? A civilização, os homens, as mulheres, infelizmente, vamos fazer uma declaração muito dura nesse instante. Um cavalo com uma égua, um cachorro com uma cadela, um boi com uma vaca, um galo com uma galinha, discerniu o tempo e o sinal do tempo naquela hora, naquele dia de Noé, e entraram na arca. Os bichos, porcos, entraram na arca. Mas os homens civilizados de então
não conheceram o sinal, o tempo e nem tampouco o sinal do tempo. Eu já li alguma coisa daquele grande cientista, Richard. Inclusive, existe aí a escala Richter, não é? E ele estava criticando o seu governo por ter gastado milhões e milhões de dólares para construir um aparelho que pudesse prever os terremotos, os sismos. Então aquele cientista diz que isso é perder dinheiro, é perder tempo, porque os terremotos, os sismos, só podem ser previstos pelos animais, pelo comportamento dos animais e das aves. O profeta desta era estava na Índia e ele assistiu lá um comportamento muito estranho dos passarinhos e do gado. Lá existem muitas muralhas de pedras e os passarinhos se abrigam e fazem ninhos naquelas brechas das pedras, daquelas muralhas. O gado, por sua vez, se abriga do sol castigante daquela região, à sombra daquelas muralhas. Mas qual foi o comportamento dos pássaros, dos passarinhos e do gado num determinado dia? Os passarinhos se arribaram, não ficaram entre as brechas das pedras. O gado foi para o meio do campo e se uniu, fez uma unidade. Isto porque estava conhecendo o tempo e o sinal do tempo. Sabe o que aconteceu? Logo em seguida veio um terremoto. Quem avisou para as vacas, para os bois, para os passarinhos que viria um terremoto? Bom, eles dizem, foi o instinto. Isaías disse com razão, ouvintes, vamos ver o que tem sido o homem, porque assim acabaria todo esse orgulho, essa petulância. Isaías disse, ouvi, ó céu, e presta ouvidos, tu, ó terra, porque fala o Senhor. Criei filhos e exalcei-os.

conhece sua manjedoura. Mas o homem não pode conhecer o seu Criador. O homem não pode obedecer se não esperar de Deus, como se Deus fosse um escravo, a chuva num determinado tempo para lhe aumentar as riquezas, o sol na hora certa, e que Deus ajude em seus negócios, e mais nada. Mas conhecer o tempo e o sinal do tempo, isso é para quem o Espírito de Deus inspira. Veja só, Jesus falou que a sua vinda seria como um ladrão à noite. E justamente quando as pessoas estivessem inconscientes de sua vinda, trabalhando, vivendo, como se fossem viver perpetuamente aqui na terra, tentando salvar a terra por todos os meios, salvar a natureza através de palavras, não de ação, de todas as maneiras, mas ao mesmo tempo destruindo a terra. Se você vê o que a civilização fez no dia de Noé, você verá o que a civilização está fazendo nesses dias. Se você conhecer o que a civilização fez no tempo de Noé, você conhecerá o que a civilização está fazendo nesse tempo. Se você lembrar, pelo menos através das escrituras e da história sagrada, o que a civilização e a religião fez no tempo de Jesus, você verá o que ela está fazendo agora, porque ela nunca mudou. Ela é sempre a mesma, ela tem o mesmo espírito. Agora vejam como os homens estariam tão inconscientes de sua vinda, como os antediluvianos estavam inconscientes do dilúvio que viria sobre a terra. Ora, eles estavam tão desprovidos de discernimento que a Virgem concebeu, deu à luz um filho, e eles com as escrituras nas mãos, e não viram o sinal se cumprindo ali. Porque um sinal foi dado, é que uma Virgem conceberia. Mas quem podia crer que aquela moça tinha concebido como Virgem? Não através de um namoro profano que pode acontecer isso, mas sim por obra e graça do Espírito Santo, para cumprir as escrituras que eles tinham em suas mãos. Foi justamente quando as pessoas estavam tão inconscientes que isto aconteceu. Eles estavam totalmente inconscientes no cumprimento das escrituras no seu determinado tempo, apesar de estar lendo nas sinagogas que a Virgem conceberia e daria à luz um filho. O mesmo está acontecendo, apesar de estarem pregando escatologia, a segunda vinda de Cristo, estão tão inconscientes que a posição e a atitude deles contra o sinal, as escrituras que se cumpriria nesse tempo, mostram, as atitudes deles mostram que eles estão totalmente inconscientes sobre a segunda vinda do Senhor Jesus. Mas vejam, onde poderia se abrigar alguém no dia de Noé? Somente na arca. Onde poderia alguém se abrigar do juízo nos dias em que o Filho de Deus se manifestou em carne? Somente em Jesus Cristo. Somente crendo. Onde podemos nos abrigar nesses dias em que o mundo está totalmente inconsciente da segunda vinda de Jesus? Lembremos-nos que lá havia algumas virgens prudentes que foram para encontrá-lo. Na verdade, foram mais algumas. Cinco de um lado, cinco do outro lado. Cinco representando virgens prudentes,

Cinco representando virgens inércias, imprudentes, loucas. Representando gente que quer ser cristão, mas nunca são cristãos. Nunca se enchem do Espírito Santo. Mas, vejam, elas tinham azeite em suas lâmpadas, aquelas prudentes, e estavam prontas. Elas estavam aguardando por aquele sinal. E é justamente para esta gente que está aguardando o sinal da segunda vinda de Cristo que nós estamos falando nesta hora. Estamos falando para milhares, para todo mundo. Mas somente aqueles que estão aguardando a segunda vinda de Cristo e o seu sinal podem receber isto como azeite, como provisão para esta grande preparação do século. O homem tem se preparado para tudo. O homem tem se preparado, inclusive, para a guerra, com pretextos de fins pacíficos, tem se armado com a bomba atômica e demais coisas. E assim são todas as nações. As que podem, fazem. As que não podem, não fazem porque não podem. Se pudessem, fariam o mesmo. Os homens que não procedem da maneira como os ricos procedem porque não podem. Se eles pudessem, eles procederiam da mesma maneira. E relativamente falando, todos estão em idêntica situação diante de Deus. Todos, os pobres e os ricos nos dias de Noé, conforme já afirmamos, bois, vacas, porcos, conheceram o sinal do dia, mas os homens não conheceram. O boi conhece o seu dono, o jumento conhece sua manjedoura, mas o homem não conhece o sinal do tempo. A Bíblia promete para esta era em que estamos vivendo um profeta, mas quem pode encontrá-lo nas Escrituras? É aquele grande intérprete das Escrituras? É aquele grande sábio inquiridor do século? Aquele grande doutor em teologia? Não! Nunca, jamais. Quem podia encontrar o Filho de Deus na manjedoura? Seriam eles? Não. Seriam poucos, três homenzinhos revelados apenas. Quem podia dizer que ali estava o Cristo, Filho de Deus vivo? Seria Anás, Caifás? Não. Eles disseram que ali estava Belzebu, mas um pescador humilde disse: Tu és o Cristo, Filho de Deus vivo. Oh, aquele ladrão disse: lembra-te de mim quando entrares no teu reino. Quem mostrou para aquele ladrão que estava um rei ali, rei derrotado, sangrando, cujos ossos podiam ser contados, numa hora tão terrível? Mas ele conheceu o sinal do tempo. Ele conheceu o rei. Ele conheceu o que os grandes homens não conheceram. E eu dou graças a Deus porque pessoas tão humildes e simples, nesse instante, podem agradecer juntos, juntas comigo, porque não temos conhecido grandes coisas desse século, mas temos conhecido a coisa maior de todos os tempos, o sinal de Deus para a sua segunda vinda. O Logos de Deus, a coluna de fogo, tem se manifestado novamente sobre o ministério de um profeta de Deus na terra, cuja mensagem vem cortando esses males que tem cegado os povos, cegado aqueles que buscam a Deus como virgens nécias, e tem nos trazido azeite, tem nos trazido a palavra da preparação, e tem nos feito fugir das muralhas, das brechas denominacionais, da sombra denominacional na qual nós nos abrigávamos antes. Mas por que os passarinhos e o gado
Ambos saíram dali, todos eles, porque aquelas muralhas iam cair no terremoto. E elas têm caído no grande terremoto espiritual que tem havido na Terra. A Terra está sucumbida espiritualmente falando. E quem se salvou desse grande abismo, da grande catástrofe que tem coberto a Terra, a iniquidade, o pecado religioso? Senão aquele que tem visto o sinal de Deus, manifestado através do ministério humilde e simples de um profeta de Deus? Oh Deus bendito, o que nós temos de pedir ao Senhor é com gratidão em nosso coração, pelo que o Senhor já tem nos dado, pela luz que temos visto neste caminho escuro que andamos. Ó Deus, abençoa todos os nossos ouvintes, que cada um possa ver o sinal do tempo, em tempo de se arrepender, de se converter, em nome de Jesus Cristo. Amém, Senhor. Amém.

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1: Mas quando vier o amor perfeito, quando ele vier, ele permanecerá para sempre. Homens tentando escrever hinos, eles ficam dementes. Ninguém um escreveu certa vez. Se enchêssemos o oceano de tinta e os céus fossem feitos de pergaminho, e cada haste na terra fosse pena, e cada homem um escrivão profissional, para descrever o amor de Deus, o oceano secaria. Ou embora, esticado de céu a céu, o pergaminho não conteria tudo. Quando a terra estiver cambaleando com o poder atômico, sacudindo-a como um homem embriagado indo para casa. Quando os oceanos se transformarem em desertos. E vendo que isto alcançou os ouvidos de Deus e as estrelas se recusarem a brilhar, o amor de Deus continuará sendo o mesmo. Ele não pode falhar.
2: God so loved you that he gave his son that you might be saved and filled with his spirit and have his love projected into your heart by the Holy Ghost.
1: Deus te amou de tal maneira que ele deu seu filho para que você pudesse ser salvo e se enchesse do Espírito e tivesse o seu amor projetado em seu coração através do Espírito Santo,
2: make you love everybody.
1: Fazendo você amar a todos. Esta é a razão pela qual os cristãos têm suas altas e baixas, de maneira que eles têm. Porque você poderia ser o esteio da casa, não importando a condição que você esteja. Se você ama a Deus, você sabe onde você está se firmando. Há mais alguém antes de orarmos? Deus te abençoe, senhora, ali em cima na galeria. Deus te abençoe, senhor. Deus te abençoe, amigo. Isto é correto. Está bem com as nossas cabeças inclinadas. Deus te abençoe aqui embaixo, senhora. Eu apenas pensei. Talvez um minuto a mais. Você diz, irmão Branham, o que significa quando levantamos as mãos? Significa isto, você desafia cada lei da ciência. A ciência diz que as suas mãos têm que ficar para baixo. A gravidade segura sua mão para baixo. Mas você levantou a sua mão. Como você fez isto? Você rompeu a regra científica, porque há um Espírito em você.
2: There's a Spirit in you. And that Spirit made a decision that you were wrong. And you raised your hand to your Creator.
1: Há um Espírito em você, e esse Espírito fez uma decisão que você estava errado e você levantou a sua mão para o seu Criador.
2: Don't you think he don't know it?
1: Não vá você pensar que ele não sabe disto.
2: No way can come except my Father draws him. And all that comes, I'll give him everlasting life and raise him up at the last day.
1: Ninguém pode vir a mim a não ser que o Pai o traga, e todos que vierem, eu lhes darei vida eterna e os ressuscitarei no último dia. É morte e vida quando você levanta sua mão para Ele. Se você realmente tem a intenção disso. Aquele que ouve a minha palavra e crê naquele que me enviou tem vida eterna e não passará pelo julgamento, mas tem passado da morte à vida.
2: Raise your hands and Lord, I now believe that Jesus Christ, God's Son, gives me the kind of love, the gospel love that I really need.
1: Levante a sua mão e diga, Senhor, eu agora creio que Jesus Cristo, Filho de Deus, vai me dar aquele tipo de amor, o amor ágape, que eu realmente necessito.
2: And I accept it in Christ's name.
1: E eu aceito isto no nome de Jesus Cristo.
2: Heavenly Father, thou didst see the great host of hands that's been spread up towards the sky.
1: Pai Celestial, tu realmente viste o grande exército de mãos que se levantaram em direção aos céus.
2: And I'm sure that the recorded angels are standing there.
1: E tenho certeza que os anjos que são testemunhas estão aqui perto de pé.
2: Well, I know that you're near.
1: Pois eu sei que tu estás próximo.
2: And you said, the angels of God are encamped about those.
1: E tu disseste, os anjos do Senhor acampam ao redor daqueles.
2: They don't leave, they just stay there, they just camp there.
1: Eles não vão embora, eles apenas ficam ali, eles se acampam ali.
2: About those who fear him and love him.
1: Daqueles que o temem e o amam.
2: And now, Lord, I pray that you receive each one of them as the fruits of the message tonight. And may they be peacefully and safely taken through life.
1: E agora, Senhor, eu oro para que tu recebas a cada um deles como os frutos da mensagem desta noite e que eles possam ser pacíficos e cheios de fé para tomarem isto, a tua vida.
2: And in that day when death strikes, whenever it may be.
1: E naquele dia, quando a morte chegar, seja quando for,
2: may the angels of God bear their soul across the Jordan to the other side in the bosoms of God.
1: Que os anjos de Deus possam levar as suas almas para o outro lado do Jordão, para o seio de Deus,
2: where they'll be kept forever.
1: Onde elas serão guardadas para sempre. Conceda-o, Senhor.
2: Take care of them, they're yours.
1: Cuide deles. Eles são teus.
2: They're the priests of the message, and you are giving them to your Son, the Lord Jesus, as love gifts.
1: Eles são os frutos da mensagem, e tu os entregastes a teu Filho, o Senhor Jesus, como dádivas de amor.
2: Your love was sent forth to the meeting tonight.
1: O teu amor foi enviado à reunião nesta noite.
2: It projected weeping sinners, backsliders, that raised their hand.
1: Isto fez com que pecadores fracos, desviados, levantassem as suas mãos.
2: Now you present them to Christ. For they are love gifts, and he promised he'd give them everlasting life and raise them up at the last day.
1: Agora, apresente-os a Cristo, pois eles são dádivas de amor, e ele prometeu que ele lhes daria vida eterna e os ressuscitaria no último dia.
2: May you ever display of love from this night on, the real love of God, like the old mother dear did that we just talked about.
1: Que desta noite em diante eles possam ter o amor do teu Espírito, o verdadeiro amor de Deus, como a velha mãe corça tinha, a respeito da qual acabamos de falar.
2: Grant it, Lord.
1: Conceda-o, Senhor.
2: For I submit them unto thee in the name of Jesus, my son. Amen.
1: Pois eu os entrego a ti no nome de Jesus, o teu Filho. Amém. Não diz a Bíblia que ele é agora, neste momento, o sumo sacerdote que pode ser tocado através do sentido de nossas enfermidades?
2: Did he say a little while and the world won't see me anymore? Yet ye shall see me.
1: Não disse ele, um pouco mais e o mundo não me verá mais, mas vós me vereis? Quem são vós? O mundo é um incrédulo. Quem são vós? A sua igreja. Vós me vereis, pois eu, pronome pessoal, estarei convosco até mesmo em vós até o fim do mundo. Quantos sabem disto? As coisas que faço, vós também as fareis. Todos vocês creem nisto? Correto.
2: Just you and Samaria.
1: Então, quando ele nunca havia feito aquele sinal diante de um gentil, apenas judeu e samaritano.
2: Why?
1: Por quê?
2: This is exactly the end of the Jewish age.
1: Este é exatamente o fim da era judaica.
2: This is the end of the Gentile age.
1: Este é o fim da era gentílica.
2: That was his sign as Messiah.
1: Aquele foi o seu sinal como Messias.
2: If he's raised from the dead, he's obligated to do the same thing now that he did then, or he did wrong when he did it then.
1: E ele ressuscitou dos mortos. Ele está obrigado a fazer a mesma coisa agora que ele fez então. Ou ele errou quando ele o fez no passado.
2: When the circumstances arise.
1: Quando as circunstâncias aparecem, ouçam atentamente. Quando as circunstâncias aparecem e da forma que Deus agiu da primeira vez, ele tem que agir do mesmo modo todas as vezes. Ou ele agiu errado quando o fez pela primeira vez. Correto. Então, se esta é a maneira que ele se faz conhecido, então, prometeu que ele o faria para com os gentios. Veja através da história. Isto nunca aconteceu até agora.
2: Gentiles, you're giving your last call.
1: Gentios, vocês estão tendo o seu último chamado.
2: Let us pray.
1: Vamos orar.
2: Now, Lord, the rest is to you.
1: Agora, Senhor, o restante é contigo.
2: I can only speak thy word, and I pray that you'll manifest yourself tonight as the risen Son of God, the same yesterday, today, and forever.
1: Eu apenas posso proferir a tua palavra, e eu oro para que tu te manifestes nesta noite como Filho de Deus ressurreto, o mesmo ontem, hoje e eternamente. Conceda o Senhor.
2: And then at the end time, we pray that every soul that's here tonight.
1: E então, no fim do tempo, nós oramos para que cada alma que esteja aqui nesta noite
2: will be safely cared for, taken over the river of death, raised up in the last day with our Lord.
1: Seja cuidadosamente guardada, sendo levada para o rio da morte, possa ressuscitar nos últimos dias com o Senhor.
2: We shall sit with him and live with him and be with him forever.
1: Com o qual nos assentaremos e viveremos com ele e estaremos com ele para sempre.
2: And now we know you're here.
1: E agora sabemos que tu estás aqui.
2: You said, wherever two or three are gathered in my name, I'll be in their midst.
1: Tu disseste, onde estiverem dois ou três reunidos em meu nome, eu estarei no meio deles.
2: Now, Lord, we pray that you'll manifest your being here tonight.
1: Agora, Senhor, nós oramos para que tu manifestes o teu ser aqui nesta noite.
2: For we ask it in Jesus' name. Amen.
1: Pois pedimos isto no nome de Jesus. Amém.
2: Where was we calling from? What?
1: De onde estávamos chamando? O quê?
2: Y.
1: All
2: right, prayer cards, Y.
1: Está bem, cartão de oração Y.
2: We've been called, I believe, first night, the 25 and the 50 and then 30 or something.
1: Nós estávamos chamando, eu creio, na primeira noite, 25, então até os 50, então 30 ou algo.
2: That's why.
1: Vamos, Y.
2: Prayer card, Y. Little card, got a Y.
1: Um cartão de oração Y. É um cartãozinho que tem um Y mesmo.
2: Now, if you're not called, hold your card. We'll get to it.
1: Agora, se você não for chamado, segure seu cartão. Nós chegaremos nele.
2: Let's start from...
1: Vamos começar do...
2: Let's just skip around the whole bunch of mix them all up tonight.
1: Vamos apenas saltar. Tem um punhado deles. Misture-os todas nesta noite.
2: Just get some from one place and some another.
1: Apenas pegue alguns de um lugar e outros de outro.
2: All right.
1: Quantos você distribuiu? 100, está bem.
2: All right.
1: Correto.
2: Let's start from Y number one. U.S. number one.
1: Vamos começar com o número Y1. Quem tem o número 1?
2: Anybody has prayer card Y number one, raise up your hand.
1: Alguém tem o cartão de oração Y número 1? Levante a sua mão. Onde está ele? Você poderia vir até aqui, senhora, até onde estou? Y número 2. Poderia você levantar a sua mão? Y número 2, a senhora aqui atrás. Agora os rapazes os tragam aqui e misturem todos eles. Distribua-os para o auditório. Os veteranos, os que já estiveram aqui antes, sabem como fazemos isto. Nós descemos aqui e misturamos todos os cartões. Os distribuímos a qualquer um que os desejam. Ninguém sabe onde a fila de oração vai começar até chegarmos bem no nesta noite. E então, às vezes, começamos em um lugar ou em outro e o misturamos e tudo mais.
2: All right, Y number two, number three.
1: Está bem. Y número 2, Y número 3.
2: Y number three, would you hold up your hand?
1: Y número 3, você levantaria sua mão.
2: Number three, the man.
1: Número 3, o homem.
2: Number four, would you hold up your hand?
1: Número 4, pode você levantar a sua mão?
2: Y, number four.
1: Y número 4. O cavalheiro bem lá atrás. Poderia você vir aqui, senhor? Está bem. Veja, eles estão por todo o edifício. Y número 5, poderia levantar a sua mão? Y número 5, bem ali no final. Vem aqui, senhor. Eu gostaria de parar agora. Vamos para outro lugar. Vamos para o Y50. Quem tem o Y50 pode levantar a sua mão. Y50. Em algum lugar, parte do edifício. Lá atrás. Alguém diz que é lá atrás. Levante. Oh, aqui está você. Está bem, senhor. Vem aqui.

0: Satanás.
1: Levante. Oh, aqui está você. Está bem, senhor. Vem aqui.
0: Y51. All right. Y51, Y52. Would you hold up your hand?
1: Está certo, Y51, Y52. Você poderia levantar a sua mão? 52, 53.
0: All right. Come right here. 54.
1: Está bem. Venha bem aqui. 54.
0: Y54. 55.
1: Y54, 55. Y55, levante a sua mão. Eu não o vejo. Está bem, vamos deixar o 50 então. Vamos para o Y95. Quem tem o Y95?
0: Raise up your hand.
1: Levante a sua mão.
0: Y95.
1: Aqui, está bem. Seja onde estiver, venha. 96. 96.
0: All right, 97.
1: Está certo, 97.
0: 97, please.
1: 97, por favor.
0: 98.
1: 99, 100.
0: That just mixes them all up, all through the... We don't care who stands, it's just the idea of getting someone here to the platform.
1: Isto simplesmente os deixa todos misturados, tudo através do... Não importa quem se levanta, a ideia é trazer alguém aqui na plataforma.
0: Now, I'm going to ask you something.
1: Agora eu vou lhe perguntar algo.
0: Now, do you realize the position where I'm standing?
1: Agora você tem uma ideia da posição que estou.
0: I preached the gospel sermon.
1: Eu preguei um sermão do Evangelho.
0: Not so much on divine healing, because the main thing is the soul before God.
2: Amen.
1: Nem tanto sobre a cura divina, porque a coisa principal é uma alma diante de Deus.
0: That's what we're here for, is to get people saved, get them right with God.
1: É para isso que estamos aqui. É para salvar as pessoas, para que elas se acertem com Deus.
0: Divine healing is just a benefit that goes with your life insurance policy.
1: A cura divina é apenas um benefício que acompanha a sua apólice de seguro de vida.
0: It's just a benefit.
1: Ela é apenas um benefício.
0: The David said, "Rest the Lord, O my soul, and forget not all of His benefits."
1: Davi disse: bendize ao Senhor, ó minha alma, e não te esqueças de todos os seus benefícios. Quantos sabem disto? Quais? Perdoa todas as tuas iniquidades, cura todas as tuas enfermidades. Ele disse isto? Este é o benefício que acompanha isto.
0: Now, Jesus Christ is the same yesterday and forever.
1: Agora, Jesus Cristo é o mesmo ontem, hoje e eternamente.
0: I want to know how many of you believe that.
1: Eu quero saber quantos de vocês creem nisto.
0: The way he was yesterday, principle, power, action, works and everything, he's got to be the same today if he is the same.
1: A maneira que ele era ontem, princípio, poder, ação, palavras, tudo, ele tem que ser o mesmo hoje, se ele é o mesmo. Quantos sabem disto?
2: Amen.
0: All right.
1: Está bem.
0: He is the same. Yesterday, today, and forever.
1: Ele é o mesmo ontem, hoje e eternamente.
0: Now, if you be real reverend, just for a little bit.
1: Agora, se vocês ficarem bem reverentes, só um pouquinho.
0: Don't move around. Just sit real still.
1: Não se movam por aí agora. Apenas fiquem sentados, bem quietos.

0: Quantos aqui não possuem um cartão de oração, querem que Deus lhes cure? Levantem suas mãos. Que não possuem um cartão de oração? Não há maneira de dizer onde seja e quem é quem.
1: All right?
0: Tudo bem. Se você olhar para este lado, se a unção do Senhor vier, Cristo... Quantos já viram a foto disto agora? Tenho a fotografia aqui, está bem. Está aqui em Washington, D.C., a única de fogo. Ela é o único ser sobrenatural que já foi provado pelo FBI. Ou qualquer coisa que foi cientificamente provada, que foi tirada uma foto deste ser sobrenatural. A coluna de fogo que guiou os filhos de Israel. Quantos sabem que aquela coluna de fogo era Cristo? Vocês, leitores da Bíblia. Quantos sabem que quando ele estava aqui na terra, ele disse, eu vim de Deus e volto para Deus. Quantos sabem disto? E quando ele voltou para Deus, Paulo o encontrou depois de sua ressurreição no caminho para Damasco. O que era ele? Uma coluna de fogo novamente, uma luz que o cegou. Não é isto correto? Pedro, quando ele estava orando, ele veio como uma luz através da prisão, entrou e o libertou, abriu os portões em sua frente e o levou para fora. Não é isso correto? Ele é o mesmo ontem, hoje e eternamente. O que isto fará? Qualquer espírito, qualquer coisa, qualquer vida testemunhará de si mesmo. Agora, se aquele anjo de Deus, cuja fotografia você vê aqui, se aquele anjo de Deus é o Cristo, isto levará às obras de Cristo. Quantos sabem disto? Testemunharás das obras de Cristo.
2: Momento de meditação. Bem-aventurado o homem que não anda segundo o conselho dos ímpios, nem se detém no caminho dos pecadores, nem se assenta na roda dos escarnecedores. Antes tem o seu prazer na lei do Senhor, e na sua lei medita de dia e de noite. Que a sua plena satisfação sempre esteja na lei do Senhor, e na sua lei medite de dia e de noite.

E Jesus respondendo, disse-lhe: Bem-aventurado és tu, Simão Bajonas, porque tu não revelou a carne e o sangue, mas meu Pai que estás nos céus. Pois também eu te digo que tu és Pedro, e sobre esta pedra edificarei a minha igreja, e as portas do inferno não prevalecerão contra ela.

Nós lemos no Evangelho de 2 São Mateus, capítulo 16, versículo 17 e 18. Na mensagem, as cinco identificações, o profeta de Deus mostra este assunto do império messiânico. No parágrafo 15, agora no Antigo Testamento, a igreja conhecida era chamada o Reino de Deus. O Reino de Deus. Agora estou tomando isto da cronologia da Bíblia. No Antigo Testamento, a igreja era chamada o Reino de Deus. Em outras palavras, Deus é um rei e a igreja é seu domínio, o reino de Deus. Antigo Testamento era chamado o reino de Deus, aonde Deus reinava. No Novo Testamento, ela é chamada o império messiânico. Oh, eu gosto disso. Messiânico, em outras palavras, o império do Messias, onde o Messias governa e reina. Sem barreiras denominacionais, sem nada. O Messias governa em seu império. Esse não é um maravilhoso pensamento? Império messiânico. Portanto, a igreja não é uma organização. A igreja não é um ajuntamento de pessoas. A igreja é o povo de Deus que foi chamado para fora do mundo para servir em outro reino. Quem está reinando? Os filhos de Deus? É o mesmo que estava reinando lá no Velho Testamento. Era chamado o Reino de Deus. E no Novo Testamento, agora, é o Império Messiânico. Deus reinando seus filhos. Quem está reinando os filhos de Deus? O próprio Deus. Por isso que é chamado o reino, o império messiânico. Deus está reinando a sua vida? Deus está te reinando, irmão? Deus está te reinando, irmã? Então é o império messiânico. Mas quando vejo ao redor do mundo, constato que cada nação tem o seu próprio espírito. E todas as nações são controladas pelo diabo. Todos os governos são regidos pelo diabo. A Bíblia diz assim: eles lutam, guerreiam e guerrearão até que Jesus venha. E então ele instituirá um reino onde não haverá guerras. Mas Satanás disse que todos os reinos do mundo são dele. E ele faria com eles
o que quisesse perante o próprio Jesus Cristo. E eles são todos instrumento de Satanás, reino de Satanás. Satanás disse a Jesus: eu os darei a ti, se prostrado me adorares. Você vai ver isto em São Mateus capítulo 4. Jesus sabia que ia herdá-los no milênio, de modo que disse: vai-te, Satanás. Ele sabia que Deus lhe daria todos os reinos e eles seriam seus, e todos eles serão um reino. Quando se vai à Alemanha, encontra-se um espírito alemão. Quando se vai à Inglaterra, encontra-se um espírito inglês. Quando se vai à Suécia, encontra-se um espírito sueco. Quando se vai à França, encontra-se um espírito francês. Quando se vem à América, encontra-se um espírito americano. Cada nação tem o seu próprio espírito. Mas quando você vai a um cristão nascido de novo, cheio do Espírito Santo, você encontra o Espírito, o império do seu reinado. Você encontra o Espírito Santo, Deus reinando naquela vida. Ele está sob o império do Messias. Os cristãos brasileiros não têm o espírito brasileiro. A irmã Meda perguntou, irmã Brana, o nosso povo americano, o profeta diz: nós não somos americanos. E a irmã Meda perguntou: o que somos? E o profeta respondeu: os alemães agem como alemão, os ingleses, franceses, americanos, mas nós agimos como cristãos, porque Deus reina em nossas vidas. Então é o império, você tem o império do Messias, o reinado do Messias. Nós temos acesso ao nosso rei, temos uma entrevista com ele quando quer que queiramos invocá-lo. Não temos outros intercessores, outros mediadores entre o rei e nós, senão aquele homem somente, Cristo Jesus. Todos os reinados têm intercessores, tem que falar com fulano para chegar a ciclano, mas nós temos um rei que não temos intercessores, a não ser o próprio rei, o Senhor Jesus Cristo. Não temos nenhum outro intercessor a não ser Cristo Jesus. Assim estamos vivendo em um reino, e ele é chamado na cronologia da Bíblia o messiânico. Você está sobre qual reinado? Você pode responder: estou no reinado messiânico. Reino messiânico, em outras palavras, onde o Messias governa em cada vida
em seu domínio, governando a vida do seu povo, um povo chamado para fora de todos os estilos de vida, reunindo-os em um

um povo chamado para fora de todos os estilos de vida, de todas as modas do mundo. O povo de Deus está fora de tudo isto. Por quê? Porque é o reino messiânico. É o reinado do Messias. Graças a Deus. O profeta disse: agora ele a comprou. Agora ele a comparou em muitas parábolas, como no caso de marido e mulher. Ele chama a igreja, a noiva, e a noiva já não é, e o noivo já não é duas pessoas. Eles são um. Ela é carne de sua carne e osso do seu osso. E então, quando um homem ou mulher é chamado ao corpo místico de Cristo pelo Espírito Santo, ele se torna um membro pleno deste corpo. Quando são cheios do Espírito Santo, porque Deus tomou o Espírito de Cristo, levantou seu corpo e colocou-o em seu trono. E enviou de volta o Espírito Santo para formar o corpo místico de Cristo, o qual será unido na ceia das bodas na vinda do Senhor. Não se pode organizá-lo. É um mistério. O corpo de Cristo será reunido nas bodas do Cordeiro. Não vai faltar nenhum membro deste corpo. O Espírito Santo vem sobre seus filhos. Este é o corpo místico de Cristo, que será reunido nas bodas do Cordeiro. O governo do mundo é o diabo. O profeta diz: não sou político. Ambos os lados são desonestos. Você escuta um com tantas promessas, mas é desonesto. É o espírito, o governo, o império do diabo. Ambos são desonestos. Estou dando meu voto a Jesus Cristo. Ele é o único no qual estou interessado. Eu estou interessado de Deus vir reinar no milênio sobre esta terra, aonde não vai haver mais morte, enfermidade, doenças, velhice, nada disso. É o exemplo de governo. Hoje ele é o rei dos santos, dos seus filhos. O mundo é governado pelo diabo através da política. Mas os filhos de Deus são governados por Deus através do Espírito Santo. Você está interessado no reinado de Jesus? Na festa de 3 anos e meio? Nas bodas do Cordeiro? No reinado do milênio e, por fim, na eternidade? Você dá o seu voto ao Senhor Jesus Cristo? É nesse que você está interessado?

0: Sim, é neste que os filhos de Deus estão interessados. O profeta diz: você é uma criatura nascida de novo. Você está no reino místico de Deus. Seus olhos não estão postos nas coisas deste mundo, mas nas coisas de cima. E é aí, quando você está na igreja, essa é a igreja, não é uma organização, nunca pode ser uma organização. Marque o que digo: a igreja do Deus vivo nunca pode ser algum grupo em particular. Não, não pode ser uma organização. Tem de ser um corpo místico, o Espírito Santo. Agora estão vendo o que a igreja significa? Igreja significa um grupo chamado para fora, um povo chamado para fora. Você foi chamado para fora do mundo, dos sistemas denominacionais, de todos os sistemas humanos. Você ouviu a voz: sai dela, povo meu. Você saiu para peregrinar, como Abraão. Saiu, chamado para fora, um povo chamado para fora, que é governado somente pelo rei deste reino messiânico. Quem está te governando, irmão? Quem está te governando, irmã? É o reino messiânico. É o próprio rei. Oh, isso não é maravilhoso? Eu amo isso. Você ama isso? Quando li isso hoje, e quando disse ali o reino, o império messiânico, o escritor se expressou desta forma: império messiânico. O escritor também disse: não há tal coisa da igreja do Deus vivo alguma vez ser organizada. Uma organização é algo que foi adaptado para tomar o lugar dela. Mas o reino messiânico é o próprio Messias governando. Quem a instituiu? O próprio domínio do próprio Deus. Graças a Deus. Você pode dizer graças a Deus por estar no reinado do Messias? Quem está te governando? Quem está te reinando? Quem está reinando a igreja de Deus? Os filhos de Deus que saiu para fora, fora de todos os sistemas, é o próprio Deus. Venha a nós o teu reino. Seja feito a tua vontade, assim na terra como no céu. A oração do Pai Nosso para os filhos de Deus: venha a nós o teu reino. Sim, Deus está te reinando, irmã. Sim, Deus está te reinando, irmão. Você pode exclamar: Venha a nós o teu reino. Deus está reinando, os filhos de Deus. Por isto que nenhum sistema do homem te muda. Muda uma filha de Deus na escola, no trabalho, nas ruas, na igreja. Ninguém pode te mudar. Tentar te virar, porque você tem um reino, o qual está reinando a sua vida. O próprio Criador está tomando conta dos seus filhos. Por isso que a palavra diz, lançando sobre ele toda a vossa ansiedade, porque ele tem cuidado de vós. Deus cuidou dos seus filhos desde a criação do primeiro homem, da primeira mulher, e ele está cuidando até hoje, até o último. Vamos descansar em Deus. Ele está governando, ele está reinando. Nós estamos no império, diga assim comigo, eu estou no império messiânico, aonde o Messias está reinando. Deus os abençoe, em nome do Senhor Jesus Cristo. Amém.
1: Amém. Amém. Amém.

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Venha conhecer a mensagem do profeta de Deus para esta decadente geração, o Elias prometido na Bíblia Sagrada, Malaquias capítulo 4, versículo 5. Eis que vos envio o profeta Elias antes que venha o dia grande e terrível do Senhor. E Mateus 17, 11. Em verdade, Elias virá primeiro e restaurará todas as coisas.

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Amém. Bom dia com Jesus. Vamos todos juntos? O Senhor é a força da nossa vida. Graças a Deus por mais um dia, uma escola dominical que o Senhor nos concede estar juntos. Vamos marcar a escritura, Apocalipse capítulo 1, versículos do 1 ao 3. Escritura que será lida esta manhã. Livro de Apocalipse, capítulo 1, versículos do 1 ao 3. E nós vamos cantar juntos o hino 267, ou Harpa Cristã de número 2. São os velhos hinos de Sião, que nós tanto amamos. Saudosa lembrança. Vamos todos juntos cantar. 267.

0: Mas você ao redor de tudo, mas exceto da coisa correta. Comece a cantar, aí está o seu talento. Você tem que usá-lo. Maravilhoso. Eu gosto daqueles velhos hinos. Vocês não gostam?
1: Yes, sir. Hear that way back. Yeah, I like that, Brother Neville.
0: Sim, senhor. Ouvir aquilo lá atrás, sim, eu gosto disto, irmão Neville.
1: I sure do. One.
0: Claro que sim.
1: Enjoy Brother Neville's preaching and everything.
0: Eu gosto da pregação do irmão Neville e tudo mais.
1: And I certainly enjoy that fine old-fashioned singing that he and the sisters does too on the radio program.
0: E com certeza gosto daquele bom e antigo hino que ele e as irmãs cantam também no programa de rádio.
1: You all have never heard them yet, many of you? Well, turn in every Saturday morning and listen to them, and you'll certainly be blessed.
0: Se vocês nunca os ouviram ainda, muitos de vocês, ora, liguem no sábado de manhã e os ouça, e com certeza vocês serão abençoados.
1: Why, my wife and the kiddies and everybody's watching for that program just like it was if I was going to be down there myself, and I was down there, one of the loved one in the family.
0: Ora, minha esposa e as crianças e todos estão ouvindo aquele programa exatamente como se fosse eu mesmo que estivesse ali embaixo, e eu estava lá, um amado da família.
1: We look forward to that program on Saturday morning, and we're so glad of it.
0: Nós buscamos aquele púlpito, ou melhor, aquele programa no sábado de manhã, e estamos felizes por ele.
1: You know, this morning there was something happened here that I can't get over yet. Was that about that baby?
0: Você sabe, nesta manhã algo aconteceu aqui que eu não pude superar ainda. Foi a respeito daquele bebê.
1: I had the most mysterious feeling about that.
0: Eu tive a mais misteriosa sensação sobre aquilo.
1: And I'm just wondering.
0: E simplesmente gostaria de saber.
1: When I got up this morning, I looked at the wife and I said, honey, I either had a dream or a vision.
0: Quando me levantei nesta manhã, olhei para minha esposa e disse, querida, eu tive um sonho ou uma visão.
1: I'm not going to say it was a vision because I might have been asleep.
0: Eu disse, eu não vou dizer que foi uma visão, porque posso ter dormido.
1: But I said, it's just surreal, and I was sitting up in a room when it ended.
0: Mas eu disse, isto foi simplesmente tão real, e eu estava sentado ali em cima no quarto quando isto terminou.
1: I said, I don't remember when I got up, at the vision when it struck me.
0: Eu disse, eu não recordo, embora eu tenha despertado na visão quando me atingiu.
1: But when I got out.
2: Bom dia, irmãos. Deus continue a nos abençoar. Nós temos dois agradecimentos. A família do pastor Aparecido Vital agradecem a Deus pelos 75 anos dele completados ontem. Deus receba o agradecimento nosso pela vida do pastor Aparecido Vital. Pastor Wesley Rodrigues e a irmã Raquel Lourenço agradecem a Deus pelos 22 anos de casados completados ontem. Deus receba também a gratidão do pastor Wesley, a sua esposa e sua família. Nós vamos orar agora, irmãos, pelos pedidos de oração. Você que tem um pedido e não fez por escrito, levante uma de suas mãos. Faça isso conhecido ao Senhor. Eu convido aqui o evangelista Antônio Miguel para fazer essa oração.
3: Amado Deus e Pai Celestial, Mais uma vez, unimos a nossa fé e entramos na gloriosa presença do Senhor. Pedimos ao Senhor, pelo decorrer dessa escola, Senhor, pedimos ao Senhor, esconda o nosso pastor, seus filhos, seus familiares, toda a igreja, esconda da mais alta rocha das eras, esconda de todo ruído, Senhor, toda gritaria, Senhor. Ó Pai bendito, pedimos e agradecemos, Pai, pelos ofertantes, pelos dizimistas desta casa. Satanás, tira suas mãos sujas deste povo, no nome do Senhor e Salvador Jesus Cristo. Amém, Deus vivo, e amém. Deus te abençoe.

Nós vamos agora acompanhar a mensagem na voz do profeta. Vamos iniciar a mensagem sede hoje. Então nós vamos até o parágrafo 33. A conexão da internet. Os irmãos poderiam informar da técnica? A audiência, por favor. Uma lista de audiência nesta escola dominical. Nós temos alguns irmãos e a Igreja de Boa Esperança, a Igreja no Formoso Sítio das Águias, a irmã Sandra Mantovani, irmã Edith, Madalena Machado, irmão Tiago e Gisele Paiva, Lúcia, Lei e Família, Luiz Otávio e Sharon, Márcio de Jesus e Família, irmã Zilda, irmão Daniel Almeida e Família, Timóteo e Família, Daiane, Davi Almeida e Família, irmão Pedro Araújo, irmã Cleonice Araújo, Juliana Miqueias Abraão e Abraão, Benilton e Família, Edivaldo Cesareto, irmã Regiane e Família, também a irmã Edmária, Edmara e Dalíria. 87 computadores, aproximadamente 138 irmãos. Vamos dizer a eles, Deus os abençoe no nome do Senhor Jesus Cristo. E agora, na voz do profeta, mensagem sede, do 1 até o 33.

The sermon thirst was delivered on Sunday evening, September 19, 1965, at the Grant Way Assembly of God in Tucson, Arizona, United States of America. O sermão Sede foi pregado no dia 19 de setembro de 1965, domingo à noite, na Assembleia de Deus Grant Way, em Tucson, Arizona, Estados Unidos.

0: 5, domingo à noite, na Assembleia de Deus Grantway, em Tucson, Arizona, Estados Unidos.
1: Good evening, friends. It's a privilege to be here tonight.
0: Obrigado, irmão Vail. Boa noite, amigo. É um privilégio estar aqui essa noite.
1: This is my second time to be here in this Grantway Assembly for my dear brother Mac and all this fine staff here.
0: Esta é a segunda vez que estou aqui nesta Assembleia Grantway com o meu estimado irmão Mac e toda esta ótima equipe aqui.
1: Joining Christians from different churches, Brother Lee Vail and
0: e os cristãos se reunindo de diversas igrejas, irmão Lee Vail e
1: I just met a brother here that bosom friend of Brother F.F. Bosworth.
0: Acabei de conhecer um irmão aqui que um amigo do peito do irmão F.F. Bosworth.
1: Didn't he know Brother Bosworth had gone on to meet the Lord?
0: E ele nem mesmo sabia que o irmão Bosworth tinha ido encontrar-se com o Senhor.
1: I said I feel like I met the Elisha that poured water on Elijah's hands.
0: Eu disse, sinto como se tivesse conhecido o Eliseu que derramava água nas mãos de Elias. Quando estiveram no exterior e não sabiam que o irmão Bosworth tinha ido encontrar-se com o Senhor aos 84 anos.
1: Now I want to greet the folks who is on the telephone hookup tonight across the country.
0: Agora quero cumprimentar o pessoal que está na conexão telefônica esta noite em todo o país.
1: Always in California to New York and Texas and up different parts of the nation from Maine to California.
0: Desde a Califórnia até Nova York e Texas e em diferentes partes do país, de Maine à Califórnia.
1: So we got a system of hooking up. These telephones, that's been a great blessing.
0: Assim, nós temos um sistema de conectar esses telefones que tem sido uma grande bênção.
1: And now we understand through our good friend, Brother Perry Green.
0: E agora ficamos sabendo através do nosso bom amigo, irmão Perry Green,
1: that they've got a little gadget they can put on your television set.
0: Que tem um pequeno aparelho que você pode colocar em seu aparelho de televisão.
1: And not only will it be on the telephone, but it'll be televised right in your television set also.
0: E não só estará no telefone, mas será televisionado direto em seu aparelho de televisão também.
1: And they're seeing about it now.
0: E estão verificando sobre isso agora.
1: And Sister Mac, I'm glad to see you looking fine sitting here at the organ tonight.
0: E irmã Mac, estou contente em ver que está com boa aparência sentada aqui ao órgão esta noite.
1: And many of my friends I see from down at the Sierra Vista.
0: E vejo muitos dos meus amigos de Sierra Vista.
1: And Brother Borders, or Brother Roberson, rather, from Indiana. Many.
0: E o irmão Borders, ou irmão Robertson, melhor dizendo, de Indiana. Muitos.
1: I want to say to the folks up at the Tabernacle tonight, look like half of them's down here. And from the Tabernacle at Jeffersonville.
0: Quero dizer ao pessoal no Tabernáculo esta noite, parece que metade deles está aqui e do Tabernáculo em Jeffersonville.
1: And to my friend up there, Brother Kuntz, that you call in about concerning that sick request.
0: E ao meu amigo lá em cima, o irmão Kuhn, que o irmão ligou com respeito ao pedido daquele enfermo.
1: I'm praying for Brother Kuntz. Just have faith. Don't worry, it'll be all right.
0: Estou orando por isto, irmão Kuhn. Somente tenha fé. Não se preocupe. Tudo estará bem.
1: Down into Texas, Brother Blair, if you're listening in tonight, my brother.
0: E lá no Texas, irmão Blair, se o irmão estiver ouvindo esta noite, meu irmão.
1: Just remember this, that God who brought you through the first time can bring you through the second.
0: Somente se lembre disto. Aquele Deus que o restabeleceu da primeira vez pode restabelecê-lo da segunda.
1: And we're believing that God will grant this to you.
0: E estamos crendo que Deus concederá isto ao meu irmão.
1: And don't you take the devil's lie about anything.
0: E não aceite a mentira do diabo quanto a qualquer coisa.
1: You just remember that God is God.
0: Lembre-se somente que Deus é Deus.
1: And he still remains the same yesterday, today and forever.
0: E ele ainda continua o mesmo, ontem, hoje e eternamente.
1: And we love him and believe him and we're praying for him.
0: E o amamos e cremos nele.

0: E estamos orando pelo irmão.
1: All of our friends in California.
0: A todos os nossos amigos na Califórnia.
1: Brother Mercer and up here in Arizona.
0: A irmão Mercer e os demais aqui no Arizona.
1: Many other places, Phoenix and Brother Williams.
0: Muitos outros lugares. Phoenix e o irmão Williams.
1: You all are hooked up there tonight. All around, we're certainly grateful.
0: E todos vocês que estão conectados aí esta noite, por todo lado, estamos certamente gratos.
1: Down in Georgia, and we're certainly thankful for every one of you.
0: E na Geórgia, e estamos certamente agradecidos por cada um de vocês.
1: The Lord bless you.
0: O Senhor os abençoe.
1: I have a feeling of real welcome here tonight in this fine church, the Assembly of God here on Grantway.
0: Tenho um sentimento de verdadeiras boas-vindas aqui esta noite, nesta ótima igreja, a Assembleia de Deus aqui na Grantway.
1: And with Brother Mac, my good friend.
0: E com o irmão Mac, meu bom amigo.
1: God has blessed Brother Mac.
0: Deus abençoou o irmão Mac.
1: I remember one time in Canada that I was riding back a trail on a horse way back into the jungles.
0: Lembro-me de uma vez no Canadá que eu estava andando por uma trilha a cavalo, bem no meio da mata. E o Espírito Santo falou comigo para descer do cavalo e orar pelo irmão Mac. Naquele momento, ele estava passando por uma emergência e o Senhor o curou.
1: And so I'm so thankful for that and to be assembled here tonight with him to worship the Lord in this fine truth.
0: E desta forma, estou tão agradecido por isso e por estar reunido aqui esta noite com ele para adorar o Senhor nesta excelente verdade.
1: A man sitting on the platform behind me said, "Don't guess you know me."
0: Um homem sentado na plataforma atrás de mim disse, "Acho que o irmão não me conhece."
1: He said, "One time you picked me up as a hitchhiker and..."
0: Disse, uma vez o irmão me deu carona e...
1: I don't know, somewhere up in Boston or somewhere, Detroit, hitchhiking.
0: Não sei, em algum lugar, em Boston ou em algum lugar, Detroit, pedindo carona.
1: And I said, well, I usually try to have a handout if I can for those who are needing.
0: E eu disse, bem, normalmente procuro estender a mão, se puder, para aqueles que estão necessitados.
1: And so tonight we're all needy.
0: E assim, esta noite estamos todos necessitados.
1: And we pray that God will give us a hand tonight of help, of blessings, and of His grace and mercy.
0: E rogamos que Deus nos estenda a mão esta noite de ajuda, de bênçãos, e de sua graça e misericórdia.
1: Now, I'm kind of prone to speaking a long time, but I try not to do that tonight.
0: Agora, sou meio propenso a falar por longo tempo, mas vou tentar não fazer isso esta noite. Porque as pessoas em Ohio acabaram de telefonar, a senhora Dow e o grupo de lá.
1: Brother McKinney and Brother Brown and all them hooked in through Ohio.
0: O irmão McKinney e o irmão Brown e todos eles conectados de lado a lado de Ohio.
1: We send you greetings also.
0: Nós lhes enviamos saudações também.
1: It's late up in New York. I suppose it's about 11 or 12 o'clock at this time in New York.
0: É tarde em Nova York. Suponho que sejam cerca de 11 ou meia-noite neste momento em Nova York.
1: And the churches come and waited till this hour just for the service.
0: E as igrejas vieram e esperaram até esta hora apenas para o culto.
1: We're grateful for those fine friends around everywhere.
0: Somos gratos por esses ótimos amigos, por toda parte.
1: Now, before we open the word, let's just speak to the author a moment while we bow our heads.
0: Agora, antes de abrirmos a palavra, falemos com o autor um momento enquanto inclinamos a cabeça.
1: Dear Heavenly Father, our hearts are overjoyed for the privilege that we have of being alive here tonight and assembled together with your people.
0: Querido Pai Celestial, nossos corações estão transbordando de alegria pelo privilégio que temos de estar vivos aqui esta noite e reunidos com o teu povo,
1: the people in whom we believe to live forever.
0: O povo em que cremos viver para sempre.
1: We now possess eternal life.
0: Nós agora possuímos vida eterna.
1: Because you gave your only begotten Son, that whosoever believeth in him should not perish, but have everlasting life.
0: Porque tu deste teu Filho unigênito, para que todo aquele que nele crê não pereça, mas tenha a vida eterna.
1: In his pilgrimage here on the earth, he taught us.
0: Em sua peregrinação aqui na terra, ele nos ensinou.
1: He that heareth my word and believeth on him that sent me has everlasting life.
0: Quem ouve a minha palavra e crê naquele que me enviou tem a vida eterna.
1: And shall not come into the judgment, but has passed from death unto life.
0: E não entrará em juízo, mas passou da morte para a vida.
1: Because we believed on the only begotten Son of God.
0: Porque cremos no Filho unigênito de Deus.
1: How we thank you for this great Savior.
0: Como te agradecemos por este grande Salvador.
1: And we pray tonight that his great presence will so bless us together here as we read of his word and speak on it.
0: E rogamos esta noite que sua grande presença sobremaneira nos abençoe em conjunto aqui, enquanto lemos a sua palavra e falamos sobre ela.
1: Let the Holy Spirit take that to each heart throughout the nation, Lord, wherever people are gathered together.
0: Que o Espírito Santo leve isso a cada coração por toda a nação, Senhor, onde quer que as pessoas estejam reunidas.
1: Bless other ministers who are in the pulpit.
0: Abençoa outros ministros que estão no púlpito.
1: We pray, Father, that you will bless this Grantway Assembly.
0: Nós rogamos, Pai, que tu abençoes esta Assembleia Grantway.
1: Its pastor, his wife, his children, the deacons, trustees, and all the board.
0: Seu pastor, sua esposa, seus filhos, os diáconos, administradores e toda a junta.
1: Father, together may we work for the kingdom of God while it's enough light to see where we're getting around.
0: E Pai, que juntos possamos trabalhar para o reino de Deus enquanto há luz suficiente para vermos por onde estamos indo.
1: For the hour's coming when no man can work.
0: Porque está chegando a hora quando ninguém poderá trabalhar.
1: And Father, while we have this privilege, may we redeem the time.
0: E Pai, enquanto temos este privilégio, possamos nós remir o tempo.
1: Lord, may we, that be granted to us.
0: Senhor, que nós isso nos seja concedido.
1: Heal the sick and afflicted throughout the land.
0: Cura os enfermos e aflitos por todo o país.
1: May the presence of God be felt in every crack and corner of the nation tonight.
0: Que a presença de Deus seja sentida em cada canto da nação esta noite.
1: We realize that judgment is striking.
0: Percebemos que o juízo está caindo.
1: Great faults are falling in the nation is shaking in earthquakes in diverse places.
0: Grandes falhas geológicas estão desmoronando e a nação está tremendo e terremotos em vários lugares.
1: Great historical things that we've heard of in the days past of judgment through the Bible.
0: Grandes coisas históricas de que ouvimos nos dias passados de juízo através da Bíblia.
1: And we see it repeating again today.
0: E vemos repetindo hoje.
1: A prophecy saying, as it was in the days of Noah, so shall it be in the coming of the Son of Man.
0: A profecia dizendo, como aconteceu nos dias de Noé, assim será na vinda do Filho do Homem.
1: As it was in the days of Lot, so shall it be in the coming of the Son of Man.
0: Como aconteceu nos dias de Ló, assim será na vinda do Filho do Homem.
1: And we see it happening now.
0: E vemos isso acontecendo agora.
1: Man's heart's failing, perplexive time, distress between nations.
0: Homens desmaiando, perplexidade do tempo, angústia entre as nações.
1: God, we know we're at the end time. Help us, Lord, to take the message to every crack and corner, to every child that you've ordained to life.
0: Deus, sabemos que estamos no tempo do fim. Ajuda-nos, Senhor, a levar a mensagem a cada canto, a cada filho que tu ordenaste a vida.
1: Grant it, Lord. We ask it in Jesus' name. Amen.
0: Concede, Senhor. Pedimos em nome de Jesus. Amém.
1: Lord, bless the reading now of his word.
0: Que o Senhor abençoe a leitura agora da sua palavra.
1: Now, many of you like to kind of look into the Bible where a minister is reading.
0: Agora, muitos de vocês gostam de olhar na Bíblia onde o ministro está lendo.
1: And I want to read tonight a couple, three verses out of the Psalms, Psalms 42.
0: E quero ler esta noite dois, três versículos do Salmos, Salmo 42.
1: Just for the way of having a text.
0: Como forma de ter um texto.
1: And I've got some scriptures written out here, and I want to refer to them if I can.
0: E tem algumas escrituras anotadas aqui, e quero me referir a elas, se eu puder.
1: As we go along in the next few minutes to speak on this subject.
0: Enquanto prosseguimos nos próximos minutos para falar sobre este assunto.
1: The Psalm of David. David wrote the Psalm.
0: O Salmo de Davi. Davi escreveu os Salmos.
1: Now, while you're turning, I might say this.
0: Agora, enquanto estão abrindo, eu poderia dizer isto.
1: Many people say, well, is the Psalms inspired?
0: Muitas pessoas dizem, bem, será que os Salmos são inspirados?
1: Certainly they are. They're...
0: Certamente que são. Eles são...
1: Anything this Bible is inspired.
2: Yeah.
0: Qualquer coisa que está nesta Bíblia é inspirada.
1: Whether it's history, whether it's songs, whatever it is, it's inspired.
0: Quer seja história, quer sejam cânticos, o que quer que seja é inspirado.
1: Jesus said, "Have not you read what David said in the Psalms?"
0: Jesus disse, "Não lestes o que Davi disse nos Salmos?"
1: And then I think Psalms, of course, is songs.
0: E então eu penso, Salmos, claro, são cânticos.
1: And if songs are inspired of God, which I believe they are, and prophetic also.
0: Esses cânticos são inspirados por Deus, o que creio que são, e proféticos também.
1: I hope I'm standing that day when this song comes to pass.
0: Espero estar em pé naquele dia, quando este cântico se cumprir.
1: There's going to be a meeting in the air, in that sweet, sweet by and by.
0: Haverá um encontro nos ares, naquele doce, doce por vir.
1: Going to meet you and greet you over there in that home beyond the sky.
0: Vou me encontrar com você e saudá-lo ali, naquele lar além do céu.
1: Such singing ever heard by mortal ears, it'll be glorious, I do declare.
0: Tal cântico, jamais ouvido por ouvidos mortais, será glorioso, eu declaro.
1: And God's own son will be the leading one at that meeting in the air.
0: E o próprio Filho de Deus será o líder naquele encontro nos ares.
1: Yeah. Oh, I want to be there at that time.
0: Oh, eu quero estar lá nesse tempo.
1: Now, Psalms 42.
0: Agora, Salmo 42.
1: As the heart panteth after the water brooks, so panteth my soul after thee, O God.
0: Como o cervo brama pelas correntes das águas, assim suspira a minha alma por ti, ó Deus.
1: My soul thirsts for God, for the living God.
0: A minha alma tem sede de Deus, do Deus vivo.
1: When shall I come and appear before God?
0: Quando entrarei e me apresentarei ante a face de Deus?
1: My tears have been my meat, day and night.
0: As minhas lágrimas servem-me de mantimento de dia e de noite.
1: While they continually say unto me, where is thy God?
0: Porquanto me dizem constantemente, onde está o teu Deus?
1: I think David, in the writing of this psalm, must have been in distress.
0: Penso que Davi, ao escrever este salmo, deve ter estado em angústia.
1: And it usually takes distress to bring the best out of a man.
0: E geralmente requer-se angústia para manifestar o melhor de um homem.
1: Really, that's when God gets down to when we fast many times.
0: Na verdade, é aí quando Deus desce, quando jejuamos muitas vezes.
1: To get herself in position, to get herself out of the way.
0: Para nos colocarmos em posição, para nos retirarmos da frente.
1: And I think when David got in these places,
0: e penso que quando Davi se encontrava nesta condição,
1: then he began to meditate on the Lord, began to think about the things.
0: Então ele começava a meditar no Senhor, começava a pensar sobre as coisas.
1: Many times God gets us in tight corners where we have to look up.
0: Muitas vezes Deus nos põe em situações difíceis quando temos de olhar para cima.
1: Sometimes we even have to get on our back in the hospital or a bed somewhere.
0: Às vezes temos até de ficar deitados de costas no hospital ou numa cama em algum lugar.
1: So we can look up to see where the great blessings of God comes from.
0: Para que possamos olhar para cima, para ver de onde as grandes bênçãos de Deus vêm.
1: Now, the word I want to speak from tonight, one word out of the Bible.
0: Agora, a palavra sobre a qual quero falar esta noite, uma palavra da Bíblia.
1: And that is found in the second verse, thirst.
0: E se encontra no versículo 2, sede.
1: The word thirst.
0: A palavra sede.
1: I was looking in the dictionary when I was looking up this word.
0: Eu estava olhando no dicionário quando eu estava procurando essa palavra.
1: I was thinking about a sermon one time I preached on thirsting after life.
0: Eu estava pensando num sermão certa vez que preguei sobre sede de vida.
1: And took it out of the Psalms too.
0: Eu tirei dos Salmos também.
1: When David said, "Thy statutes, I believe, are more precious to me than life."
0: Quando Davi disse, teus estatutos, eu creio, são mais preciosos para mim do que a vida. Então eu estava olhando e pensando nessa palavra sede, então olhei no dicionário para ver o que significa.
1: Here's what Webster says.
0: E é isto o que Webster diz.
1: It's a painful desire.
0: É um desejo doloroso.
1: A painful, when you want something so bad until it becomes painful to you.
0: Doloroso, quando você quer tanto algo que se torna doloroso para você.
1: It's not an unnatural thing to thirst.
0: Agora, não é uma coisa anormal ter sede.
1: Thirst is a natural thing.
0: A sede é uma coisa natural.
1: It's just simply something that God has given us that we could give us a desire for something.
0: É simplesmente algo que Deus nos deu para que pudéssemos para nos dar um desejo por algo.
1: Sometimes God has also has given you a control tower.
0: Às vezes Deus também lhe deu uma torre de controle.
1: Something that sits inside of you that controls these different desires.
0: Algo que se encontra dentro de você, que controla esses diferentes desejos.
1: And this thirst, this control tower that sits in a man's heart.
0: E esta sede, esta torre de controle que se encontra no coração do homem.
1: Is something that God gave him to warn him of the desires that's needful for him.
0: É algo que Deus lhe deu para avisá-lo dos desejos que lhe são necessários.
1: Now, there is two different kinds of thirst.
0: Agora, há dois tipos diferentes de sede.
1: There is a thirst physically, and there is a thirst also spiritually.
0: Há uma sede fisicamente e há uma sede também espiritualmente.
1: I would like to read this, what David said again.
0: Gostaria de ler isto, o que Davi disse novamente.
1: My soul thirsts for God, for the living God.
0: A minha alma tem sede de Deus, do Deus vivo.
1: Not some historical or something that happened some years ago.
0: Não algo histórico ou algo que aconteceu alguns anos atrás.
1: Or some tale that someone told.
0: Ou algum conto que alguém contou.
1: But for the living God, a God that's ever present.
0: Mas do Deus vivo, Deus que está sempre presente.
1: And his soul thirsted for that God, not for some historical something.
0: E sua alma tinha sede desse Deus, não de algo histórico.
1: Now we find God gives the control tower to you to give to you the things that you need.
0: Agora, verificamos que Deus lhe dá a torre de controle para lhe dar as coisas de que você precisa.
1: Now the control tower in you is what directs you.
0: Agora, a torre de controle em você

0: alma também.
1: There's a control tower in the body that tells you the need that's needed in your body.
0: Há uma torre de controle no corpo que lhe avisa da necessidade que há em seu corpo.
1: And it's brought to you by thirst.
0: Ele é trazida pela sede.
1: Also, there's a control tower in your soul that tells you the spiritual things that you have need of.
0: Também há uma torre de controle em sua alma que lhe diz as coisas espirituais de que você tem necessidade.
1: Something in your spirit.
0: Algo em seu espírito.
1: And you by this can tell what kind of a life is controlling you.
0: E você por meio disto pode perceber que tipo de vida o está controlando.
1: When you can see what your desires are.
0: Quando você pode ver quais são os seus desejos.
1: Then you can tell by that what kind of something is in you that's creating this desire that you have.
0: Então você pode perceber por meio disso que tipo de coisa está em você que está criando esse desejo que você tem.
1: See, there's a certain thing that you thirst for.
0: Veja, há certa coisa da qual você tem sede.
1: And it can tell you in your soul what this desire is by the nature of the thirst that you have.
0: E ela pode lhe avisar em sua alma qual é esse desejo pela natureza da sede que você tem.
1: I hope that you can understand that.
0: Espero que você possa entender isso.
1: There is a control tower of the soul and one for the body.
0: Há uma torre de controle da alma e uma para o corpo.
1: And each tower is a warning caller for the needs of the other.
0: E cada torre é que avisa quanto às necessidades da outra.
1: Each one calls to the need for what the caller is calling for. It sends out a wave of warning.
0: Cada uma é que avisa quanto às necessidades que a outra tem pelas quais está clamando. Envia uma onda de aviso.
1: For instance, the flesh thirsts to satisfy the desires that's in the body.
0: Por exemplo, a carne tem sede de satisfazer os desejos que estão no corpo.
1: And the spirit desires for the things that's in the soul desire is.
0: E o espírito deseja as coisas que estão na alma. O desejo é.
1: And many times these war one against the other.
0: E muitas vezes estes guerreiam um contra o outro.
1: We find there what's a great trouble today that too many people try to live between those two desires.
0: Nós encontramos aí que é um grande problema hoje que muitas pessoas tentam viver entre esses dois desejos.
1: For one of them desires the things of the earth, the other desires the things of heaven.
0: Pois um deles deseja as coisas da terra, o outro deseja as coisas do céu.
1: Like Paul said, describes it in Romans 7:21.
0: Como Paulo disse, como descreve em Romanos 7:21.
1: When I would do good, then evil is nigh.
0: Quando quero fazer o bem, então o mal está perto.
1: When you try, did you ever have that in experience, Christians?
0: Quando vocês tentam, já tiveram essa experiência, cristão?
1: That when you're trying to do something that's worthwhile.
0: Que quando estão tentando fazer algo que vale a pena.
1: Go to make an effort to do something that's good.
0: Vão se esforçar para fazer algo que é bom.
1: Then you find out that there is the devil on every hand, just to upset you. Everything that you.
0: Então descobrem que aí está o diabo por todo lado, só para perturbá-los. Tudo que vocês.
1: And that's one good thing. That I'd like to say this, that the Christians might know.
0: E isso é uma coisa boa, isso. Gostaria de dizer isto para que os cristãos possam saber.
1: That when you're starting to do something, and there's something always trying to upset you and doing it, do it anyhow.
0: Que quando estão começando a fazer algo, e há algo sempre tentando perturbá-los ao fazê-lo, façam assim mesmo.
1: That's the devil there trying to keep you from doing what's right.
0: Esse é o diabo aí tentando impedi-los de fazer o que é certo.
2: Palmas para Jesus. Graças a Deus. mais esse trecho.

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Bom dia com Jesus. Pela graça de Deus e a misericórdia, estamos aqui mais uma vez. Desejo da alma e o desejo da carne. Então, como o profeta ensina, a alma redimida, ela deseja algo, fazer algo. E às vezes a gente coloca entre esses dois desejos, a carne, que é a inimizade contra Deus, e deseja uma coisa, a alma, que faz o sacrifício para Deus, é a alma, nos leva a um sacrifício. E às vezes, aí então Paulo diz, quando quero fazer o bem, o mal está comigo. Quando quero fazer o bem, a carne pende para um lado, aí ele clamou, miserável homem que eu sou. Mas quando você vai fazer alguma coisa que vale a pena, irmão Brandes, o Espírito te leva a orar a noite inteira, você fica tão sonolento, logo aí na frente ele vai falar, se eu jejum, a minha cabeça dói, eu passo mal, ele diz, isso é o diabo, não quer que você ore. Então você encontra todos os embaraços, porque o diabo não quer que você se aproxime de Deus. Mas a alma está, ela te leva a aproximar mais de Deus. Vamos ver o pão diário. Mensagem pregada no dia 5 de 4 de 53. Ide dizei aos meus discípulos. Então, quando este profeta entrou no Espírito, Deus começou a lhe mostrar o que ia acontecer, que haveria alguém que tirarias o pecado do mundo e que ressuscitaria novamente. Ele viu a ressurreição do Senhor. Então, eu gosto demais disso. Quando eu penso, ele disse que se levantou, ele se agitou. Ele estava sentado em um monte de cinzas. Que coisa, o que chamamos hoje de má sorte, que havia atingido sua casa. Seus filhos foram todos mortos. Todas as suas riquezas se acabaram. Sua saúde havia acabado. Ele assentado, um cristão ou um crente, assentado, abandonado. Mas que coisa! Até mesmo sua igreja havia virado as costas para ele. Ele assentado ali, raspando suas chagas. E então, quando o Espírito do Senhor veio sobre ele, e ele viu a ressurreição esta manhã, você sabe, ele se levantou e ele disse, eu sei que meu Redentor vive e nos últimos dias ele se levantará sobre a terra. Embora os germes da pele destruam este corpo, ainda em minha carne verei a Deus. Vê-lo-ei por... Ele sabia que o veria nos últimos dias, porque haveria uma ressurreição geral. Posicionando diáconos, 20 de 7 de 58. E nossa pequena igreja aqui é soberana. Ela não tem nenhuma denominação, nem nada para mandar seus diáconos. Ela elege seus próprios diáconos. Ela elege seu pastor.
elege seus administradores, elege tudo o que entra e sai da igreja. Nenhuma pessoa tem autoridade sobre nada. É a igreja. São aqueles que vêm e apoiam a igreja com a sua presença, com seus dízimos e ofertas. São sempre os que têm autoridade legal para posicionar os tais. Amém. É a igreja. Coisas que hão de ser. 5/12/65. Agora lembre-se, nós pensamos tanto nesse corpo, colocamos tantas roupas nele, fazemos tantas coisas que desnecessárias. Trocas após trocas. Vamos começar de novo. Essa é boa, viu? Todas são boas. Agora lembre-se, nós pensamos tanto nesse corpo, colocamos tantas roupas nele, fazemos tantas coisas que desnecessárias, trocas após trocas, e todas estas coisas são simplesmente todos. Basta alguém começar algo, pinta seus degraus de vermelho e observe os jones pintarem os deles de vermelho. Mude de um Chevrolet para um Ford e ele simplesmente não pode suportar. É tempo de combinar. Deixa. Basta uma mulher vir à igreja com um certo tipo de chapéu. Observe todas as mulheres copiarem desse, especialmente a esposa do pastor. Veja só o que acontece. Agora, isso é verdade. É absolutamente a verdade. É a verdade, é tempo de combinar. Irmão, devia ser tempo de combinar, e todas estas coisas são com um propósito. Não me importa se meu paletó combine com a minha calça, e tenho tipo de gravata usar com ela. Eu não me importo se combinam. Todavia, quero que minha experiência combine com a palavra de Deus. Essa é a coisa, pois aí é onde devo viver. Não lá na esquina com os Jones, mas lá na glória onde Jesus está. Foi nos preparar lugar. Sim, queremos isso. Sim, Senhor. Deixe sua experiência combinar com a palavra. 30/12/62. O absoluto é outro tema. Não é o absoluto que nós temos. Não, é o mesmo. É 11/3, é. Não. Não é outro. É porque o absoluto nosso é pregado no dia em março. Esse aqui foi 30/12, em dezembro. Ou eu estou enganado? Não, é o que nós temos. É a maior batalha. Estou confundindo. É o que temos. Sim, nenhuma destas coisas me abalam, pois estou atados a uma âncora. Oh, desde que encontrei, disse Paulo, naquela estrada, estou atado a uma âncora.
Ele me fez dar meia volta. Ele me fez começar certo. Lembre-se, Paulo também pertenceu a uma organização, a maior da nação, mas ficou atado ao absoluto. Ouça, quero lhes contar uma coisa. Ele teve um propósito em me salvar. Ele teve um propósito em salvá-lo. E estou decidido pela vontade dele a fazê-lo. Não acrescentar a isso ou tirar disso. Apocalipse 22, 19. Se quiseres anotar, muito bem. Qualquer que tirar, estou decidido. Estou para deixar a igreja. E vocês sabem disso. E assim estou decidido a permanecer apenas com este evangelho enquanto viver, pela ajuda de Deus. Ah, lembre-se, aqui está a graça. Havia milhões morrendo em pecado quando ele me salvou. Quem era eu que ele devesse salvar? Ele teve um propósito salvando-me e estou decidido a cumprir esse propósito. Não me importa, pode ser o meu fim, talvez, muito em breve, agora, mas seja o que for, ainda estou ancorado. Nunca mudei isso. Amém. Glória a Jesus. O que é o Espírito Santo? 16/12/59. Quando o inspetor passa para inspecionar sua vida, para ver se você não está um pouco descuidado quanto a certas coisas, um pouco descuidado quanto à sua vida de oração, um pouco descuidado quanto a esse temperamento, um pouco descuidado quanto a essa língua que fala dos outros, ele nunca selará o vagão. Alguns hábitos sujos, algumas coisas vis, uma mente vulgar, ele não pode selar o vagão, mas quando ele encontra tudo em seu lugar, o inspetor, então ele o sela. Use alguém a abrir esse selo até que aquele carro chegue ao seu destino, para onde ele está selado. Aí está a maior batalha jamais pelejada. 13/3 foi pregada em 62, no dia 11/3. Essa que eu estava confundindo com o absoluto. O absoluto foi no mês 12. Um homem não pode pescar sem que primeiro descarte a palavra de Deus. Repetindo, um homem não pode pecar sem que primeiro descarte a palavra de Deus. Ele não pode nem mesmo pecar, isso é, descrer, sem que primeiro se livre da palavra de Deus, da presença de Deus. Ele não pode pecar. Eva não pôde pecar sem primeiro deixar de lado a palavra de Deus, abrindo seu canal de arrazoamentos através de sua alma e começar a arrazoar. Ora, certamente, meu marido nunca me disse essas coisas, mas creio que tu, ele me disse que eu não deveria fazer isso, mas tu sabes, tu tornas isto tão real e tão simples. Eu creio que seria maravilhoso,
porque tu estás tornando isto tão claro para mim. Veja, aí foi a primeira batalha, e através daquela batalha causou todas as outras guerras e todo derramamento de sangue que já ocorreu foi causado bem ali no Éden. Ela descreu da palavra de Deus. E se um pequeno jota da palavra de Deus que foi descrito causou todo este problema, como vamos retornar descrendo da palavra? Não se pode fazê-lo. Descreu do não. Causou toda a morte, cemitério, toda a praga, toda a peste do mundo. E agora, como devemos retorná-la? Precisaria de Deus descer e trazer a sua palavra para nós e levar nós a crer. Que fostes ver? 1:10-59. Agora, muitas pessoas têm a impressão errada de Cristo. Algumas pessoas pensam que Cristo foi um maricas. Cristo foi o maior de todos os homens. Ele foi o homem exemplo. Ele não só era homem, mas era Deus homem. Ele era Deus conosco. Emmanuel, ele foi o mais humilde dos homens. Mas você pode ser humilde demais. Você pode ficar tão humilde que o diabo faria de você um fantoche. Ele foi humilde o suficiente para lavar os pés dos discípulos. Ele foi perdoador o suficiente para orar por aqueles que pregavam cravo em suas mãos. Mas ele foi homem o suficiente para trançar cordas e expulsar os cambistas da casa. Aleluia! Vamos dizer graças a Deus por esses parágrafos e palmas para Jesus. Graças a Deus, isso já é uma grande escola. Como sabemos, estamos passando, sofrendo, sujeito a esses decretos que saem, por isso não podemos ter a Santa Ceia. Está no Brasil inteiro, ou no mundo inteiro? Só no Brasil? É no mundo inteiro. No mundo inteiro estão esses decretos assim, não está, irmão? Daniel, o senhor que vê o mundo aí, trabalha, né? Por causa do trabalho, está assim no mundo inteiro, né? Então, não podemos ter, e diz que dia 21 ia voltar, mas não vai voltar. Goiânia já está fechado, Goiás... Não, só 10%. Aqui é 30%, pode vir. Agradecemos. Antigamente incentivava para vir, né? Lembrando, se o Espírito Santo está no seu coração, você mal consegue esperar as portas se abrir para vir ter companheirismo com seus irmãos. Hoje, incentivamos a ficar em casa. Que coisa, hein? Por causa de decreto. Que a multa é caríssima, já me falaram. É 65 mil. Miséria, é isso mesmo? Pelo menos em Goiás é. Se pegar uma a mais, misericórdia. Então, mas faça do seu lar
uma igreja, acompanho tudo. Eu pego os cultos quando eu estou em casa, de Pouso Alegre, de Americana. Eles vão no altar, eu também vou. Eles leem a Bíblia, eu também leio. Eu fico de pé, eu... como se eu estivesse na igreja. Faça assim, senão você não é abençoado. Muitos dão a sua oferta lá quando tira aqui, quando vem, coloca na salva. Mas agora, a partir da manhã, vai ser fechada a igreja, não vai poder abrir até o dia 30, não vai poder ter culto. Então, a ceia, esse mês, só fica em espírito mesmo. Depois nós vamos ter um momento, como um momento oficial, como se fosse a ceia. Amém? Para esse mês. Pode ser hoje ou domingo que vem. Então, desse da manhã, vai ser só transmitido. Amanhã, quarta-feira, sexta-feira, sábado de manhã. Os cultos vão ser tudo normal. Culto de libertação, sexto final do evangelismo, escola das crianças, tudo. Tudo normal. Companheirismo, só que não pode ter a presença dos irmãos até o dia 30. Dia 30 vai dar na terça-feira e vai liberar no dia 30 do encontro. Então, a partir do dia 30, que vem a chamada Semana Santa, então vai voltar. Mas aí é o encontro, e nós vamos voltar, pode abrir as portas e pegar o encontro. Aí depois do encontro, nós vamos ter na programação é a Santa Ceia, mas não sei como estão os decretos. Ore, às vezes nós nem voltamos mais, já Jesus chama nós lá para as bodas do Cordeiro, né? E para o milênio. Quem dera, milhões de vezes melhor, para as bodas do Cordeiro, depois do milênio, porque aqui não tem nada de bom mais, não. Só isso. Vamos aproveitar hoje esses 30%. E aproveitar, louvar a Deus, glorificar no santuário e da manhã em diante em casa. Acompanhe, não fique fora disso. E quando voltar, volte. Amém? Pastor Wesley, os irmãos, tem uns irmãos lá no Formoso, no tabernáculo. As igrejas, não sei como está esses decretos aí. Pouso Alegre, Boa Esperança, Mojimirim, é o estado inteiro. Então, Mojimirim, Americana também. Esse decreto é para o estado inteiro de São Paulo. Então, a igreja de Mojimirim também está fechada. Vai ficar fechada. A partir da manhã. De Americana também. Então, acompanhe de casa. É para o estado inteiro. A igreja é serviço essencial. Decretado pelo presidente...
e também, por último, pelo governador. Mas só que tem muitos trabalhos essenciais que também foram fechados. Não é isso, irmão? Então, é o mundo, né? O fim, é a hora, é a Bíblia, é o cumprimento das Escrituras. Graças a Deus, que tinha que estar assim, tem que estar assim, para Jesus vir. Como ouvimos na meditação nesta manhã, quando o profeta recebeu as sete visões, foi publicado naquela época, milhares e milhares em 17 idiomas. Hoje está em toda a terra. Em todo idioma, não saiu na voz de Deus. Cada estado, cada país do mundo, a mensagem está lá dentro. Não foi isso que saiu? No mundo, aonde tiver um eleito, tem quantos países tem no mundo, irmão? Hã? Quantos? 200 e poucos. Eu só conheço o Brasil, quer dizer, conheço só o Brasil daqui para Goiânia, Trindade, Campestre, algumas cidadezinhas. Ah, no Paraguai eu já fui. Quando teve um encontro lá, eu falei, eu quero ir no Paraguai. Dizer que eu sou também vou em outro país. Atravessa a ponte a pé, vai lá e volta. Falei, agora eu vou na Argentina. Peguei o coletivo, passei lá de lá, tirei uma foto, voltei. Isso é porque teve um encontro lá na divisa. Senão nem iria. Mas vamos ler a Bíblia. Hoje nós vamos meditar nas eras. Eu agradeço.

Hoje nós vamos meditar nas eras. Eu agradeço a Deus pelas orações. Fizemos uma boa viagem, uma boa estadia lá. Fui conhecer a casa da minha mãe, que ela mudou para uma chácara. É um sítio, é uma fazenda, perto de onde nascemos, o Bugre. Lugarzinho muito bom, muito agradável. Ela está ouvindo nessa hora. Deus abençoe a senhora e todos aí. Adriana, minha irmã, que está com ela. E segunda tivemos em Goiânia, o culto de oração. Terça tivemos em Trindade. Quarta em Goiânia. Quinta em Trindade novamente. Sexta aqui. Sábado aqui, domingo aqui, e assim vamos até chegar aquele dia. Que coisa gostosa. Me lembro de Davi, disse: alegrei-me quando me disseram, vamos à casa do Senhor. Davi disse, ele fez um pedido, no Salmos 27, ele amava tanto a casa de Deus. No versículo 4, uma coisa pedi ao Senhor e a buscarei, que possa morar. E queria já é morar. Às vezes a pessoa, para criticar de você, fala: você mora na igreja? Graças a Deus, Davi também. Davi também. Uma coisa pedi ao Senhor e a buscarei, que possa morar na casa do Senhor todos os dias da minha vida. Você sabia que a maior parte da sua vida, uma grande parte, se for computar o tempo todo, você tem uma boa parte na casa de Deus. Isso significa moradia. Para contemplar a formosura do Senhor e aprender no seu templo. As criancinhas, como aprendem? Provérbios 3, hoje. Então Davi diz: pedi uma coisa ao Senhor e a buscarei, para que eu possa morar na casa do Senhor, para contemplar a formosura do Senhor. Não era as paredes, não era isso. O profeta diz: a formosura da igreja é o caráter do povo, a beleza de Cristo. E aprender na casa do Senhor, como nós aprendemos. Então nós vamos ler no livro de Apocalipse, o último livro da Bíblia, o capítulo 1, do versículo 1 ao 3, revelação de Jesus Cristo, a qual Deus lhe deu para mostrar a seus servos

ambos as coisas que brevemente deve acontecer. E pelo seu anjo as enviou e as notificou a João, seu servo, o qual testificou da palavra de Deus e do testemunho de Jesus Cristo e de tudo o que tem visto. Bem-aventurado aquele que lê e os que ouvem as palavras desta profecia e guardam as coisas que nela estão escritas, porque o tempo está próximo. Está próximo, próximo. Senhor, sabendo que o tempo está às portas, isto está próximo. A nossa saída daqui, ó Deus. Que maravilha, que alívio. Como diz o profeta, a morte é um alívio abençoado. E agora, Senhor, sabemos que estão tão próximo. Ajuda-nos a estar da maneira que o profeta nos ensina, orando, lendo a Bíblia o tempo todo. Não está fazendo nada que nós não gostaríamos de estar fazendo se Cristo vier. Está pensando nada que não gostaria de estar pensando se Cristo vier. Fazendo nada que não gostaríamos de estar fazendo se Cristo viesse. Ou falando nada, Senhor, nada incorreto, ouvindo nada incorreto, não crendo em nada incorreto, mas somente crendo em Ti, ó Pai. Vivifica mais esta vez, humildemente, com remissão dos nossos pecados, em nome do Senhor Jesus Cristo. Amém. Assentai-vos e vamos ouvir o hino.

Maravilhoso é Cristo. Companheirismo hoje vai ter 30 minutos de Jack Coy. É toda a pregação dele? Toda a pregação? Tá bom. Então, ele pregou no dia... Foi um dia antes do filme O Fundo Clama o Fundo. Olha lá a igreja de Mujimirim. Dá para mostrar as igrejas todas aí? Você devia ter mostrado. Americana. Deus abençoe. É bom vê-los. Boa Esperança. Pouso Alegre, tudo bem. Cadê sua gravata, diácono? A mão da marcha, que eu não estou vendo ele sem gravata. Glória a Deus. Muito bom, ótimo. Formoso. Olha o Formoso lá. Deus abençoe, pastor Wesley também. Está aí, Formoso. A família, o irmão Itamar com a família. Deus a abençoe. Muito bem, pode continuar aí. Está tudo fechado. Então hoje, vem no companheirismo para você ver. Ou senão você vê de casa, companheirismo. Irmão Jack Coy pregando. 3 de junho, 23 de junho de 1954. Então o filme foi no dia 24 de junho de 1954. O Fundo Clama o Fundo. Foi no dia 24 de junho. Então ele pregou um dia antes. E o irmão Brana estava lá assistindo o culto dele. Aí filma o irmão Brana lá. É muito bom. Falei para o pastor Joaquim Gonçalves. Ele gostou, disse que é para mandar para ele. E o filme, o colorido também. O Fundo Clama o Fundo. Eu fui lá, ele gostou e disse que é para mandar para ele. Chamou o irmão Joaquim para passar para ele. Então... Não sei se eu já falei para o irmão Ala, ou se não, o irmão Levi, passa para o irmão Joaquim, que o irmão Joaquim vai passar para ele, para o pastor Joaquim Gonçalves. O irmão Joaquim é o administrador, né? Então nós vamos ver a mensagem, a revelação de Jesus Cristo. Nós já vemos a introdução, e agora, na página 2, introdução ao capítulo 1 de Apocalipse. Do 1 ao 3, revelação de Jesus Cristo, a qual Deus lhe deu para mostrar aos seus servos as coisas que brevemente deve acontecer. Brevemente. E pelo seu anjo as enviou e as notificou a João, seu servo, o qual testificou da palavra de Deus e do testemunho de Jesus Cristo e de tudo que tens visto, bem-aventurado aquele que lê e os que ouvem as palavras desta profecia e guarda as coisas que nela estão escritas, porque o tempo está próximo. Você fica feliz de saber que o tempo está próximo. Irmão, lá no começo estava próximo. E agora que nós estamos agora, Jesus está às portas. Pode ser hoje. O irmão Brandes, aqui nesse tabernáculo, ele pregando, no dia 7 de abril, de 57,
Eu estou com 48 anos. Eu posso ser levado. Jesus pode vir amanhã. Mas muitos que estão aqui hoje verá a vinda do Senhor Jesus. Eu estava lembrando, muitas crianças. Mão José Brana está lá, hoje está com 65 anos. E outros. Ele diz, eles não morrerão de velhos. Eles verão a vinda do Senhor. E nós estamos aí, irmãos. No evento mais sagrado. Tinha que acontecer essas coisas para a gente estar gemendo. Oh, meu Deus. Porque para o cristão, a pior coisa que você faz na vida do cristão é tirar ele da igreja. Tirar ele dos cultos. É dor, é gemido, é choro, é lágrimas inconsolável. O manufaturado não, ele acha até bom. Mas o cristão, nascido de novo e selado com o Espírito Santo, é a vida dele isso. Se para ele é a pior dor da terra. Então nessa hora vem um clamor lá da alma. E Jesus vai dizer, suba cá, noiva querida. Você não vai para aquele tempo, mas você vai vir para as bodas do Cordeiro. Que maravilha, nós não temos mais culto e ir embora para as bodas do Cordeiro. Continua com esse clamor interno. O escriba, não o autor, escriba, escreveu. Deste livro é São João, ele foi escriba. Ele só escreveu. O divino historiadores concorda que ele viveu a última parte de sua vida em Éfeso. Embora no tempo da composição deste livro eles estivessem na ilha de Patmos. Não é a história da vida de João, mas é a revelação de Jesus Cristo nas futuras eras da igreja. No versículo 3 é chamado de profecia, e isso realmente o que ele é. Este livro é unicamente denominado a revelação de São João. Este livro é usualmente denominado a revelação de São João, mas isto é incorreto. É a revelação de Jesus Cristo dado a João para os cristãos de todas as eras. É o único livro em toda a Bíblia que foi escrito pelo próprio Jesus através do aparecimento pessoal a um escriba. O próprio livro de Apocalipse foi escrito pelo próprio Jesus, um aparecimento pessoal a um escriba chamado João. Ele apareceu para João lá na ilha de Patmos. Você vai ver, nós já lemos Apocalipse primeiro, cabeleira branca. Apareceu João, disse, eu caí como morto. Toda a Bíblia foi escrita por ele, só pelo Espírito.
não foi aparecimento pessoal. Para alguns, como para Paulo, mas o Apocalipse foi ele que escreveu, aparecendo para João, no aparecimento pessoal. E o último livro da Bíblia é o último livro da Bíblia, não obstante, ele fala do princípio e do fim das dispensações do Evangelho. Ele fala do princípio e do fim da dispensação do Evangelho. Agora, a palavra grega para a revelação é Apocalipse, que significa desvelar. Este desvelar é perfeitamente descrito no exemplo de um escultor desvelando sua obra de estatuária, expondo-a ao espectador. É um descobrimento, revelando-o, que estava previamente escondido. Ora, o descobrimento não é apenas a revelação da pessoa de Cristo, mas a revelação de suas obras futuras nas sete eras da igreja vindouras. Quem escreveu o Apocalipse? O escriba foi João, mas é quem? Quem que escreveu? O próprio Jesus, através de um aparecimento pessoal. Lá ele mostrou Apocalipse 10, o mensageiro que viria para esta era. Que grandeza! A importância da revelação pelo Espírito a um verdadeiro crente jamais pode

acerca de toda a revelação, ela é tremendamente importante para a igreja. Revelação. Vocês a recorda? Você se recorda em Mateus 16, onde Jesus fez aos discípulos esta pergunta? Quem diz os homens ser o filho do homem? E eles disseram: uns João Batista, outro Elias e outros Jeremias e um dos profetas. Deus lhes disse-lhes, ou uns dos profetas, João Batista, outro Elias e outro Jeremias, ou um dos profetas, disse-lhes ele: e vós, quem dizeis que eu sou? E Simão Pedro respondendo disse: tu és o Cristo, o Filho de Deus vivo. E Jesus respondeu e disse-lhe: bem-aventurado és tu, Simão Bojonas, porque tu não revelou a carne e o sangue, mas meu Pai que estás no céu. Pois também eu te digo que tu és Pedro, e sobre esta pedra edificarei a minha igreja, e as portas do inferno não prevalecerão contra ela. O católico Romanos dizem que a igreja está edificada sobre Pedro. Ora, isso é realmente carnal. Como poderia Deus edificar a igreja sobre um homem tão instável que negou o Senhor Jesus e praguejou enquanto o fazia? Deus não pode edificar sua igreja sobre qualquer homem nascido em pecado. E não era alguma pedra situada lá, como se Deus tivesse santificado o terreno naquele lugar. E não é como os protestantes dizem que a igreja está edificada sobre Jesus. Foi a revelação. Leia da maneira como está escrito: não tu revelou a carne e o sangue, mas meu Pai tu revelou. E sobre esta pedra, revelação, edificarei a minha igreja. A igreja está edificada sobre a revelação, sobre o assim diz o Senhor. Nós estamos edificados não sobre um homem. Um homem que negou a Cristo, que negou a Jesus, instável, nascido em pecado, pobre, coitado, falido. É o povo que crê num homem, fica em cima de um homem. Ele é mais fraco do que um frango de granja que morreu, à sombra de um frango de granja que morreu de fome. Lembrando, usava essa expressão. Nós estamos edificados sobre a revelação. Um crente revelado. Os protestantes, os católicos, que é sobre Pedro. Os protestantes, que é sobre Jesus. Ambos estão errados. Nós estamos edificados. Não tu revelou a carne e o sangue, mas meu Pai que estás no céu. A igreja está edificada sobre a revelação. Um povo, quando é edificado sobre a revelação, ele não está firmado em ninguém. Ele está firmado na revelação, na palavra, em Deus. Graças a Deus. De pessoa.

0: Como soube Abel o que fazer a fim de oferecer a Deus um sacrifício apropriado? Pela fé, ele recebeu a revelação do sangue. Caim não obteve tal revelação, embora ele tivesse um mandamento. Mas primeiro ele não podia oferecer o sacrifício correto. Foi uma revelação de Deus que fez a diferença e deu a Abel vida eterna. Agora você poderia tomar o que o pastor diz, ou o que o seminário diz, ou o que o seminário ensina, embora isso lhe seja ensinado com eloquência, até que Deus revele a você que Jesus é o Cristo e que é o sangue que o limpa e que Deus é seu Salvador, você nunca terá vida eterna. É a revelação espiritual que o faz. A revelação é tudo para a igreja. Oh Deus, como a revelação. Abel foi revelado que era sangue. Caim não foi. Fez o melhor, mas não era revelado. Só Deus pode revelar. Às vezes você tenta mostrar para uma pessoa, até convence. Mas se Deus não revelar, irmãos, engraçado, mas depois que Deus revela também, acabou. Acabou, viu? Um povo revelado, não tem quem tira isso dele, nada. Nem morte. É por isso que Paulo diz, quem nos separará do amor de Deus que está em Cristo Jesus? Nem a morte, nem os anjos, nem os principados, nem as potestades. Pode juntar os demônios do inferno todinho para tirar isso dele, não tira. Nada tira a revelação dos filhos de Deus. E esse é o amor de Deus que Paulo fala. Quem nos separará do amor de Deus? A morte? Nada. Alguma coisa pode te separar da revelação? Aconteceu isso, aconteceu aquilo. Não te separa da revelação. Você é um cristão revelado. Agora, eu disse que este livro de Apocalipse é a revelação de Jesus e o que ele está fazendo nas igrejas durante estas sete eras é uma revelação porque os discípulos, eles próprios, não conheciam estas verdades registradas, não tinha sido previamente revelado a eles. Você se recorda que eles vieram a Jesus no livro de Atos e lhe perguntaram: tu vais neste tempo restaurar o reino a Israel? E ele disse: não vos pertence saber os tempos ou as estações. Aqueles homens ainda estavam pensando em Jesus como tendo um reino terrestre. Você vai ver lá em Atos 1. Restaurará tu o reino de Israel? Eles pensavam que ele ia vir fazer um templo lá. Porém, era um reino espiritual que ele ia edificar. Ele mesmo não podia dizer-lhes acerca de seu lugar nele, pois o Pai não o tinha revelado a ele. Mas agora, após sua morte e ressurreição, e neste tempo particular em seu ministério medianeiro, ele é capaz de expor aqui neste ou nesta revelação de si mesmo a João o que sua glória e presença na igreja significariam e fariam. Nesta revelação, ele nos diz qual é o fim do diabo, e ele não diz como vai tratar com o diabo, e ele nos diz como vai tratar com o diabo e lançá-lo no lago de fogo. Ele revela o fim dos maus que segue a Satanás, e Satanás odeia isso. Já pensou? O diabo odeia a revelação. Por quê? Porque nessa revelação, o diabo vai para o lago de fogo. E a segunda morte, a morte, você viu que a morte vai também morrer. Essa morte hoje aqui é uma coisa abençoada. Deus venceu ela e deu um alívio abençoado. O profeta disse que a coisa abençoada é a morte aqui, essa morte aqui, porque Jesus já venceu. Vê aí Apocalipse 20. O juízo final. E vi um grande trono branco, e o que estava sentado sobre ele, de cuja presença fugia a terra e o céu, e não se achou lugar para eles. E vi os mortos, grandes e pequenos, que estava diante do trono, e abriam-se os livros, e abriu-se outro livro, que é o da vida, e os mortos foram julgados pelas coisas que estavam escritas nos livros, segundo as suas obras. E deu o mar os mortos que ele havia, e a morte e o inferno deram os mortos que nele havia, e foram julgados cada um segundo as suas obras, e a morte e o inferno foram lançados no lago de fogo, que é a segunda morte. A morte vai morrer. Ei, matou muita gente, agora chegou a hora de você ser enforcada. Enforcada não, é queimada no lago de fogo. Oh Deus, graças a Deus. Deus, se nós fôssemos ver a fundo mesmo, essa que nós chamamos de morte aí, ela é transporte, diz o irmão Branham. É a coisa mais abençoada para o cristão. É o alívio abençoado. Porque ela só transporta para a sexta dimensão. Para o ímpio é terror, porque também é transporte. Só que é para a quinta dimensão. Não é bem a morte, é o lugar para onde vai. Mas a morte em si é um transporte. É um alívio sair dessa dimensão. Mobrano chama de alívio abençoado. O negócio é o lugar. Sexta dimensão, louvado seja Deus. Jesus venceu a morte, ela não tem poder nenhum, a não ser de transporte. Mas ela sabe também. Quando ela chegar próximo, você sabe que você, para mim você vai me levar, é um alívio abençoado, mas você sabe que você vai para o lago de fogo? Oh, a morte vai falar com você. Vou te colocar na sepultura. Sabe aonde, para onde você vai? Para o lago de fogo. É para colocar o corpo, mas a minha alma... Nós somos o que somos em nossas almas.
1: Glória a Deus.
0: Muita gente fica com medo de ir para a sepultura, jogar terra na minha cara. Não, irmão. Você não é isso aí. Isso aí é terra. Você é o que é na sua alma. Você não é isso aí. Isso aí é terra. Isso aí é... Tira isso, a sua alma de você. Você olha de lá. O que é aquilo lá? Que é a carcaça lá? Você olha um pouco de terra aí, você vê com dó? Você vê com dó? Oh, a terra está na terra. Você fica com dó da terra? Oh, é a terra. Você planta nela, pisa nela. Você é a terra. Quando você sair a sua alma, você vai olhar e vai, oh, a terra lá, ó. A terra lá, planta, faz alguma coisa lá. É terra. Nós somos o que somos em nossas almas. E ela é transporte. Mas ela vai morrer no lago de fogo. Chamado de segunda morte. E o diabo com o diabo. E ele odeia isso. Às vezes os outros falam assim, ó, eu odeio pensar que vou morrer. O diabo está desse jeito. Eu odeio pensar que eu vou morrer. Ia ser morte. Eu também. O diabo com a morte lá. Ó, eu odeio que vou morrer, viu? É duro, não é morte? É, nós vamos morrer. Vamos morrer no lago de fogo. Louvado seja Deus, mas nós vamos estar nas bodas do Cordeiro. Na eternidade. O diabo odeia a revelação. Nós sabemos isso. Você já notou como Satanás odeia dois livros da Bíblia mais do que todos os outros? Através de teólogos liberais e pseudocientistas, que ele está sempre atacando o livro de Gênesis e o livro de Apocalipse. Nestes dois livros, nós encontramos a origem de Satanás, seus caminhos horríveis e a sua destruição. É por isso que ele os ataca. Ele odeia ser exposto. E nestes livros, ele é exposto exatamente como ele é. Jesus disse acerca de Satanás: ele não tem parte em mim. E eu não tenho parte nele. O diabo gostaria de provar diferente isso, mas ele não pode. Portanto, ele faz tudo o que pode para destruir a confiança na palavra. Mas quando a igreja descrede Satanás e crer na revelação do Espírito da Palavra, as portas do inferno não podem prevalecer contra ela. Nós não cremos em Satanás. Nós cremos em Jesus, na sua Palavra. Você já... Olha, isso é tão profundo. Não crê em Satanás, mas crê em Jesus. O diabo odeia toda a Bíblia, mas dois livros principais. É o Gênesis, porque fala da origem, do princípio dele. Que ele desceu do céu, caiu lá em Gênesis e ele e eles é a origem. Então ele sempre está combatendo, falando através de teólogos, porque é os professores dele, falando de Abraão, que não existe, que não existiu, falando de fulano, é o diabo. E o Apocalipse que mostra o fim, que é o lago de fogo, é exterminar. A morte vai morrer e, junto com o diabo, Satanás. Então ele odeia isso, ele odeia. E ele é uma mentira. Você já viu que o diabo, ele veio para matar o ladrão. Quem que é o ladrão? É o diabo. Veio para matar, roubar, mentir, destruir. Tudo do diabo é uma mentira. Você já viu? Ele põe as mulheres pintadas. Aquilo é o quê? Mentira. Ele faz tanta coisa. Aquilo é o quê? Mentira. Por isso que o irmão Branham diz: não creia na mentira do diabo. Pode o diabo falar a verdade? Mas de fato aconteceu. De fato é verdade. Mas é mentira do diabo. Mentira é perversão. Por isso que pode ser uma coisa ali, ó, verídica, mas se foi do diabo é mentira. E o irmão Branham diz: não creia na mentira do diabo. Quem falou? Foi o diabo? É mentira. Oh, mas como isso é profundo. Se foi o diabo, é mentira. Se você fez algum erro, alguma coisa influenciada pelo diabo te levou a fazer algo, aquilo é mentira. É mentira de Satanás. Por isso que o profeta diz: não creia na mentira do diabo. Oh Deus, eu creio na verdade da Bíblia. Eu creio na eterna palavra de Deus. Eu nunca cometi isso. Me faz lembrar de um pastor nos Estados Unidos. Isso foi um fato. Depois que o irmão Brana havia pregado a mensagem casamento e divórcio, acho que foi o missionário João Martins que contou isso. E tinha um pastor que tinha casado, estava, e ele tinha casado com a mulher divorciada e ela teve um filho. Mas ninguém sabia. O menino não sabia. Pensava que ele era o pai dele. E lá na escola ele descobriu que ele não era filho daquele que ele considerava como pai. E ele ficou muito triste, muito decepcionado. E ele interrogou o pai junto com a mãe: pai, o senhor fez isso? Ele disse: não, meu filho, eu nunca fiz, eu neguei. Ele negou tudo. Não, nunca fiz, nunca fiz. A mulher até assustou, porque era verdade que o menino estava falando. John, ele diz: eu nunca fiz isso. Aquilo é uma mentira do diabo. Oh Deus, eu não creio na mentira do diabo. Creia na verdade da Bíblia. Creia na palavra de Deus. Aquilo foi para o mar do esquecimento e o sangue purificou. Essa é a verdade do Evangelho. Essa é a verdade da Bíblia. Você nunca fez isso. Isso é a mentira do diabo. creia na verdade da Bíblia. Tem pessoas que ficam crendo no diabo. Tudo do diabo é mentira. É o diabo que falou? É mentira. Ele tem os seus repórteres, os seus comentários. Não creia na mentira do diabo. Creia na verdade da Bíblia. Pode o diabo falar a verdade? Se é ele que está falando, é mentira. Não creia, não. Oh, Deus. Deixe-me apenas incluir aqui uma formação proveniente de meu próprio ministério. Lembra disso. Guarde esse ponto no seu coração. Não creia na mentira do diabo. Ah, mas é verdade. É o diabo que falou? É mentira. Não creia nela. Eu sempre ficava pensando assim, mas ó, não creia na mentira do diabo, mesmo se for verdade. Mas se for o diabo, é mentira. E não creia nele. Senão você vai arruinar a sua vida. Creia na verdade da Bíblia. Eu só creio na verdade da Bíblia e não na mentira de Satanás. Nunca deixe ouvir Satanás. Nem comentários dele. A minha alma sente pavor. Não suporta. Deixe-me apenas incluir aqui uma informação proveniente do meu próprio ministério. Se você não se importar, todos vocês sabem que este dom em minha vida é sobrenatural. É um dom através do qual o Espírito Santo é capaz de discernir doenças e os pensamentos dos corações dos homens. E outras coisas ocultas que somente Deus poderia saber e então revelar a mim. Irmão Brandi, você não sabe a situação difícil que eu encontro. Às vezes eu estou aqui e estou vendo 50 anos atrás na vida de uma pessoa. E depois eu estou vendo 20 anos na frente. E depois eu estou vendo o presente. Misericórdia. Ele ficava como que demente. Como que na mesma hora Deus mostrava uma coisa para ele de 50 anos atrás, lá no berço. Depois ele estava mostrando lá 10 anos na frente. Depois estava mostrando o presente. Olha que situação. E ele ficava, oh Deus, oh ministério sagrado. E esse ministério diz, não creia na mentira do diabo. E eu queria que você pudesse estar comigo e ver a face das pessoas quando Satanás sabe que vai ser exposto. Agora, não é acerca das pessoas que estou falando. É que Satanás tomou o controle de suas vidas através do pecado da indiferença. Quando o Espírito mostra, quando a pessoa está possessa, que o Espírito não tem como ele esconder, ele manifesta. O profeta diz que ele manifesta no semblante da pessoa. Cai o semblante como Caim, que aquela cara amarrada é um espírito. Não tem como esconder. Quando a luz se depara e dá doença, mas você deveria ver suas faces. Satanás sabe que vai ser exposto, e as mudanças mais peculiares vêm sobre o semblante das pessoas. Você imagina ali o filho do homem chegando, e Satanás todo apavorado, e manifesta no semblante. Satanás tem medo. Ele sabe que o Espírito de Deus está a ponto de deixar as pessoas saberem de suas obras. Satanás tem medo. E é por isso que ele odeia tanto estas reuniões. Satanás odeia tanto as reuniões. Ele não gosta. Quando nomes são citados e doenças reveladas, Satanás odeia. Agora, o que é isto? Não é adivinhação do pensamento, não é telepatia, nem é feitiçaria. É uma revelação pelo Espírito Santo. Esta é a única maneira de eu poder sabê-lo. É claro que a mente carnal chamará isso de qualquer coisa, mesmo de Espírito Santo. A mente carnal. Mas a mente espiritual sabe que isto é o Espírito Santo. O profeta diz: eu estou cansado de subir na plataforma e o Espírito de Deus vem começar a revelar as coisas, e eu vejo o diabo lá no canto dizendo, no pensamento, é telepatia mental. Ele diz: uma hora eu vou mandar você levantar. Eu já estou cansado disso. Pare com isso. Faz de Jesus o centro dos seus pensamentos. É Jesus, é o Deus Todo-Poderoso, manifestando o seu ministério de filho do homem. Louvado seja Deus pela mensagem da hora. Vamos dizer: louvado seja Deus pela mensagem do dia. Deixe-me mostrar-lhe outra razão pela qual Satanás odeia este livro de revelação de Jesus Cristo na igreja. Ele sabe que Jesus Cristo é o mesmo ontem, hoje e eternamente, e ele não muda. Você crê assim? Oh Deus, como ele está conosco essa manhã. Em outro espírito, em outro mundo, parece que eu vi ele aproximando com seu manto sobre mim. Quando estava ajoelhado orando, em outra dimensão, oh Senhor, como o Senhor está conosco. Com seu manto de santidade. Isso, a minha alma pode vir-lhe cada momento comigo. Ele é o mesmo ontem.

Isso, a minha alma pode vê-lo cada momento comigo. Ele é o mesmo ontem, hoje e eternamente. Satanás odeia isso. Ele odeia isso, é uma revelação. Satanás quer que você pense que você está sozinho, abandonado, deixado. Não! Ele diz: eu estou convosco todos os dias, até a consumação dos séculos. Isto é uma revelação que ele dá para os seus filhos. Se você fosse mais espiritual, você o veria com os olhos da fé. Ele está conosco. Ele sabe que Jesus Cristo é o mesmo ontem, hoje e eternamente. E ele não muda. Ele sabe isso muitíssimo mais do que 90% dos teólogos. Ele sabe que é um Deus só. Ele sabe, mas ele tenta debriar eles lá com suas cabeças, com as suas mentes de canários. Ele sabe que uma vez que Deus é imutável em sua natureza, Satanás sabe disso, então ele é igualmente mutável em seus caminhos. Assim, Satanás sabe seguramente que a igreja original em Pentecostes, com o poder de Deus, Marcos 16, em ação, é a verdadeira igreja que Jesus reclama como sua. Tudo mais é falso, tem que ser. Satanás sabe que Marcos 16 é verdade, que a Bíblia é verdade, que Jesus está com seus filhos. Agora ele não pode fazer nada se você não crer. Mas se você crer, nada ficará diante da revelação. Ela te dá autoridade para Satanás ir para trás de você. Ela te dá autoridade. Satanás não quer que você tenha autoridade sobre ele. Ele quer ficar com você, sendo comandado por ele. Mas você é o que tem a revelação, que tem autoridade sobre ele, porque a revelação nos dá autoridade sobre Satanás. Você tem autoridade. Jesus deu isso. Eis que vos dou poder para pisar em serpentes, escorpiões e toda a força de Satanás. Agora recorde isto. Cristo, na verdade, na verdadeira igreja, é uma continuação do livro de Atos. Atos. Quando eles tinham tudo em comum. O derramamento do Espírito Santo. Atos não terminou. Atos não terminou no capítulo 28. Não. Atos continua na vida dos filhos de Deus ainda. Atos do Espírito Santo nos apóstolos e agora em você. Nos filhos de Deus, Atos. Atos continua ainda na vida dos seus eleitos. Você tem Atos? Atos do Espírito Santo? Você observa atos do Espírito Santo na sua vida? Não atos.

desejos da carne, mas atos do Espírito Santo. Porém, o livro de Apocalipse mostra como o Espírito Anticristo entraria na igreja e a contaminaria, tornando-a morna, formal, impotente. Ele expõe Satanás, revelando suas obras, tentativa de destruir o povo de Deus e descrédito da palavra de Deus, até o tempo em que ele é lançado no lago de fogo. Ele combate isso, ele não pode suportar isto. Ele sabe que se as pessoas obtiverem a verdadeira revelação da verdadeira igreja, e o que ela é, e o que ela representa, e o que ela pode fazer, as maiores obras, ela será um exército invencível. Se elas obtiveres uma verdadeira revelação dos dois espíritos dentro da estrutura da igreja cristã e pelo Espírito de Deus discernirem e resistirem ao espírito anticristo, Satanás será impotente diante dela. Ele será tão seguramente frustrado hoje como quando Cristo resistiu a cada esforço seu para ganhar poder sobre ele no deserto. Sim, Satanás odeia a revelação, mas nós a amamos com verdadeira revelação em nossas vidas. As portas do inferno não podem prevalecer contra nós, mas nós prevaleceremos sobre elas. Glórias ao Senhor Jesus. Satanás quer que você fique indiferente, frio, formal. É como os mundanos. O irmão Branham disse que os egípcios, eles eram frio, eles eram formais, e eles não criam milagres. Eles criam nas obras deles, fazendo múmias, era coisa que tem até hoje. Eles eram artistas, e eles eram frio, e eles pensava nos milagres como eles fazendo milagres. Você já viu o ímpio assim, dizendo assim, ó, eu recebi esse tanto aqui, eu fiz milagre. Deu tombo num, calote no outro, passei o outro para trás. É os milagres que eles fazem, eu fiz milagre com esse dinheiro. O cristão não. Ele recebe um saláriozinho tão pouco e fala assim, oh meu Deus, tem misericórdia. Ele não sabe, às vezes ele recebe 1.000, estava devendo 1.500 e pagou tudo, não sabe que jeito. Deus faz milagres! Deus continua fazendo milagres na vida dos seus fiéis, na vida dos seus eleitos. Nós não fazemos milagres, mas Deus faz milagres para nós. Recebe o seu saláriozinho, tira primeiro o que é do Senhor, como Provérbios 3:9, honra o Senhor com as primícias da tua renda, com as primícias da tua fazenda, e ele faz milagres. Mas Satanás, o mentiroso, o invasor, quer que nós sejamos frios, formais, indiferentes, colocamos a Bíblia debaixo do braço e sejamos aquele cristão formal. Deus não quer isso. Ele quer que nós sejamos fervorosos, cheios de autoridade, cheio de poder, cheio de vigor, cheio de força de Deus, para ter autoridade.
diabo. E ele não quer isso. Ele não quer ser comandado. Ele quer comandar você. Ele quer ser sua cabeça. O Espírito do Senhor. E a palavra diz: eu te colocarei por cabeça e não por cauda. Estará em cima e não por baixo. Satanás é para ser a cauda, é para estar debaixo dos pés do Filho de Deus. A revelação nos dá tal autoridade. E ele não quer isso. Oh, a revelação. Nós amamos a revelação. Se a igreja pudesse ter a revelação que Deus está com ela, Marcos 16 verdadeiro, cristãos verdadeiros, isso dará autoridade sobre o diabo. Ela será um exército invencível. Mesmo ele não vindo à igreja, mesmo ele em casa, é um exército invencível. Seja um cristão, aonde você estiver, mostre quem você é, um eleito redimido de Deus, que vocês são filhos de Deus, que vocês são eleitos de Deus, que nós, a igreja do Senhor, é um exército invencível. Glória a Jesus. Você recordará que eu mencionei no princípio desta mensagem que este livro que estamos estudando é a real revelação do próprio Jesus na igreja e as suas obras nas eras futuras. Então eu mencionei que é necessário o Espírito Santo para nos dar revelação, ou falharemos em obtê-las. Juntando estes dois pensamentos, nos veremos que não será necessário apenas um estudo normal e reflexo para tornar este livro real. Vai ser necessário esperar pelo do Espírito Santo. Isso significa que este livro não pode ser revelado a qualquer um, exceto a uma classe especial de pessoas. Você é uma classe especial de pessoas? Você tem atos do Espírito Santo? Atos? Ah, no livro de Atos. O livro de Atos ainda está sendo escrito. Cada testemunho é livro de Atos. Será necessário alguém com percepção profética, requererá habilidade de ouvir de Deus, requererá instrução sobrenatural, ouvindo de Deus. Não apenas um estudante comparando versículo com versículo, não. Nós não estamos ouvindo um estudante com o irmão Brana comparando versículo com versículo. Vim de Deus. Embora isto seja bom, mas um ministério requer o ensinamento do Espírito, onde nunca se torna claro como necessitamos ouvir de Deus e nos abrirmos e nos tornarmos rendidos ao Espírito para ouvir e saber, como eu já disse, este livro de Apocalipse é a consumação das Escrituras. Está até mesmo colocado exata e certamente no cânion da Escritura, no fim. Agora você pode saber, porque ele diz que qualquer um que lê, ou mesmo que ouve, é abençoado.
é a revelação de Deus que lhe dará autoridade sobre o diabo. E você pode ver por que os que acrescentam ou tiram dele seriam amaldiçoados. Teria que ser assim, pois quem pode acrescentar ou retirar da perfeita revelação de Deus e vencer o inimigo? É simples assim, não há nada com tal poder prevalecedor como a revelação da palavra. Veja, no versículo 3, uma bênção é pronunciada sobre aqueles que dão atenção especial a este livro. Eu penso que isso se refere ao costume no Velho Testamento dos sacerdotes leia a palavra para a congregação de manhã. Veja você, muitos não podiam ler. Portanto, o sacerdote tinha que ler para eles, contando que fosse a palavra, a bênção estava lá. Não importa se fosse lida ou ouvida. O tempo está próximo ao anteriormente, o tempo não estava próximo. Na sabedoria e economia de Deus, esta poderosa revelação, embora plenamente conhecida de Deus, não podia se manifestar até esse tempo. Assim, aprendemos imediatamente um princípio: a revelação de Deus para cada era pode vir somente naquela era e num tempo específico. Observe a história de Israel. A revelação de Deus para Moisés veio somente num tempo específico da história, e ainda mais especialmente veio quando o povo clamou a Deus. Jesus, ele próprio, veio na plenitude do tempo, sendo ele a completa revelação da divindade. E nesta era, Laodiceia, a revelação de Deus virá em seu devido tempo. Ela não se atrasará, nem será prematura. Pense nisto e considere o bem, pois estamos hoje no tempo do fim. Graças a Deus! Satanás está ocupadíssimo. Por quê? Ocupadíssimo com quem? Com você. Com os filhos de Deus. Ele não quer que nós sejamos estes. Ele quer que nós sejamos apenas tomamos ceia, vimos a igreja de vez em quando, e sejamos frios e indiferentes, e não temos autoridade sobre ele. Mas quando ele vê um cristão que tem autoridade sobre ele, ele fica preocupado. Esta mensagem nos dá a revelação. Você já viu como o diabo não deixa você ler estas mensagens, as eras da igreja? Como ele coloca tanto atrapalho? Ele não quer que você saiba que a revelação te dá autoridade sobre o diabo. Ele fica impotente. Ele fica sem saber o que fazer. Jesus é o comandante. A igreja que tem a revelação tem a autoridade de Deus sobre Satanás. Ela é um exército invencível. Vamos ficar de pé e dar glórias a Deus. Hoje é o último dia, nós estamos aqui no culto. Ficaremos umas 2 semanas sem nos encontrar, mas você estará assistindo todos os cultos. E lembra-se que Deus nos deu autoridade sobre o diabo, sobre o pecado, sobre a doença. Satanás é impotente.
Jesus Cristo é o comandante e ele é o cabeça dos filhos de Deus. Louve e glorifica Jesus Cristo. Agradece a ele pela revelação. Ela é a autoridade. Toda doença no nome de Jesus Cristo, deixe o filho de Deus. Toda dor, você está sentindo alguma dor? Coloca a mão no lugar em nome de Jesus Cristo. Dor, deixa. Deixe o filho de Deus. A revelação nos deu autoridade para que no nome de Jesus Cristo toda doença, todo espírito de enfermidade será expulso em nome de Jesus Cristo. Satanás, você está expulso em nome de Jesus Cristo. Nós te expulsamos em nome de Jesus Cristo. Aleluia. Glorifique e exalte a Jesus. Dá a ele todo louvor, de todo o coração, de toda a força que você tem. Aleluia. Glórias ao Senhor Jesus. Levanta suas mãos no santuário e bendizei ao Senhor da glória. Aleluia. Glória a Jesus, aleluia.

glórias ao Senhor Jesus. Obrigado, Jesus, pela revelação. Diga assim: oh Senhor, muito obrigado pela revelação. Essa é a autoridade. Não tenha medo do diabo. É o diabo que passa a ficar com medo de você. Olha, aquele lá tem a revelação, viu? O irmão Brand disse que o diabo passava de longe de Jesus, porque ele começou a tocar em Jesus, levou.

0: Jesus diz: eu sou a verdade, eu sou a verdade. Satanás levanta e diz: eu sou a mentira, eu sou a mentira, eu sou a mentira. Eu não creio na mentira do diabo, eu creio em Jesus, eu creio na palavra. Aleluia, glória a Jesus.
1: Graças a Deus, aleluia, louvado seja o nome do Senhor, graças a Deus. Você foi abençoado? Nós fomos abençoados. Mais uma vez, nós recebemos a revelação. Não crê na mentira do diabo, isso é uma revelação, porque tudo que ele fala é mentira. Então você já ficou mais poderoso contra ele hoje. Tudo que ele falar, você fala, é mentira, eu já fui revelado sobre isso. Deus abençoe o nosso pastor, vamos erguer nossas mãos. Senhor, mantenha a unção sobre o nosso pastor, sua família, seu ministério, sobre toda a igreja do Senhor Jesus Cristo. 15 para as 3 da tarde, irmãos, companheirismo com toda a igreja. Isso, com o filme da pregação do irmão Jack Coy. Lá na reunião, um dia antes da reunião do irmão Brana, do fundo do Clamo Fundo. Não percam. Irmão Brana assistindo, irmão Jack Coy pregando.
0: Irmão Brana assistiu, será que você não vai assistir? Amém.
1: Eu vou assistir. Você vai assistir? Amém. E às 5 horas, depois do companheirismo, às 5 horas nós já começamos com o culto da noite, encerrando o nosso dia. Cumprimente seu irmão assim, acene para ele. Deus abençoe a cada um, no nome do Senhor Jesus Cristo. Amém.
0: Glória a Jesus.

visto que temos um grande sumo sacerdote, Jesus, Filho de Deus, que penetrou nos céus, retenhamos firmemente a nossa convicção. Estamos lendo na carta aos Hebreus, capítulo 4, versículo 14 em diante. Visto que temos um grande sumo sacerdote, Jesus, Filho de Deus, que penetrou nos céus, retenhamos firmemente a nossa confissão. Porque não temos um sumo sacerdote que não possa compadecer-se das nossas fraquezas, porém um que, como nós, em tudo foi tentado, mas sem pecado. Cheguemos, pois, com confiança ao trono da graça, para que possamos alcançar misericórdia e achar graça, a fim de sermos ajudados em tempo oportuno. Nós estamos aqui, Senhor, porque o Senhor permitiu. Nada, nenhuma folha pode cair se o Senhor não permitir. E todos os acontecimentos no mundo acontecem sob a vontade do Senhor, ainda que seja vontade permissiva, em muitos casos. E o Senhor tem consciência de tudo. O Senhor é onipresente, é onisciente e onipotente. Estamos reconhecendo isto para que possamos entrar na Tua presença através da Tua palavra e da oração. Em nome de Jesus Cristo. Amém. Podeis assentar-vos. Eu tenho um dom. Eu tenho o dom. Eu me lembro do irmão Brana, quando ele tentou morrer com a eletricidade. Ele disse que quando ele acordou, ele estava sentado ali no chão, com as mãos levantadas, e ele disse, era Deus protegendo o seu dom. É, quem tem, deve exercer. Agora, de uma maneira legítima, e até mesmo natural, o dom se manifesta. Eu conto já na minha velhice com aquela experiência sui generis de eu ver Gabriel, Elohim, Miguel. E ele dizer, como uma espada, uma coisa assim no coração, visita a Abraão. E depois ele me disse, isto é em benefício do povo. Eu entendi e tenho recebido testemunhos
os quais eu não exploro, não faço essa campanha de publicar resultados. E assim, eu precisava disso, irmãos. Precisava. Para chegar ao fim, como São Paulo chegou. Combati o bom combate. Ele disse que tinha acabado a sua carreira, guardado a sua fé, labutado através de sua chamada sobrenatural como apóstolo que foi e é nas Escrituras. E ele disse que ele aguardava a vinda do Senhor. Seria coroado pelo seu ministério, não pelo miserável homem, que o bem que queria fazer não fazia, porém o mal que ele não queria fazer, ele fazia. Mas o mesmo homem chegou a ter a experiência de que não sou eu mais quem vive, é Cristo quem vive em mim. Aqui, em Efésios, ele disse, Paulo, apóstolo de Jesus Cristo, pela vontade de Deus. Não, muitos querem ser apóstolo, a vontade própria. Mas isso aqui, Paulo fez questão de acentuar, pela vontade de Deus, aos santos. Ele estava escrevendo aos santos. O irmão Brana acentua aqui, entre parênteses, santos, os que são santificados, separados. E, então, ele estava endereçando isto aos que estavam em Éfeso e fiéis em Cristo Jesus. Então, santos que estão em Éfeso e fiéis em Cristo Jesus. Agora, a nossa reunião de oração é preparada pelo Espírito através da palavra. Tem que ser, né? Teria que ser. E, de uma forma segura, a gente usa a mensagem do irmão Brana. Confronto de Efésios com Josué. Observe, diz o profeta, ele endereçou isto. Isto não é para os incrédulos. Então, a carta não é para incrédulo. É uma carta muito especial, que inclusive
mostra a nossa eleição, a nossa predestinação. É profundíssima essa carta. O irmão Brana destacou a carta de Efésios. Então, a carta não é do incrédulo. Nunca chega na caixa postal dele. Não. Não chega na caixa postal. Porque não é para ele. Mas, em compensação, chega na caixa postal do eleito. Na caixa postal do predestinado. Isto é para a igreja, não é para incrédulos. Eu creio perfeitamente que todos vocês estão assentados nesta hora no santuário, creem de coração. Por isso vocês estão aí. Por isso outros tantos, às vezes milhares, estão através da internet. Isto é para a igreja. Diz a igreja é reticência. Não. A igreja é completa em todo o mundo, não num lugar, em um lugar só, na terra. Ela está no mundo todo, através dos chamados por eleição, por predestinação. É uma chamada para aqueles que são chamados. Ora, isso é bonito, gente. É uma chamada para aqueles que são chamados. Se não são chamados, mais cedo ou mais tarde, por motivos quaisquer, debandam. E vão na influência de outras coisas. Essa carta é uma chamada para aqueles que são chamados e santificados, separados, né? E chamados que estão em Cristo Jesus. Agora, isso te dá segurança na sua oração. Porque ninguém mais pode ter convicção de sua chamada a não ser você. A não ser o indivíduo, o crente. Você tem convicção de sua chamada. Chamada para aqueles que são chamados. Está bem que Jesus disse: muitos chamados, poucos escolhidos. Mas não é nesse caso aqui. Esses chamados já são escolhidos. E por isso são poucos. Em relação ao mundo, a explosão demográfica da Terra, são poucos. São poucos os chamados, são poucos os escolhidos. Agora, se você deseja saber como encontramos em Cristo Jesus, se você volta
em 1 Coríntios, capítulo 12, lá diz: pois todos nós fomos batizados em um Espírito formando um corpo. Sim, por isso está espalhados, ou estão espalhados pelo mundo todo. Como? Batizados pelo quê? O Espírito Santo. Então, quando se encontra um grupo em determinado lugar para orar, isso funciona, porque você vai orar com a convicção de que foi chamado e foi escolhido. Tenha certeza disto, e sua oração ganhará outro sentido. Não pelo batismo da água. Não foi chamado assim, pelo batismo da água. Vocês, pessoas da Igreja de Cristo, mas por um Espírito. Ele soletrou, Espírito. Com letra maiúscula. Por um Espírito. Ora, o mundo vive cheio de espíritos. E as pessoas às vezes ignoram isto.

projeta, ele manifesta todo o mistério de Deus na onisciência, na onipotência, em todo o mistério. Então, vejamos aqui, não por um aperto de mão. Você gostaria de ser um membro de uma igreja que foi ganho por abracinhos, por visitinhas e às vezes por difamação? Você gostaria de ser esse crente? Você gostaria? Não. Você não foi assim. Não foi, não. Por uma aspersão, mas um espírito com letra maiúscula. Somos todos batizados em um só corpo. Nossa possessão. Agora, isso estabelece. A questão do momento é estar estabelecido. Os cabos, ele diz para aquele ministro. E estava lutando porque ele não tinha aquele fervor mais. O que muitos têm manufaturados. O irmão Brana disse, não, isso passou, meu filho. Agora é hora de firmar os cabos. É, estabelecer, se plantar convictamente. É hora de convicção. Não, não é assim como o mundo pensa e faz, mas por um Espírito somos todos batizados em um só corpo, nossa possessão. A terra que Deus nos deu para morar, olha, Josué, que está fazendo Josué, conquistando a terra prometida para uma era do vencedor, mas por um Espírito somos todos batizados em um só corpo, nossa possessão, a terra que Deus nos deu para morar, o Espírito Santo. Essa é a terra que Deus nos deu para morar. Linguagem para espiritual. Linguagem para predestinado. Para elegido. Desde antes da fundação do mundo. A terra que Deus nos deu para morar, o Espírito Santo. Exatamente como ele deu Canaã para os judeus, ele nos dá o Espírito Santo. Para assim tornarmos vencedores, mais do que vencedores, por aquele que nos amou.
exatamente como ele deu Canaã.

para os judeus, ele nos dá o Espírito Santo. Você ora de uma maneira convicta. Se você chora, se você grita, se você canta hino espiritual, se você fica de pé ou de joelhos, como seja, você se sente morador de Canaã, no Espírito Santo. Exatamente como ele deu Canaã para os judeus. Eu repito porque isso é bom para edificar. Ele nos dá o Espírito Santo. Em um Espírito somos todos batizados em um corpo. Você pegou isto? Ele estava interessado que o povo pegasse isto. Agora ele está falando aos cananitas espirituais. Canaã. Israel. O Israel espiritual. Os quais têm possessão da terra. Vai buscar de novo. Vai buscar o seu direito. Vai buscar o seu direito. Mas já passou tanto tempo. Não, busque o seu direito. Você é herdeiro. Agora ele está falando aos canaanitas. Cananitas espirituais. Israel. O Israel espiritual, os quais têm possessão da terra. Oh, não está você feliz por você ter saído do alho do Egito? Não, vamos voltar de novo. Vamos voltar de novo. Oh, não está você feliz? Você não canta por isso? Não louva? Oh, não está você feliz por você ter saído do alho do Egito? Saído lá do mundo, saído dos sistemas? Cuidado. Cuidado para não naturalizar o que você ganhou, o que você tem. Esse é o maior perigo que existe. Nós começamos a fazer as coisas de uma forma natural. A terra está envolvida no digital, nos meios. E cuidado para não voltar para o Egito. Mas não tem jeito. Não tem jeito. Você é eleito, você é eleita. Você já bebeu da água de Meribá. Você já atravessou o deserto. Você atravessou o Jordão, que significa fazer morrer a si mesmo. Oh, que mensagem! Não está você feliz por estar fora do deserto? Você não está mais no deserto. E recordem, eles tinham que comer o maná, a comida dos anjos lá do céu. Comida dos anjos lá do céu. E eles se enfadaram daquele maná. Eles se enfadaram da comida dos anjos lá do céu. Até que atravessaram para a terra.
E quando eles atravessaram para a terra, o maná parou de cair. O avivamento passou. A facilidade passou, caindo na mão. Era só apanhar, era só comer. Eles estavam completamente maduros, então. Está falando com você. Você não é verde, um galho verde, banido pelo vento. E eles comeram o velho milho da terra. Agora que vocês não são mais bebês, não são mais bebês, não está ainda vivendo do leite materno, agora que vocês não são mais bebês, agora que vocês não estão desejando o leite puro do Evangelho, que isso, vamos voltar lá. Agora que vocês não estão desejando o leite puro do Evangelho, que vocês não precisam ser mimados, cuidados, dengados, aparados, persuadidos para vir à igreja. Não, mas está fácil, tem internet. Que cômodo, não é? E o maná cai. Aí, fresquinho, né? Persuadidos para vir para a igreja, é assim? É isto? Agora que vocês são completos, cristãos, pronto para entrar em algo, ele disse: você está pronto para entender algo que é rico e profundo. Você está entendendo o rapto. Você entende o arrebatamento. E sabe que ele vem a qualquer momento. Isto vai acontecer. Sem dúvida alguma, o mundo de Deus, o povo de Deus, a igreja de Deus, descansa nisto. Olhai para cima, porque a vossa redenção está próxima. Ore com fé. Oh, nós entraremos nisto diretamente. Isto foi escondido desde a fundação do mundo. Uma mensagem dessa, às vezes fica natural para, vamos dizer, para quem é revelado. Mas para quem não é, ouvir uma palavra desta, está ouvindo? É prosperidade. É testemunho da cura, é testemunho, testemunho, testemunho. E dinheiro, e dinheiro, e dinheiro. Não. Ele disse: agora que vocês chegaram a isto, estou endereçando isto a vocês, Não para os incrédulos. Não para aqueles que acabaram de sair do Egito. Ainda estão saindo do Egito?
não para aqueles que continuam de viagem, mas para aqueles que estão na terra prometida, que têm recebido a promessa. É para vocês que eu estou falando. É para vocês mesmo, é para a senhora, é para o senhor, é para mocinho, moço, é para a criança. Eu estou falando é para vocês, não para incrédulos. Creia na sua oração, creia no que você é, ande de fronte erguida, como aquele escravo trabalhava, de peito erguido, fronte erguida. Quantos receberam a promessa do Espírito Santo? Ele pergunta. Quantos receberam a promessa do Espírito Santo? Oh, não está você feliz por estar aqui na terra agora, comendo milho da manhã, comendo as coisas fortes de Deus e tendo um entendimento limpo, um entendimento limpo. O que faz esses ismos, esses perseguidores da noiva? Eles não têm entendimento limpo, são entendimentos sujos. Mas você tem um entendimento limpo. Sua mente espiritual está livre de toda a confusão. Oh, glória a Deus! Aqui está o parágrafo 67 de confronto de Efésios com Josué. Veja o que ele é. Você sabe exatamente quem ele é. Você sabe exatamente quem ele é. Você vê? E vocês? Que dizem aí? Vocês vão dizer o que de mim? O Pedro levanta e diz: Tu és o Cristo, Filho de Deus. Aleluia. Você sabe exatamente quem ele é. Você sabe exatamente o que é essa mensagem. Você sabe exatamente quem é Elias. O povo, às vezes, conhece Elias Tisbita, mas não tem conhecimento nenhum. Até João Batista eles vão. Aí param. Você sabe exatamente o que ele é, repete o profeta. Você sabe exatamente para onde você está indo, creia na sua oração. Você sabe exatamente tudo a respeito disto, porque você tem a unção do Espírito. Você sabe em quem você tem crido e está persuadido que ele é capaz de guardar aquilo que você tem encomendado, encomendou sua alma, encomendou seus filhos, encomendou a sua casa, seus negócios, seu marido, sua esposa, encomendou todos os problemas. E agora vai avançando. E ele, para aquele dia, é para este que Paulo está falando agora. Agora, aos fiéis em Cristo Jesus, venham orar, de joelhos, sentados ou em pé, mas contanto que você abra a sua boca.
A boca fala o que o coração está cheio. Daquilo que está no coração. Se você quer, acha mais adequado, fica em pé, fica sentado, fica de joelhos. Em nome de Jesus Cristo. Esse é o momento sagrado. Esta igreja não foi edificada em ventos. Não, não foi edificada em areia. E você está nela, você é membro dela, nada te afasta dela. Ninguém pode tirar seu braço, sua mão, sua perna, a menos que você sofra um acidente drástico. Não. Ele está te ouvindo. Ele vê as suas lágrimas. Ele viu as lágrimas de Ana. Ana é tão lembrada porque ela foi levantada do pó. Foi levantada do pó, do mundo, para sentar com os príncipes na casa de Deus. Considere a sua irmã, considere o seu irmão. E aí você se sente bem. Onde está irmão, irmãos e irmãs? Você sente bem estar em comunhão, orando ao mesmo Deus, que todos os fiéis estão orando. Ah, Deus.

Jesus. Esta oração está viva. Esta oração não fica debaixo do teto. Ela vai acima das nuvens. Oh, glória a Deus.

Jeová, é o Senhor dos exércitos, é o Senhor que dá coragem, encorajamento, é o Senhor que cura as doenças, alivia as dores. Para isso, Ele teve pisaduras no seu corpo, pelas quais nós fomos sarados. Para isso Ele carregou sobre si as nossas iniquidades, e nada pode nos acusar esta hora. Eu sou homem, você é homem, você é mulher, você é humana, você é humano. Estamos numa terra de escrombos, de gigantes, mas somos mais do que vencedores. Aleluia, dá glória a Deus. Está vivo, vivo, vivo, coração viva, povo vivo, glorificando em espírito, orando em espírito, em verdade, com o coração, com a alma, com o espírito, entregando todos os seus problemas, entregando toda a sua casa, aleluia, todos os seus passos, aleluia. Você intercede por aquele parente que está internado, está entubado. Sai daí, sai desse tubo, sai desta UTI. Seja salvo, vida e saúde. Em nome de Jesus Cristo, sai daí com saúde e vida. Aleluia, graças a Deus. Deus tem ouvido essa chamada muitas vezes. Sai daí, sai dessa UTI, dessa coma, desse tubo, e tenha vida para gozo de sua família, para gozo de seus filhos, sua esposa. Tenha fé em Deus. Tenha fé em Deus. Tenha coragem. Não deixa só eu, não. Faça também. Faça também. Faça. Faz alguma coisa. Faz alguma coisa. Põe uma forcinha. Põe uma forcinha. Aleluia. Não vamos ficar igual aquele coronel que ficou só dando ordens com o carro atolado. Faltava a força dele para tirar o carro atolado. Aí chega um outro carro lá, e o motorista desce e ajuda a empurrar o carro saindo. Oh, o coronel disse: obrigado, coronel fulano e tal. O homem respondeu: por nada, general fulano de tal. Quer dizer, o general empurrou o carro, o coronel estava era mandando. Ah, Jesus, aleluia. Vem, vamos, gente, empurra o carro. Falta a sua força, falta a sua força. É a sua que falta, é da sua casa, é da sua vida. Ei, glória. Mas está bom demais, graças a Deus, glorificado seja o nome do Senhor. É uma reunião de oração, de fato, aleluia. É Josué, é Efésios, é Canaã, é vitória, é era do vencedor. Venceu, venceu, aleluia. Gabriel, Elohim, Miguel, aleluia,
Graças a Deus. Santo, santo, santo é o nome do Senhor Jesus. Glorificado seja o nome de Jesus. Vamos dar glória a Deus. Vamos dar glória a Deus. Que a vitória é grande. A vitória é nossa pelo sangue de Jesus. É a bandeira da vitória. É a bandeira de Jesus. É a bandeira do Espírito Santo. Aleluia. Graça, graça, graça. Graça, graça, graça. Divina graça. Aleluia. Graças a Deus. Em nome de Jesus Cristo. Em nome de Jesus Cristo. Aleluia. Amém. Graça, graça, graça. Ai, eu canto com vocês.

Dá glória a Deus. Glorificado seja o nome do Senhor Jesus. Eu peço vocês, dá glória a Deus. Dá glória a Deus. Essa igreja é baseada no concreto, na rocha. Em nome de Jesus Cristo, nós vamos vencer, todo mundo vencer. Em nome de Jesus Cristo. O Senhor é a força da nossa vida. O Senhor nos livre dos males dessa noite e nos guarde para a hora da sua aparição. Em nome de Jesus, que graça, que graça.

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Venha conhecer a mensagem do profeta de Deus para esta decadente geração, o Elias prometido na Bíblia Sagrada, Malaquias capítulo 4, versículo 5. Eis que vos envio o profeta Elias antes que venha o dia grande e terrível do Senhor. E Mateus 17, 11. Em verdade, Elias virá primeiro e restaurará todas as coisas.

Assim nós estamos aqui por causa da cruz do Calvário, do sangue de Jesus Cristo. Deus os abençoe a todos, todas as igrejas, todo o povo de Deus. Nós vamos ler a Bíblia. Aos Hebreus, capítulo 4, versículo 14, a seguir. Visto que temos um grande sumo sacerdote, Jesus, Filho de Deus, que penetrou nos céus, retenhamos firmemente a nossa confissão. Porque não temos um sumo sacerdote que não possa compadecer-se das nossas fraquezas, porém um que, como nós, em tudo foi tentado, mas sem pecado. Cheguemos, pois, com confiança ao trono da graça, para que possamos alcançar misericórdia e achar graça, a fim de sermos ajudados em tempo oportuno. Porque todo sumo sacerdote tomado dentre os homens é constituído a favor dos homens nas coisas concernentes a Deus, para que ofereça dons e sacrifícios pelos pecados e possa compadecer-se ternamente dos ignorantes e errados, pois também ele mesmo está rodeado de fraqueza. E por esta causa deve ele, tanto pelo povo como também por si mesmo, fazer oferta pelos pecados. E ninguém toma para si esta honra, senão o que é chamado por Deus como Arão. Senhor Jesus Cristo, em primeiro lugar, pedimos perdão dos nossos muitos pecados. Amamos a Tua palavra, amamos a Tua mensagem, amamos ouvir este profeta. E por isso estamos tão gratos, ó Deus, por estar na eleição, na predestinação, estar no propósito do Senhor Jesus Cristo. Te damos graças por mais esta oportunidade de estar na Tua casa, de estar Te louvando, Te agradecendo pelo encontro, pela viagem e de volta, por ter nos guardado e protegido. E vivifica, Senhor, nos nossos corações a Tua palavra, e que cada oração, cada clamor, cada louvor possa estar diante do Senhor. Em nome de Jesus Cristo, amém. Assentai-vos. Estamos meditando nesta mensagem. Ó Senhor, somente uma vez mais. E o profeta mostra, ele dá o tipo da igreja, que é Sansão. Desde o sistema dos homens, e vem vindo, e aí ele mostra que o cabelo de Sansão agora cresceu, a força voltou. O que enfraqueceu, o segredo que enfraquecia Sansão, que a Dalila descobriu, era o cabelo dele, a força. E o profeta diz que o diabo reconheceu o segredo. O que te dá força? O que te faz ser revelado? O que é que te dá força física? Você é no físico o que você come. E no espiritual também, o que é que te dá força? É a oração, é a leitura da Bíblia, é os momentos de meditações,
é ouvindo a palavra de Deus, ouvindo essas fitas. Então isso vai te dando força e te revelando. Então você vai criando força. E o diabo descobriu isso. Então ele tenta tirar o seu tempo de oração. Ele tenta tirar o tempo sagrado da leitura da Bíblia, de meditação, de ouvir. Então ele tira a sua força. A comida que você come hoje, ela não serve para amanhã. Cada dia ele é único. Passou aquele dia, você não recupera ele nunca mais na vida. É claro que a comida de hoje te dá força para chegar até amanhã. Mas todo dia você tem que ter uma comunhão com Deus. Todo dia. Então você vai fortalecendo, lembrando que o cabelo cresceu, a força voltou e você está desfrutando dessa força, está desfrutando desse poder que voltou. Então agora é você individualmente. Então, no parágrafo 145, Sansão lá de pé, pensando em seu erro, nas coisas que havia feito, agora entendo o que o levou a estar assim? O inimigo cegou seus olhos. Por isso que ele ficou daquele jeito, descobriu. O segredo dele era o cabelo. Cortar o cabelo e Satanás descobriu o segredo seu. O que que é que te dá força espiritual? Não é a oração? Não é a leitura da Bíblia? Não é as mensagens? É um mistério ouvir o profeta, é um mistério, eu não sei explicar. Mas você vai ouvindo, ouvindo, e a fé ela vem pelo ouvir. E você vai tendo força, força. E você vai tendo uma força inexplicável, porque o cabelo voltou. Aquela força que Sansão tinha antes voltou novamente. Como homem de cor, no 151, como homem de cor que comeu uma fatia da melancia, um pedacinho, uma fatia, disse-lhe, alguém gostou de gostou e disse para ele, gostou, Mose? Você gostou da melancia? Ele disse, estava bom, chefe. Mas com certeza deve ter mais. Estava bom? Com certeza deve ter mais, não tem? Se possa falar em línguas, com certeza deve ter mais dele. Estão vendo? Mas o que fazemos? Exatamente como Israel estabeleceu-se sobre aquela única coisa e vagou no deserto por 40 anos, ainda sem o restante lá na terra prometida. É exatamente exatamente o que fizemos. Sansão lá de pé, Sansão lá de pé deve ter olhado para o passado
pensado em todas essas coisas. E aqui estava ele, o motivo pelo qual foi levantado. Pelo mesmo estava cego. E lá sua grande estrutura, sua grande organização de um corpo humano, uma montanha de carne lá de pé, seus imensos músculos, mas sem força. Aqui estamos hoje. No passado, quando os pentecostais tinham como membros talvez só 400 ou 500 pessoas em toda a nação, hoje é a igreja que mais cresce no mundo. O que estamos trazendo? Um monte de membros com nossa grande estrutura. Deveríamos ser 10 mil vezes mais forte do que quando começamos. Somos 10 mil vezes mais fraco do que quando começamos. Quando você começou numa força. Uma força. Orando a noite toda. Eu creio que cada cristão teve uma experiência do dia, da hora, do ano em que nasceu de novo, que recebeu o selo do Espírito. E às vezes perdeu as forças. O que te dá força? A oração, a leitura da Bíblia, leitura das mensagens. Hoje nós temos a oportunidade de ouvir as fitas. Antigamente não tinha isso. Eu ouvia nos gravadorzinhos, quando nas fitas. Raramente, hoje você pode ouvir trabalhando na roça, na cidade, e a sua fé vai aumentando, fazendo uma caminhada. Você pode fazer todos os tipos de exercícios em casa, sem precisar de ambientes malignos, ouvindo o profeta, ouvindo a mensagem. Eu me lembrei do saudoso irmão Levi Padula. Ele falou: pastor, eu corro, eu faço corrida. Sabe aonde eu faço corrida? Em 5 metros, eu corro para frente e para trás. É uma das melhores corridas, que você ativa os nervos das costas, da cabeça aqui, ó. Correr para frente e para trás, para frente e para trás. Você pode fazer corrida dentro de casa, sabia? Dentro de casa? Corrida mesmo, você pode correr o tanto que você quiser. Do plano, para frente e para trás, para frente e para trás. É um exercício excelente, um dos melhores. É melhor do que só correr para frente. Correr para trás também. Então veja, você vai exercitando. E somos, era para nós, o que estamos fazendo? Um monte de membros com nossa grande estrutura, e deveríamos ser 10 mil vezes mais forte do que quando começamos. E somos 10 mil vezes mais fraco do que quando começamos, porque estamos edificando sobre uma fundação sem fundo, sobre organização, algo que Deus amaldiçoou. E como podemos edificar uma
uma igreja sobre as cinzas de uma Sodoma e Gomorra, e espero que não me odeiem, mas se aquietem por um minuto, ouça, entendem, não se pode fazê-lo. O que Deus amaldiçoou, Ele amaldiçoou. Então que eu fique longe de tudo o que Deus amaldiçoou. Quero o que Ele está abençoando. Isso mesmo. Eu quero o que Ele está abençoando. O cabelo cresceu. A força voltou. Nota, enquanto ele estava lá de pé, Sansão, os membros, os senhores da guerra, meio bêbados, pensavam: lembro-me desse grande personagem, lembro-me de quando ele se levantou com uma queixada de mula na mão, lembro-me de quando ele dobrou os portões de Gaza e foi ao topo da colina. Lembro-me de tudo isso, quando aquele leão rugiu atrás dele, aquele rapaz pequeno, e o Espírito veio sobre ele, e ele partiu aquele leão em dois com a mão. E aqui está ele, amarrado, sendo levado por uma criança, e nosso Deus Dagon, o Deus Peixe, alcançou a vitória sobre ele. Aí está, o mundo entrou disfarçado na igreja e alcançou a vitória. Despiu nossas mulheres, colocou um desejo no coração das pessoas de ficar em casa e assistir televisão em vez de ir à igreja e à reunião de oração. Não é tão bom ter uma reunião de oração? O amor do mundo entrou disfarçado e levou nossa igreja pentecostal num passeio para o inferno. O desejo e a fé deixam uma pessoa passar pela fila de oração e ver tudo o que acontece. Na noite seguinte, lá ela de volta. Semente de Abraão, a fé não está lá. O profeta dizendo, ele passa pela fila de oração, na semana que vem ele está lá de novo. Aí ele pergunta, é semente de Abraão? A fé não está lá. A fé não está lá. Deixe estar, mas não está. Quando você recebe a oração e crê, e confessa e descansa, aí é semente de Abraão. Mas

cremos, confessamos e descansamos, Deus cumpre a sua palavra. Sou semente de Abraão. Fui lá, recebi oração. Semana que vem eu estou lá de novo. Semente de Abraão? Fé? Independente do quando ficasse para trás, posso ouvi-lo dizer a Sara: vá até lá. Você está com 65 anos. Vá comprar pano de fralda, pegue alguns alfinetes e faça botinhas. Vamos ter o bebê. Vamos ter o bebê. Vamos ter aquilo que estamos orando e pedindo e crendo. Pode passar 100. Pode passar o ano que for. Como sabe que vai tê-lo? Deus disse. Caso encerrado. Você ora, irmão. O cristão, ele é tão persistente, perseverante naquilo que ele viu Deus e creu em Deus, e ali ele mantém esperando. Não é naquela sensação, naquele arrepio, naquela ilusão ótica, naquela desvario, não é isso. É algo que trovejou lá na sua alma, aonde Deus fala, no fundo do seu coração. Não é sonhos, não é numerando números, não é nada disso, mas é aquilo que Deus falou. Você sabe que eu assim diz o Senhor. E você permanece ali, porque o cabelo do Sansão cresceu, a força voltou, e os cristãos estão ali crendo nas promessas de Deus, firmados. Semente de Abraão. Recebi oração essa semana. Na semana que vem eu estou lá de novo. Semente de Abraão? O profeta pergunta. Para começar, vejam. Fazia uns 20 anos que ela havia passado da menopausa. Ele viveu com ela desde que ela tinha uns 16 anos. Como um jovem, não fez diferença, ele não olhou para isso, não considerou isso, considerou o que Deus disse, separou-se de toda incredulidade e foi para o deserto. Não considere os sintomas, não considere nada disso. Considere a promessa de Deus. Deus disse, esse é o problema hoje. Vocês querem se fazer uma organização de incredulidade em vez de separarem-se das coisas do mundo. Querem ver o quanto consegue andar perto do pecado. Vejam, quão longe podem ficar dele. Tem descido algo no meu coração. Tudo que o diabo faz é para você pecar contra Deus. Por isso que Davi disse: escondi sua palavra no meu coração para eu não pecar contra ti. Porque quando você

deixa ser levado, desconsiderando a palavra, aí o diabo consegue, porque é a única forma dele te afastar de Deus, é ele te convencendo. Porque ele sabe, quando ele te convence, Deus não vai atender a sua oração por causa do opróbrio. O diabo sabe disso. Então ele tenta te afastar da palavra, da promessa, te afastar de Deus, te mostrar. Mas quando você considera cada palavra, cada vírgula, cada ponto dentro do seu coração, como afastar da aparência do mal, e guarda lá na sua alma e não passa por cima disso, Deus te honra, Deus te considera, Deus te atende. Não, ao rosto, eu quero ler um versículo para nós começar a orar, mas eu quero concluir isso aqui. Mas aqui estavam eles, passaram-se os primeiros 30 ou 28 dias, uma audiência mista agora, e vocês, adultos, sabe do que estou falando. Sara, querida, como se sente? Sem diferença, Abraão. Glória a Deus, vamos tê-lo mesmo assim. Como sabe, Deus disse. 10 anos se passaram. Deixe esses alfinetes aí e todo tecido de fralda. Alguns de seus amigos vieram. Abraão, pai das nações, quantos filhos você tem? Glória a Deus. No momento nenhum, mas vou tê-los. Por enquanto ainda está do mesmo jeito, mas vou tê-lo. Por enquanto ainda estou do mesmo jeito, mas já estou curado. Estou olhando para a promessa de Deus. Recebi oração, pedi a Deus. Por enquanto ainda estou assim, mas eu já o tenho que eu pedi para Deus. Deus honra isso. Isso é semente de Abraão. Glória a Deus. No momento nenhum, mas vou tê-lo. Você como? Ora, você está com 90 anos. Não faz diferença. Será um milagre maior do que se estivesse acontecido 20 anos atrás. Mas hoje, oraram por mim ontem à noite, não me sinto nada melhor hoje. Semente de Abraão? Quantos são sementes de Abraão aí? Então, oraram por mim 10 anos atrás. Ainda estou crendo. 20 anos, ainda estou crendo. Fulano, já aconteceu? Ainda não, mas eu já o tenho. Vamos orar como semente de Abraão? Enquanto ora, vem o altar. Vem o altar. Presta atenção. Isaías 59. Quando o profeta Isaías, bem no seu capítulo 59, versículo 1 e 2, quando eis que a mão do Senhor não está encolhida para que não possa salvar,
nem agravado o seu ouvido para que não possa salvar. Eis que a mão do Senhor não está encolhida para que não possa salvar, nem agravado o seu ouvido para não poder ouvir. Mas as vossas iniquidades fazem separação entre vós e o vosso Deus, e os vossos pecados encobrem o seu rosto de vós para que não vos ouça. Mas considere cada palavra, considere cada frase. Faça como Davi: escondi tua palavra no meu coração, Senhor, para eu não pecar contra ti. O cabelo de Sansão cresceu, a força voltou. O que te dá força é a oração, é a leitura da Bíblia, é ouvir a palavra, ler, meditar, orar. Ore, creia como semente de Abraão. Abraão recebeu a promessa e passou 25 anos. Abraão, você já tem um filho? Ainda não, mas vou tê-lo. Já foi curado? Ainda não, mas eu já o tenho, a minha cura. Você já tem isso que você está buscando? Ainda não, mas eu já o tenho, porque eu creio.

ensina-me a esperar. Como profeta do Senhor disse, semente de Abraão, recebe oração hoje e amanhã de novo e de novo. Abraão recebeu uma vez e 25

os meus olhos de contemplar a vaidade e vivifica-me no teu caminho. Desvia, Senhor, os meus olhos.

servo que é dedicado ao teu temor. Oh Deus, ajude-me a falar como Davi. Ajuda a dizer

Ainda não, mas vou tê-lo. Ainda não, mas vou tê-lo. Ainda não, mas vou tê-lo. Oh, Senhor. Ainda não, mas vou tê-lo. Porque eu estou crendo na promessa. Estou crendo na tua promessa.

tempo que passe, vou tê-lo, porque creio na tua promessa, creio na tua palavra, creio nas misericórdias do

Mas agora eu vejo com os meus olhos. Ele ouviu lá no coração dele. Ele tinha aquela segurança, aquela certeza. Mas um dia ele contemplou algo real, físico. Ó Deus, somos semente de Abraão. Primeiro está lá em nossas almas. Depois aquilo acontecerá, virá físico.

Filho, o Senhor é a única fonte curadora, o Senhor é a única fonte de bênçãos, o Senhor ordena corvos, o Senhor ordena, Senhor, a viúva, como o Senhor

Ó Senhor, em tudo tivemos, ó Pai, em cada lugar que olhamos, em cada recurso que chega, é o Senhor, tudo é o Senhor.

famílias, dos doentes, dos necessitados. O Senhor está operando em favor da Tua noiva, Senhor.

diabo tirar esse segredo de nós, da oração cotidiana, das meditações, da leitura da Bíblia, ouvindo as mensagens, ó Deus, nisso a força retornando. Aleluia. A força surgindo. Aleluia. Aleluia. Agora é hora de cantar, ficar de pé e vamos cantar. Esse hino é uma oração cantada.

0: Senhor, renovarão suas forças, subirão com asas como águias, correrão e não se cansarão, caminharão e não se fadigarão. Dar glórias ao Senhor, nós te louvamos, cada oração, cada clamor, cada petição está no trono da graça. Ó Jesus, somos sementes de Abraão, e semente de Abraão espera no Senhor. Aleluia! O Senhor é a força da nossa vida. O Senhor nos livra dos males desta noite e nos guarde para a hora da sua aparição. Amém.
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William Marion Brana. 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

E eu vos digo a vós, pedi e dar-se-vos-á, buscai e achareis, batei e abrir-se-vos-á, porque qualquer que pede, recebe, e quem busca, acha, e a quem bate, abrir-se-lhe-á.

noites. Aquilo não foi nada em comparação com aquela saída do sol no dia da ressurreição. Aquilo, o quê? O grande fenômeno do Gênesis, da criação. Enquanto o Espírito de Deus se movia com amor e compaixão naquele grande dia, primeiro do amanhecer da criação sobre a terra, o sol saiu e banhou a terra com seus raios, secou as águas da terra e produziu a atmosfera sobre ela. E pela primeira vez, por meio de uma semente, haveria de trazer gozo e vida à terra. Essa foi uma hora grandiosa, sublime, manifestação do grande poder do grande Deus Criador. O profeta afirma na mensagem ao nascer do sol: porém, aquilo não foi nada lá no princípio, maravilhoso demais. Porém, não foi nada em comparação com aquela saída do sol no dia da ressurreição de Jesus Cristo. Desta feita, com o sol subindo ao alto, produziu uma saída de um sol maior que aquela primeira ocasião. Ou em ocasião qualquer. Pois com esta saída do sol, chegou uma notícia muito mais importante que a que chegou a primeira vez lá no princípio. Esta saída de sol trouxe a notícia: ele tem ressuscitado. Ele é vivificado dentre os mortos, assim como o prometeu. Ele tem ressuscitado dentre os mortos. É muito maior. Foi muito maior e é muito maior em relação àquela primeira saída de sol. Mas nós vamos admitir antecipadamente que ainda tem algo muito tremendo pela frente. Mas esse sol haverá de brilhar mais uma vez, pessoalmente, nas nuvens, a encontrar com a sua esposa eleita. Esse sol é o Senhor Jesus Cristo. Quando o sol saiu pela primeira vez, ali em Gênesis, estava proclamando uma mensagem. Esta mensagem proclamava que haveria vida sobre a terra. Porém, vida mortal. Agora, nesta ocasião, quando o sol da justiça saiu com uma dupla saída de sol,
uma saída a mais. Não foi somente a saída do sol. Porém, sucedeu que um filho também havia saído para trazer vida eterna. Vida agora não mortal. A diferença dos dois sóis. Um trazendo vida mortal. O outro trazendo vida imortal. Vida eterna. E toda semente prometida por Deus, a qual por conhecimento prévio ele havia visto que estaria sobre a terra. Esse sol, a sua mensagem, vibrou, fez refletir a toda semente eleita do nosso Deus. Assim como a vida botânica não podia viver ali no princípio sem que o sol a trouxesse a vida, de igual maneira, hoje, quando há filhos de Deus sobre a terra, se necessita da luz do Filho para trazê-los à vida eterna, a esses seus escolhidos que ele conheceu desde antes da fundação do mundo. Logo naquela manhã da ressurreição, em alguma parte desta terra se encontravam nossos corpos, o que é comparado exatamente com as sementes que estavam na terra na saída do primeiro sol. Esse sol, quando se levantou, ele fez manifestar todas as sementes que estavam nessa terra, no pó da terra, como já observamos, Marias, samaritanas, Zaqueus, ladrões, meretrizes, pescadores, muito raramente um doutor, como então Saulo de Tarso. Muito raramente, como o próprio apóstolo escreve em sua primeira carta aos Coríntios. Mas há sementes ali também. Poucas, segundo a linguagem do apóstolo. Esse sol faz brotar, nascer. Você deve aceitar isto, que você nasceu. Nasceu pela força, pelo poder do brilho, do calor desse sol, do sol da justiça, do Senhor Jesus Cristo, de sua palavra. Por isso ela mexeu com você. A mensagem raia, formando um novo amanhecer em cada era. E ela mexe com todas as sementes de Deus. Assim foi por ordem para o mundo gentílico, para
Paulo na primeira era, Irineu na segunda era, Martim na terceira era da igreja, Columba na quarta era, Martim Lutero na quinta era, João Wesley na sexta era da igreja, trazendo um novo nascer e chamando todas as sementes de então. E agora na sétima era, ninguém pode colocar um mensageiro, profeta, a não ser Deus, como fez Elias, com o nome de William Marvel Branagh. É a sétima era. Todos os demais foram anjos, foram terrenos. Por que o sétimo não seria? E este anjo restaurando tudo, todas as verdades que foram poluídas, restaurando a árvore noiva que foi destruída pelas pragas, pelo gafanhoto, pela locusta, pelo lagarto. Então, o que foi? É que todas as sementes que estavam durante estas eras e durante esta era está você. No céu havia um livro de memória ou de registro. Seus atributos estavam nele, sabendo que, porquanto este Filho de Deus havia ressuscitado, este ato também haveria de ressuscitar a vida de todo filho que estava preordenado para esta grande hora. E você sabe que você estava não simplesmente por dizer Jesus Cristo é meu Salvador, não simplesmente por ser um crente há 50 anos, há 30 anos, por ter nascido no Evangelho. Não. É porque a mensagem, o sol, que aquece a semente nesta hora, fez com que você nascesse, brotasse. E a primeira coisa que você fez foi, sem dúvida alguma, pedir o seu batismo no nome desse sol, em nome do Senhor Jesus Cristo, para perdão de todos os pecados, para receber o dom do Espírito Santo, de crer de uma forma genuína no sol da justiça, na palavra revelada. Ele sabia que seria assim. Afinal de contas, ele sabe todas as coisas. Que saída do sol mais gloriosa foi esta do que aquela lá no Gênesis. Quando o sol saiu pela primeira vez, maravilha sobre maravilha, poder sobre poder. Mas esta segunda vez é sem igual. Quando
foi rompido o selo, esse selo da Páscoa. Então, o que aconteceu? Todos os filhos de Deus se puseram de pé. E se não fosse isto, se não fosse isto, se não fosse Jesus nascer, sofrer, morrer, ser crucificado, e se ele não tivesse ressuscitado, nós não passaríamos de pagãos, adorando ídolos, animais, planetas, sóis, astros, mergulhados em toda superstição. Mas quando nós recebemos a mensagem, rompemos o selo, a estampilha, porquanto esse selo tem mensagem assegurada dentro. Tu és meu filho, tu és minha filha, em quem tenho prazer de habitar. Você escuta a sua voz, a sua mensagem passa por cima de todas as diferenças, de todas as pedras e rochas, rochedos, abismos e valados. Nossa, sim, ela tem o endereço certo, o selo da Páscoa tem o endereço certo no seu coração, na sua alma. Por isso você não é um elemento de tropeço, você não é elemento de escândalo, de se escandalizar, de murmurar. Passam ventos, tempestades, secas, desertos, águas amargosas, e como Josué e Caleb, você está sempre ali de pé, sem nunca murmurar enquanto milhões se prostram no deserto. É a era do vencedor. O sol brilhou em sua vida, em seu coração. E não há ninguém que possa te encaminhar nas trevas. Em nome de Jesus Cristo, você se conhece em Cristo Jesus. Amém.

tendo-os a dia para entrar no santuário pelo sangue do Senhor Jesus Cristo. E assim cumprimentamos todas as igrejas, todo o povo de Deus, que Deus vos abençoe. Nós vamos ler a Bíblia Sagrada aos Hebreus, capítulo 4. Versículo 14 a seguir.

Visto que temos um grande sumo sacerdote, Jesus, Filho de Deus, que penetrou nos céus, retenhamos firmemente a nossa confissão. Porque não temos um sumo sacerdote que não possa compadecer-se das nossas fraquezas, porém um que, como nós, em tudo foi tentado, mas sem pecado. Cheguemos, pois, com confiança ao trono da graça, para que possamos alcançar misericórdia e achar graça, a fim de sermos ajudados em tempo oportuno. Porque todo sumo sacerdote, tomado dentre os homens, é constituído a favor dos homens nas coisas concernentes a Deus, para que ofereça dons e sacrifícios pelos pecados e possa compadecer-se ternamente dos ignorantes e errados, pois também ele mesmo está rodeado de fraqueza, e por esta causa deve ele, tanto pelo povo, como também por si mesmo, fazer oferta pelos pecados. E ninguém toma para si esta honra, senão o que é chamado por Deus como Arão. Senhor Jesus Cristo, estamos aqui na tua casa mais uma vez, como se fosse a primeira e última vez, feliz, alegre, como Davi disse: alegrei-me quando me disseram, vamos à casa do Senhor, e assim somos verdadeiros adoradores, não como um dever, mas por amor, ó Pai. É um privilégio, é uma honra, é uma graça do Senhor, mais uma vez na tua casa, mais um dia, Senhor, para orar, para louvar, para aprender. Como disse Davi, pedi uma coisa ao Senhor e a buscarei, para que eu possa morar na casa do Senhor todos os dias da minha vida, para que eu possa contemplar a formosura do Senhor e aprender no seu templo, em nome do Senhor Jesus Cristo, com remissão dos nossos pecados. Amém. Muito bem, tudo contribui para o bem dos que amam a Deus, dos que são chamados por seu decreto. Mesmo coisas ruins, diz o profeta, mas tudo contribui para o bem. Nós amamos a Deus, por isso tudo contribui para o meu bem. Eu amo ao Senhor. Você fala individualmente, então tudo o que acontece com você é para o seu bem. Mesmo a morte, mesmo o desastre, não é para todo mundo, é para quem ama a Deus. Para o ímpio, não. Para o que não ama a Deus, não é, não. Não é tudo o que contribui para o bem, não. Mas para os que amam a Deus, tudo contribui para o bem dos que amam a Deus. Isso tem que estar na sua alma, no seu coração, porque quando acontecer alguma coisa que não te agrada, aquilo está contribuindo para o seu bem, porque você ama o Senhor Jesus Cristo. Amém? Muito bem, mas aconteceu uma coisa ontem. Eu senti mal e fui para casa com aquilo e senti muito mal, porque eu desconheço uma pessoa que tem um coração melhor do que o meu. Pode ter igual, mas mais não, porque ele é segundo Deus. Eu senti mal. Quando o Isaac disse, quem não tem condições, nos procura. E eu disse, todos têm condições. E senti mal com aquilo. Mas
está por trás de cada coisa. Não está de trás de cada coisa. Mas aquilo não foi eu que falei. Fui orar, madrugada, orando. Desceu um bálsamo no meu coração. Algo dizendo assim: você não ora para todos ser prósperos, ter condições, ser abençoados? Eu já testemunhei aqui. Sim. Lá na minha alma, sim. Então todos eles têm condições. E quem falou não foi você, foi eu. E eu fiquei feliz com a resposta. Você não ficou feliz? Quantos ficou feliz? Isso me ajuda. Muito bem. E ele me mostrou algo que está nesta mensagem. Por quê? Isso foi um apanhado que fez para a irmã Rebeca Brana, quando ela estava partindo, quando ela estava doente. E o profeta diz nesta mensagem, é só parágrafos que eleva fé, que mostra como você deve agir. E ele mostra aqui, nesta mensagem, como você deve agir. É bem aqui, iniciando. Agora, ele não pode te curar, ou não pode te salvar, ou fazer algo por você, até que você aceite, creia e confesse. É isso aqui, ó. Ele não pode, o Senhor Jesus, não pode fazer nada por você. Nada, nada, nada. Até que. Agora ele não pode te curar, não pode te salvar, ou fazer algo por você, até que você aceite, creia e confesse. Você já viu pessoas que só vivem doentes? E só vivem naquela vida miserável? O Matheus que está aqui hoje, queria que nós cantasse aquele "Sou Filho do Rei". Ele só confessa aquilo, você já viu? Porque a pessoa só confessa aquilo. Como está, irmão? Está tudo ruim. Meu Deus, não sei. Está ruim demais. Outros, como está, irmão? Graças a Deus. Está uma bênção. E vai melhorar e mais ainda. Irmão, se estiver ruim, fala que está bom. Se estiver bom, fala que está bom, mais bom ainda. Nunca confesse fracasso. Nunca confesse miséria. Nunca confesse doença. Não confesse. Então, ele não pode fazer nada por você até que você aceite e confesse. Você primeiro aceita e depois você confessa. O profeta diz, quando você diz, estou cansado, todas as células do seu corpo diz, amém. Isso é verdade, você está cansado. Mas quando você diz, eu não estou cansado coisa nenhuma, todas as células revigoram. Então, ele não pode fazer nada por você até que você aceite, eu aceito e confesse. Agora, ele não pode te curar ou não pode te salvar ou fazer algo por você até que você aceite. Aceite, creia e confesse.
Isso mesmo, você tem que confessar. Ele não é sumo sacerdote dos seus sentimentos. Ah, eu estou sentindo.

deuses. Por isso que a Bíblia diz, vós sois deuses. E só Deus pode criar. E você é um Deus amador. Um Deus pequeno. Um Deus com letra minúscula. Você é um Deus que tem poder de criar. Você pode criar qualquer atmosfera que você quiser. Seja boa, seja ruim. Depende de você. E você cria ela com pensamentos, palavras e atitudes. Três jeitos de criar atmosfera. Palavras, pensamentos. Tem pessoas que não fala, mas pensa. Pensa mal. E ele cria uma atmosfera mal, de medo, de pavor. E o outro fala demais e cria uma atmosfera ruim. Se nós empregar tudo isso, todos nós pensamos, falamos e agimos. Todos nós, todo mundo. Ele faz essas três coisas. Ele pensa, ele fala. Mesmo que ele não fala, é mudo, ele fala pelo gesto dele. Todo mundo fala. Mesmo o mudo fala. Então, e com isso ele cria uma atmosfera. E ele vive dentro dela. E o profeta disse, nós ouvimos ontem, sai dessa atmosfera que tudo está ruim. Tudo é dificuldade. Tudo é difícil. Não, sai disso. Se Deus me ajudar, tudo é fácil. Confesse, tudo é fácil. E é fácil. Quando eu trabalhava na roça e todo mundo chegava, os peão lá, já sabe, né? Marmitinha de bar do braço, fria. Ei, Deus, misericórdia, olha como é que está esse serviço. E aqui fica uma dificuldade, você começa. Ah, não, isso aqui não é nada, é fácil. Logo estava pronto. Isso aqui é fácil, isso aqui não é nada. Isso aqui você passa por cima, né, irmão? Motor, levantou a valeta, né, irmão? Marcelo. Tudo é fácil. Isso não vai. Veja, ele não é o sumo sacerdote do seu sentimento. Então tem que confessar. Ele é sumo sacerdote de sua confissão. Isso mesmo, é o que você confessa. Você é o que confessa. Sou curado, sou abençoado, eu aceito, creio e confesso. Você aceita, creia e confessa. Essas três coisas. Eu aceito, creio e confesso. Você nunca viverá acima de sua confissão. Oh, eu quero ser abençoado, mas confesso fracasso, decepções, derrota. Você não passa de um derrotado. Mas eu confesso, só coisa boa, positiva. Abre a sua Bíblia em Hebreus 3. Volta uma página aí de onde lemos. Versículo 1. Você não passa acima da sua confissão. Você nunca viverá acima de sua confissão. A sua confissão está aqui, você vai só até aqui, ó. Oh, eu quero subir. Então aumenta a sua confissão. Aí ela vai lá, ó. Mas se ela está aqui, ela só bate aqui, ó. Eu quero, oh meu Deus, eu quero subir um pouco. Confessa aqui, ó. Aí a sua vida chega aqui, ó. Amém? Quantos estão captando? Confesse!

sou abençoado. Nós, todos nós podemos. Eu gostei tanto, eu falei, ó, Senhor, valeu a pena sofrer, viu? Não vale? É, você tem um coração de muito, muito bom. Mas Deus é maior, Deus é bom demais, vai ter alguma coisa boa aí, viu? Quando eu sofro com alguma coisa, fala, Deus quer alguma coisa boa, viu? É na aflição que Ele traz coisa boa, viu? Às vezes Ele te leva uma aflição para trazer um mel. É, os mais belos hinos e poesias foi em aflições. E às vezes Ele permite você sofrer um pouco para trazer coisa boa. Olha aí, ó. Primeiro versículo. Por isso, irmãos santos, participante da vocação celestial. Veja, por isso, irmãos santos, nós não somos irmãos santos, separados, participação da vocação celestial. Ele nos convocou para uma vocação celestial. É como no exército. Ele convoca, são convocados. Deus também nos convocou para uma participação celestial. Olha, a nossa posição, se tivesse o rei do universo, se tivesse essa posição, mas o presidente dos Estados Unidos, o rei da terra, se tivesse, não tem, mas se tivesse, nós estamos numa posição mais elevada. Não estamos? Vocacionado para ser o rei do universo? Não. Para ser o rei da terra? Não. Vocacionado para uma vocação mais acima, celestial. O presidente dos Estados Unidos faz tudo para manter a sua posição. Enfrenta tiro, mas ele está lá na sua posição. Vamos nos esforçar o máximo para manter nesta posição celestial. Somos vocacionados, participante da vocação celestial, considerando a Jesus Cristo, apóstolo, que é o enviado, e sumo sacerdote da nossa confissão. O sumo sacerdote é o que recebe confissão. Então, ele é o sumo sacerdote que recebe confissão. E quando você confessa para ele como sumo sacerdote, você é aquilo que você confessa.

confissão. Sua confissão foi até aqui, ela não passa acima. Ela só vai até ali. Vamos confessar lá em cima. E ele nos jogará para cima. Se você crê na cura e crê que Deus te cura, te tem curado, confesse isso. Se você crê na cura e crê que Deus tem te curado, confesse isso. Não olhe para os sintomas. É o maior inimigo. É os sintomas. Não olhe para isso. Olhe para Jerusalém. Olhe para a estrada ensanguentada. Olhe para aquela coroa de espinho. Olhe para aquele corpo abatido, massacrado, ferido, moído, ali na cruz. Para que ele fez isso? Ele foi ferido pelas nossas transgressões, moído pelas nossas iniquidades. E o castigo que nos traz a paz estava sobre ele, e por causa daquelas feridas, eu fui sarado. Então eu já fui sarado. O sintoma continua, mas a confissão está dizendo: eu estou sarado, eu estou sarado, eu estou perdoado, eu sou abençoado. A confissão está indo lá em cima. Ele te joga lá para cima, curado, perdoado, abençoado. Como o profeta confessando lá quando ele estava quase morrendo. Como vai, Bill? Mas estou muito bem. Glória a Deus, muito bem, estava quase morrendo. Depois ele testemunhou, alguém diz: você estava mentindo então. E às vezes o diabo até o não pode mentir, né, irmão? Vou dizer que... Ainda dou uma desculpa, né? Vou dizer que está bem. Desse jeito, irmão, é fracasso. Não, aí não, eu tenho que falar que está bem, né? Não, não é assim, não. Já fala que está derrotado, porque você já está derrotado. Não, graças a... Não dá nenhum sintoma... Nenhuma aparência que está ruim, nada. Está maravilhoso, glória a Deus. Ainda dá mais, se melhorar, estraga. Aleluia. Deus faz ficar desse jeito. Não, não precisa ficar, se melhorar, estraga. Isso é um ditado do povo aí. Fala isso não. Melhorar, melhor ainda. Ele é o sumo sacerdote. Deus me corrigiu nisso. Obrigado, Jesus. Ele é o sumo sacerdote da sua confissão, sentado à destra do Pai agora, com o seu próprio sangue, que é o sumo sacerdote, para fazer intercessão por qualquer confissão sobre qualquer coisa pela qual ele morreu. Qualquer coisa, Senhor, o Senhor morreu para me perdoar, para me curar, para me abençoar, para tudo.

Jesus, ajuda-me a confessar, Jesus. Ele morreu para libertar do pecado e doença, e o ressuscitado do pecado e doença, e é o resultado do pecado. Ele foi moído por nossas transgressões, por suas pisaduras fomos sarados. Isaías 53:5. Lembre-se disso. Tenha fé, não desista, mantenha-se nisso. Oh, eu só tenho sentimento, não é do sentimento, é de abrir a boca, é de falar. O profeta diz, vai para a esquina e confesse, vai em outro lugar e confesse, vai em outro lugar, é confessar, não é pensar. É confessar, é abrir a boca e falar. Você sai por aí em

disso está bem aqui do seu lado. Oh, meu Deus, se eu pudesse achar, se eu pudesse encontrar, está aí do seu lado. Está aí com você. Oh, como é que eu faço? Está aí. Simplesmente diga: obrigado, Pai. Sua promessa é para mim. Obrigado, Jesus. A promessa é para mim, Jesus. Eu recebo agora. Isso é tudo. Veja o que acontece. Começa confessando e vê que está bem do seu lado. Vê o que acontece. Agora tenha isso em seu coração. Simplesmente diga isso. De novo, de novo, de novo. Se você não crê completamente nisso, continue dizendo até que creia. Continue dizendo para você mesmo. Quantos já fez prova, ia fazer prova e ficava falando assim, ó. Isso aqui é para mim não esquecer. Vai e continua dizendo: Ele é o sumo sacerdote da minha confissão. Eu aceito, creio, confesso. Vai dizendo, o Mombrana está ensinando. Fala! Fala para você! É porque você vai falando na sua mente e aquilo vai descendo para o coração.

destra do Pai fazendo intercessão por qualquer confissão pela qual ele morreu. Eu não subo, quero subir, mas a minha confissão está lá embaixo. Sobe ela primeiro que você vai atrás. Ela te puxa como imã. Diga isso de novo, de novo, de novo, de novo. Se você não crê, simplesmente nisso, continue dizendo até que creia. Continue dizendo, eu te agradeço, Senhor, por minha cura, por minha bênção. Por quê? Porque é Ele. Cristo é o sumo sacerdote de nossa confissão. Vai, fala. Cristo é o sumo sacerdote da nossa confissão. É isso mesmo? Hebreus 3, ele é o sumo sacerdote de nossa confissão. Onde lemos? Então ele não pode fazer nada por você até que você confesse que isso está feito.

isso é a Bíblia. O sumo sacerdote de nossa confissão, então ele só pode agir quando confessamos. Vamos confessar? Vamos ficar confessando agora, Pai. Sou eu, aceito, eu creio, eu confesso. Confessa de voz alta, viu? Não é pensando e cochichando, não. Mais alto, mais bênção. Mais alto, mais bênção. Confesse mais alto. Oh, glória a Jesus. Confesse. Confesse alto. É um culto de confissão. Sou filho do rei. Cadê o Mateus? Cadê o tocador? Vai, cante. Oh, sou filho do rei. Sou filho do rei. Oh, somos filho do rei dos reis, possuidor dos céus e da terra. Confesse.

da terra. Comece a confessar que você é abençoado, que você é o homem mais sadio, a mulher, o povo mais bem abençoado da terra. Confesse.

pela segunda vez desde os céus e disse: por mim mesmo jurei, diz o Senhor, porquanto fizeste esta ação e não me negaste o teu filho, o teu único filho.

vai, continuando. Escuta isso aqui, ó, enquanto cante, presta bem atenção, e o Senhor te porá por cabeça e não por cauda, só estarás em cima e não...

Sérgio. Yes, está aqui por uma boa causa. Não está doente, tem necessidade e quer um reavivamento antigo na sua comunidade. Está orando por isso. Todos queremos isso. Levantemos todos para um reavivamento antigo. Deus Todo-Poderoso que criou os céus e a terra, peço agora que todo poder demoníaco nesse edifício seja quebrado e o poder de Jesus Cristo se manifeste. Senhor, somos fracos, mas não derrotados. Satanás, conjuro-te no nome de Jesus Cristo, sai do povo. Levantem-se, aleijados, nas cadeiras de rodas. Deem louvor a Ele, todos vocês.

Deus continue abençoando o pastor Cleomar Borges com a unção da mensagem. Continue abençoando o seu ministério, a sua família e todo o povo de Deus. Amém. Graças a Deus pelo conselho que nós ouvimos. Amém. Que Deus nos ajude a colocar isso em prática e sermos abençoados. Amém. E agora vamos ver as igrejas que estão em conexão pela internet. A igreja em Boa Esperança, Minas Gerais. Deus abençoe os irmãos. E a Santa Ceia é na quarta-feira para os irmãos em Boa Esperança. Deus abençoe a igreja em Pouso Alegre, Minas Gerais. E a Santa Ceia do Senhor é amanhã para os irmãos aí em Pouso Alegre. Deus abençoe a igreja em Americana, também a igreja em Mogi Mirim, Deus abençoe. A igreja em Pedreira, Deus abençoe. Também a igreja em Cerquilho, Deus abençoe. A igreja em Avanhandava, São Paulo, Deus abençoe. Gravataí, Rio Grande do Sul, Deus abençoe os irmãos. Também a igreja em Medina, Minas Gerais, Deus abençoe. São José dos Campos, Deus abençoe os irmãos. Santo Antônio do Amparo, Minas Gerais, Deus abençoe a igreja. Também a igreja em Indaiatuba, São Paulo, Deus abençoe. E um total de 140 conexões, Deus abençoe a todos no nome do Senhor Jesus Cristo. Amém. E lembrando da mensagem da semana, mensagem A Acusação, pregada no dia 7 de julho de 63, e você pode ouvir a mensagem baixando no site da igreja ou pelo aplicativo Príncipe da Paz, pelo tablet, o aplicativo Mesa, ouvir durante a semana e no próximo domingo, no companheirismo, respondermos o questionário. E a escola dominical, a próxima escola, será a continuação da mensagem A Sempre Presente Água da Rocha, a continuação, a parte final, pregada no dia 23/7/61. Está nos visitando o irmão André Marcos. Onde está? Levante a sua mão. Deu uma saída? É, mas nós vimos ele aí. Deus abençoe, irmão André Marcos. Seja bem-vindo no nome do Senhor Jesus Cristo. E lembrando os irmãos que desejam culto em casa, com o objetivo de levar a mensagem para aqueles que não conhecem, a mensagem precursora da segunda vinda do Senhor Jesus Cristo, fale com os diáconos e agende um culto na sua casa com este motivo e objetivo. E também a oportunidade para quem ainda não foi batizado, no nome do Senhor Jesus Cristo, você pode fazê-lo. Fale também com os diáconos e você pode participar agora da palestra que temos após o culto e marcar o seu batismo para o próximo domingo. Isso se estende também para os irmãos, todas as igrejas que está ouvindo, se tem algum visitante, quem está pela internet, é só entrar em contato aqui na igreja e pedir o seu batismo, falar com os diáconos. E também aquela palavra que o Espírito tem advertido para aqueles que vivem na fronteira, é tempo de entrar véu adentro. Não fique na fronteira. O irmão Brana falou isso no Pão Diário hoje. Então, não seja um fronteiriço, porque o Senhor disse, né? Não contenderá o meu espírito para sempre com o homem. Então,
lembra dessa advertência do Espírito, amém? Agora vamos nos colocar em pé, diga um ao outro, Deus te abençoe, e quarta-feira estaremos reunidos novamente para mais um culto, e agora teremos a reunião com os obreiros.